0: 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As notícias do governo federal que movimentaram o país no dia de hoje.
1: Olá, boa noite.
2: Boa noite para você que nos acompanha em todo o país.
1: Segunda-feira, 17 de agosto de 2026.
2: Vamos ao destaque do dia.
1: Petrobras confirma a existência de petróleo no litoral do Amapá.
2: Empresa seguirá com estudos para determinar a quantidade e a qualidade do óleo encontrado. Luana Karen.
3: O poço onde a Petrobras encontrou petróleo está localizado a cerca de 175 quilômetros da costa do Amapá, a uma profundidade de quase 2.900 metros.
1: Brasil registra redução de 30% nas mortes por malária em 2025 em relação ao ano anterior.
2: Foram registrados ainda 118.037 casos, 15% a menos que em 2024. Graziele Bezerra.
4: Se diagnosticada a tempo, a malária tem cura e o tratamento é eficaz.
1: E ainda, arte nas escolas.
2: Homologadas as diretrizes para o ensino na disciplina de educação básica.
1: Estudo deve ser organizado em 4 componentes: artes visuais, dança, música e teatro. Thaís Antônio.
5: De acordo com as novas diretrizes, o ensino de arte nas escolas deve aproximar os estudantes das diferentes formas de fazer e vivenciar a disciplina. E hoje, na apresentação da Voz do Brasil, eu, Mariana Jungmann e Luciano Seixas.
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2: É na costa do Amapá que foi descoberta uma nova riqueza do Brasil.
1: A Petrobras anunciou a existência de petróleo num poço que está sendo perfurado pela empresa.
2: Assim que concluída a perfuração, será feito o levantamento da quantidade de petróleo na região.
1: Hoje, autoridades visitaram um navio sonda da empresa, embarcação adaptada para a perfuração de poços em águas profundas e ultraprofundas.
3: Com a descoberta da Petrobras da presença de petróleo em poço perfurado na margem equatorial, uma comitiva do governo federal visitou nesta segunda-feira o navio sonda da empresa. A embarcação está localizada em região de águas profundas no litoral do Amapá. De acordo com a presidente da Petrobras, Magda Chambriard, o poço começou a ser perfurado em outubro do ano passado e em mais alguns dias deve ter o trabalho de avaliação concluído.
6: Nós descobrimos óleo, né, no poço morfo, mas que até agora confirmou todas as nossas expectativas de um potencial relevante de petróleo na margem equatorial, mais especificamente no litoral do estado do Amapá. Esse poço vai acabar nos próximos, talvez, 15, 20 dias, né? Vamos ver quando é que ele acaba. Logo a seguir, nós temos que delimitar essa descoberta, ou seja, a gente tem que saber quanto é que de petróleo tem de fato nessa área, né?
3: Na semana passada, a Petrobras já havia confirmado a presença de hidrocarbonetos na região. Os hidrocarbonetos são compostos orgânicos formados exclusivamente por átomos de carbono e hidrogênio e onde são encontrados indicam presença de petróleo e gás natural. Com a exploração de novos poços, a Petrobras pretende garantir segurança energética para o futuro, como destaca o ministro de Minas e Energia, Alexandre Silveira.
7: Que a gente possa se orgulhar de ter assim, 90% da nossa energia elétrica limpa e renovável e 50% da matriz geral. E, portanto, nenhum brasileiro em sã consciência pode abrir mão da sua soberania e das suas riquezas naturais para poder combater miséria, combater fome, fazer desenvolvimento.
3: O poço onde a Petrobras encontrou petróleo está localizado a cerca de 175 quilômetros da costa do Amapá, a uma profundidade de quase 2.900 metros. De acordo com a Petrobras, atualmente cerca de 80% do petróleo extraído no Brasil vem do pré-sal. Essa exploração deve chegar ao pico até 2035, indicando a necessidade de outras fontes de combustível fóssil. Reportagem Luana Karen.
2: Deve ser o ensino de arte nas escolas. O Ministério da Educação homologou diretrizes para o ensino do componente curricular na rede de educação básica.
1: O documento estabelece que o ensino deve ser organizado em 4 eixos: artes visuais, dança, música e teatro.
2: O anúncio dessas diretrizes ocorreu hoje. A repórter Thaís Antônio acompanhou tudo e traz os detalhes ao vivo para a gente aqui no estúdio. Boa noite, Thaís.
8: Boa noite.

0: Boa noite, Mariana. Boa noite, Luciano. E ouvintes da Voz do Brasil, de acordo com as novas diretrizes, o ensino de arte nas escolas deve aproximar os estudantes das diferentes formas de fazer e vivenciar a disciplina. E para isso ser feito, a arte deve ser dividida em quatro componentes curriculares: artes visuais, dança, música e teatro. O texto complementa a Base Nacional Comum Curricular, que estabelece os conhecimentos, competências e habilidades esperados dos estudantes ao longo da educação básica. Com isso, as escolas passam a ensinar conteúdos, métodos e processos de criação em arte como prática educativa e não apenas como atividade secundária ou recreativa. Outro destaque é a aproximação entre professores, artistas e mestres e mestras das culturas populares. A resolução reconhece a importância de incluir esses saberes no processo educativo por meio de um trabalho colaborativo com professores de artes visuais, dança, música e teatro, como explica o ministro da Educação, Leonardo Barchini.
1: Primeiro, a gente fortalece as quatro linguagens separadamente, elas obviamente atuam em conjunto, mas a gente fortalece cada uma das quatro linguagens: as artes visuais, a música, a dança e o teatro. E a gente reconhece que na formação de professores com essas diretrizes, também precisaremos ter habilitação em cada uma dessas especificidades, dessas quatro linguagens, teremos que ter formação específica. Então, isso eleva o ensino das artes a outro nível.
0: A resolução também define orientações para a organização do currículo, a distribuição dos professores, a estrutura física e pedagógica das escolas e os processos de avaliação. Todas essas medidas devem considerar princípios como equidade, acessibilidade, inclusão e justiça social. Mariana e Luciana, é com vocês.
2: Obrigado pelas informações, Thaís Antônio.
3: A malária é caracterizada por febres altas, calafrios, tremores, dores de cabeça, podendo estar associada também a vômitos e náuseas.
2: Causada principalmente pela picada de mosquitos infectados, a maior parte de casos da doença estão no norte do país.
3: Mas no ano passado caiu o número de infectados pela malária, bem como de óbitos em função da doença.
4: A malária contaminou cerca de 118 mil pessoas no ano passado, 15% a menos do que em 2024. Os resultados foram apresentados nesta segunda-feira, durante um congresso da Sociedade Brasileira de Medicina Tropical. O número de mortes em função da doença também caiu, especialmente na região amazônica, que concentra o maior número de casos, como disse o ministro da Saúde, Alexandre Padilha.
5: 2025. Nós tivemos uma redução de mais de 50% dos óbitos por malária, mais de 40% de redução de malária em terra indígena, mais de 40% de malária em áreas de assentamento rural, assentamentos na região amazônica brasileira, que é uma das duas regiões com maior incidência de casos de malária. E tivemos o menor número de internações por malária.
4: Em menor escala, a infecção pode ocorrer devido à transfusão sanguínea, compartilhamento de agulhas contaminadas ou da gestante para o bebê, mas o principal modo de transmissão é pela picada de fêmeas infectadas do mosquito Anopheles, também conhecido como carapanã ou mosquito prego, de acordo com o presidente da Sociedade Brasileira de Medicina Tropical, Gustavo Romero.
6: Por isso, a gente tem às vezes muita dificuldade, né, de definir exatamente aquela população que efetivamente está em risco, né? Os mosquitos se mexem, né? E os mosquitos crescem com as variações climáticas, que é outro detalhe importante que a gente deve levar em consideração. E, muito frequentemente, populações que estão mais vulneráveis estão mais expostas à picada desses mosquitos. E por isso que a malária se transmite com tanta eficiência, né?
4: Se diagnosticada a tempo, a malária tem cura e o tratamento é eficaz. Após a confirmação da doença, o paciente recebe o tratamento gratuitamente em unidades do Sistema Único de Saúde. Inclusive, a tafenoquina, medicamento que previne novas manifestações da malária. Por ser administrado em dose única, ele impede que o paciente abandone o tratamento, como explica o infectologista Marcos Lacerda.
7: Comparando com as medicações que são tradicionalmente usadas para malária, que vão de 7 a 14 dias, resulta num benefício muito grande para o paciente. É que as pessoas se tratam enquanto tem febre, geralmente 2, 3 dias, depois ela para de usar a medicação. E isso, então, faz com que as recaídas aconteçam. Praticamente metade dos casos que estão registrados hoje no Brasil são de recaídas.

0: recaídas. Então, uma medicação que iniba a recaída é uma medicação altamente estratégica no controle da malária no país.
1: O medicamento está disponível tanto para pacientes maiores de 16 anos e com mais de 35 quilos, quanto para crianças a partir de 2 anos e com peso mínimo de 10 quilos. Reportagem Graziele Bezerra.
2: Entre junho e julho, foram confirmados 21 casos de sarampo no estado de São Paulo.
3: Neste fim de semana, o ministro da Saúde, Alexandre Padilha, esteve no estado, em Grajaú, acompanhando a vacinação contra a doença.
2: E comentou que o reforço na imunização visa prevenir a circulação e a transmissão do sarampo.
4: Em 2026, nós já temos aqui na cidade de São Paulo cerca de 20 casos também com relação de importados, são cepas que circularam nos Estados Unidos e no Canadá, e esse esforço é para manter esse bloqueio, para não permitir que aconteça em São Paulo em 2026, o que aconteceu em 2019, quando começou um surto assim e se propagou para ter 20 mil casos de sarampo em 2019. Naquele momento, o Brasil perdeu o certificado de livre do sarampo. Reconquistamos o certificado 2024 e queremos manter São Paulo, o estado de São Paulo e o Brasil livre do sarampo.
3: Para crianças de 6 a 11 meses, a dose aplicada durante a estratégia é considerada dose zero e não substitui as doses previstas no calendário nacional de vacinação aos 12 e aos 15 meses.
2: Para as demais idades, os profissionais de saúde verificam a necessidade de vacinação de acordo com a faixa etária e a situação vacinal de cada pessoa.
3: Cada hora, mais de 1000 vidas são perdidas devido às doenças cardiovasculares em todo o mundo, segundo a Organização Mundial de Saúde.
2: Estima-se que cerca de 18 milhões de pessoas morrem anualmente em decorrência de condições que afetam o sistema circulatório.
3: De acordo com a Sociedade Brasileira de Cardiologia, o Brasil ocupa o nono lugar em número de mortes cardíacas.
2: E hoje, 17 de agosto, marca o início da Semana da Saúde Vascular, que promove conscientização, prevenção e diagnóstico precoce.
5: Seu Manuel Arruda da Silva tem 80 anos. Quando precisou ser atendido para tratar de um ferimento, descobriu um grave comprometimento na circulação. Uma cirurgia vascular conseguiu inicialmente melhorar o fluxo de sangue, mas a amputação da perna direita acabou sendo inevitável. Hoje, 8 meses depois, seu Manuel agradece pela vida.
6: Eu estou aqui ainda. Estou aí contando a história.
5: Histórias como a de seu Manuel Arruda ajudam a explicar por que as doenças que comprometem a circulação continuam sendo um importante problema de saúde pública. Elas estão entre as principais causas de morte no país. Muitas dessas condições se desenvolvem de forma silenciosa. Por isso, a prevenção e o diagnóstico precoce são fundamentais para reduzir complicações e salvar vidas. O cirurgião vascular do Hospital Universitário de Brasília, Paulo Saad, alerta para hábitos e cuidados que podem prevenir doenças vasculares.
7: Controlar a glicemia, controlar a pressão, controlar as gorduras no sangue e cessar o tabagismo.
5: O aposentado Humberto dos Santos, de 62 anos, sofreu um infarto em 2022. Após o episódio, teve um AVC que comprometeu a fala e os movimentos. Desde então, faz tratamento no Hospital Universitário de Brasília. O filho, Leandro dos Santos, que o acompanha no tratamento, fala sobre um vício que colaborou para agravar o quadro de doenças cardiovasculares de seu Humberto.
8: Ele sempre foi fumante, né?
9: E aí vocês acham que a causa principal foi essa?
8: Creio que seja, né? Cigarro.
5: O especialista Paulo Saad fala sobre alguns sinais que indicam que é hora de procurar um médico.
7: Um paciente que caminha uma curta distância e já começa a ter dor, aquele paciente que faz o esforço e tem dor no peito. Então, esses sinais significam que o músculo que está trabalhando, se você tem uma obstrução da circulação, esse oxigênio não chega na quantidade necessária, esses pacientes precisam procurar ajuda urgentemente.
5: A informação é uma aliada dos pacientes na hora de reconhecer sintomas precoces, procurar atendimento no momento certo e adotar medidas que melhoram a qualidade de vida. Por isso, na semana de 17 de agosto, é comemorada a Semana da Saúde Vascular, período dedicado à conscientização sobre doenças.

0: afetam o sistema circulatório. Reportagem Luciana Colares de Holanda.
1: Hoje também é Dia do Patrimônio.
2: A data foi criada para marcar a importância de preservar a arte, a cultura e a história que estão por trás de tantas tradições brasileiras.
1: O patrimônio pode ser material, como conjuntos de casarões históricos ou determinados prédios e igrejas, ou imaterial, quando está ligado a festas tradicionais, por exemplo.
2: Hoje, mais cedo, eu conversei com o presidente do Instituto do Patrimônio Histórico e Artístico Nacional, Davidson Guzmão, sobre a preservação e a conservação dessa memória coletiva. Acompanhe. Presidente Davidson Guzmão, bem-vindo à Voz do Brasil, para a gente falar de história, cultura, nesse Dia do Patrimônio, né? Eu queria que o senhor começasse, então, explicando por que que a gente precisa de um dia para marcar esse tema e quais são as provocações que essa data faz.
3: Mariana, primeiro quero dizer que é um prazer estar aqui para a gente falar de algo que é tão importante para o reconhecimento da diversidade cultural brasileira, que é o patrimônio cultural. Uma das nossas principais atribuições e competências é a ampla divulgação e promoção do patrimônio cultural, exatamente para que essa diversidade seja reconhecida, não só pelo Estado, mas que ela seja reconhecida e percebida também pela sociedade. E é por isso que a gente tem um dia dedicado ao patrimônio cultural, o dia 17 de agosto, que é um dia que foi escolhido em razão do nascimento, a data de aniversário de Rodrigo Melo Franco de Andrade, que foi o primeiro presidente do IPHAN e que ficou 30 anos ficou 30 anos fazendo a gestão do IPHAN e que foi a pessoa que inaugurou um sistema de proteção de patrimônio cultural no Brasil. Então, esse é a justificativa, vamos dizer assim, é por causa, né, do nascimento de Rodrigo Melo Franco que a gente tem o dia 17 de agosto escolhido, mas é sobretudo por conta da importância do patrimônio na vida das pessoas no dia a dia.
2: Agora, as celebrações vão se prolongar ao longo de todo esse mês. Qual é o tema desse ano e o que está previsto na programação?
3: Esse ano o tema é patrimônio criativo, inclusão produtiva, trabalho e renda. Exatamente para marcar uma dimensão do patrimônio cultural, que é a dimensão da cidadania e da produção de renda, da possibilidade de trabalho e renda para pessoas que vivem do patrimônio cultural. Vou dar um exemplo. O ofício de paneleiras lá em Goiabeiras, um bairro lá no Espírito Santo, né, em que a gente tem um bem cultural que é o ofício de paneleiras, um saber tradicional relacionado ao fazer a panela, né, que é produzida, uma panela de barro que é produzida onde é feita a famosa moqueca capixaba.
2: Aquela panela tradicionalíssima de fazer a moqueca capixaba, né?
3: Exatamente. E que tem uma dimensão, uma relação muito direta com o mercado, que, portanto, afere renda, né? Ofere renda para aquelas paneleiras. Então, esse é um exemplo importante, mas a gente tem vários outros, né, de pessoas, de detentores que vivem diretamente do patrimônio cultural, de centros históricos que são dinamizados a partir do patrimônio que é reconhecido, desse centro histórico que é reconhecido em algumas das nossas cidades no país.
2: E aí a gente tem uma programação prevista? As pessoas podem checar essa programação onde? Como é que funciona?
3: Isso, a gente tem uma programação em todos os estados do Brasil, nós teremos atividades. Essa programação está disponível no portal do IPHAN, www.iphan.gov.br. Quem quiser acessar e ver o que vai estar acontecendo no seu estado, pode acessar a programação lá no portal do IPHAN na internet.
2: Lembrando aqui que IPHAN se escreve com PH, né?
3: Exato.
2: Que é Instituto do Patrimônio Histórico e Cultural. Presidente, no próximo ano também vamos ter outra celebração importante, que são os 90 anos do IPHAN, né? Quais são os principais desafios que ainda permanecem em relação à preservação do patrimônio?
3: Isso, ano que vem o IPHAN completa 90 anos e nós estamos aí pensando numa série de atividades e programação que deve ocorrer ao longo do ano todo. Em termos de desafios, a gente tem vários desafios, porque o patrimônio cultural, ele se relaciona com o dia a dia das pessoas, com o dia a dia das cidades. E aí eu posso aqui, acho que, nomear dois. Um que está na ordem do dia e que a gente tem discutido muito é no que a gestão do patrimônio se relaciona, por exemplo, com as mudanças climáticas, né? Então, o aumento da intensidade de chuvas, das temperaturas, como que isso se relaciona com o patrimônio cultural na gestão dos centros históricos, que cuidados nós devemos ter e como nós devemos pensar ações de prevenção, adaptação e mitigação a essas mudanças climáticas. Esse

0: é um desafio que está na nossa ordem do dia e que nós estamos pensando como tratar desse enfrentamento às mudanças climáticas no âmbito da gestão do patrimônio cultural. Um outro desafio é aquele que, na verdade, é um desafio e é, ao mesmo tempo, diretriz para a gestão do patrimônio cultural, que é a gestão compartilhada. Então, a articulação com estados e municípios, a articulação com a sociedade civil organizada para a gestão do patrimônio, para que essa gestão, ela, de fato, ela seja compartilhada entre os órgãos de poder público e a sociedade.
1: Pois é, e é importante que a sociedade mesmo se envolva, né, presidente, nesse tema, cobre a preservação do patrimônio na sua cidade, no seu estado. Como que é possível fazer isso?
0: Bom, hoje a gente tem a participação social como um princípio que atravessa a maioria das políticas públicas no Brasil, inclusive a de patrimônio cultural. Então, hoje, a sociedade, as pessoas podem procurar os órgãos de patrimônio de sua cidade, do seu estado, podem procurar o IPHAN. O IPHAN tem representação, tem superintendências em todos os estados, e podem procurar também as instâncias de controle social que trabalham com patrimônio cultural, os conselhos de cultura e, em alguns casos, os próprios conselhos de patrimônio que existem nos municípios e nos estados.
1: Lembrando, né, presidente, que até para deixar um pouco mais palpável para as pessoas, quando a gente fala de patrimônio, a gente está falando tanto daquele casarão histórico, aquele prédio antigo, aquela igrejinha, mas também do fazer cultural muito típico. Tudo isso é dever nosso, como sociedade, ajudar a preservar, né? O senhor mencionou aí as paneleiras, por exemplo. Tudo isso é patrimônio e é dever da sociedade proteger, né?
0: Exato, é tudo isso e muito mais. Na verdade, a gente faz uma divisão entre patrimônio material e imaterial, mas quando a gente está falando de patrimônio, a gente está falando de valor, na verdade, sobretudo, né? Então, é importante a gente entender que o patrimônio material, as edificações, as obras de arte, elas são reconhecidas e entendidas como integrantes da nossa identidade, como elementos que ajudam a compreender a nossa história, as várias memórias e identidades que existem no país, porque são atribuídos valores a essas coisas. Da mesma maneira, as várias celebrações, os conhecimentos tradicionais, os fazeres, os saberes, né, lugares que são importantes, né, para a compreensão das memórias dos vários grupos formadores da sociedade brasileira, para usar o termo da Constituição, também são importantes. É o chamado patrimônio imaterial.
1: É isso aí. Nós conversamos com Davidson Guzmão, presidente do Instituto do Patrimônio Histórico e Artístico Nacional. Falei errado mais cedo. Instituto do Patrimônio Histórico e Artístico Nacional. Muito obrigada, presidente, pela sua entrevista aqui à Voz do Brasil.
0: Obrigado, Mariana. A gente está à disposição da Voz do Brasil e de todos os brasileiros para conversar sobre o patrimônio. Essa é a nossa função, nosso métier, e é, sobretudo, a nossa alegria.
2: Concursos federais têm novas nomeações e convocações.
1: As medidas publicadas no Diário Oficial da União contemplam aprovados nas duas edições do Concurso Público Nacional Unificado e no Comando do Exército.
2: Todas as nomeações foram homologadas antes do início do período de defesa eleitoral.
1: Para o CPNU2, estão autorizadas 69 nomeações de candidatos de nível superior. E para a primeira edição do CPNU, são 40 vagas de contratação temporária.
2: Quem está na lista de espera do primeiro concurso público unificado deve realizar uma nova manifestação de interesse entre os dias 24 de agosto e 4 de setembro pelo aplicativo SouGov ou pela versão web do serviço mediante login.
1: Quem não se manifestar no prazo será excluído do banco de candidatos aprovados em lista de espera de todos os cargos do CPNU1, inclusive para fins de contratação temporária.
2: Abertas as inscrições para o selo Patrocinadores do Futuro 2026.
1: Uma iniciativa que pretende reconhecer a contribuição de empresas e entidades para a promoção, para a proteção previdenciária de seus trabalhadores e associados.
2: A participação é gratuita e voluntária.
1: As inscrições vão até 31 de agosto e são realizadas por formulário eletrônico disponível no site gov.br/previdência.
2: O regulamento completo e as orientações também estão disponíveis no portal do Ministério.
1: Do Governo Federal.
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2: Fique agora com as notícias do Poder Judiciário e do Congresso Nacional. Boa noite.
1: Uma boa noite, até amanhã.
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2: Poder Judiciário inicia a 33ª semana Justiça pela Paz em Casa.
3: Para STJ, prisão em flagrante de mãe em estado diverso da morada dos filhos não impede concessão de regime domiciliar.
2: TSE inaugura o Centro de Divulgação das Eleições 2026, o CDE.
3: Boa noite, eu sou o Arthur Filho.
2: E eu sou Walter Lima.
3: A partir de hoje, até sexta-feira, 21 de agosto, o Poder Judiciário Brasileiro se mobiliza na 33ª Semana Justiça pela Paz em Casa.
2: Coordenada pelo CNJ, em parceria com os Tribunais de Justiça Estaduais, a iniciativa promove mutirões de julgamentos e audiências para dar rapidez aos processos de violência de gênero, além de realizar ações de conscientização em todo o país. Carolina Chaves.
4: A campanha é realizada 3 vezes ao ano, nos meses de março, agosto e novembro. O foco é fortalecer a política judiciária no combate à violência doméstica e familiar contra a mulher. Segundo o presidente do STF e do CNJ, ministro Edson Fachin, esta semana, mais uma vez em todo o Brasil, os tribunais de justiça prepararam programações especiais.
5: Será o nosso esforço concentrado de julgamentos, de audiências e mutirões voltados à proteção de mulheres em situação de violência. Os números nos impactam. Os números mostram um judiciário que tem pressa.
4: Na última edição, realizada em março deste ano, foram proferidas mais de 16 mil sentenças, realizadas mais de 10 mil audiências e concedidas 11.648 medidas protetivas de urgência.
3: O fato de uma mãe ser presa em estado diferente de onde filhas menores residem não impede por si só a concessão da prisão domiciliar.
2: Essa conclusão é do STJ. Fátima Uchoa.
6: Durante viagem de ônibus interestadual, a mulher foi presa em flagrante e teve a prisão preventiva decretada após serem encontradas drogas na mochila dela. A defesa informou que a mulher era mãe de 2 meninas menores de 12 anos e pediu a prisão domiciliar. O Tribunal de Justiça do Paraná negou o pedido porque as crianças já estavam com a avó em outro estado. Mas no voto que prevaleceu na sexta turma do STJ, o ministro Og Fernandes explicou que mesmo com a gravidade da acusação e a expressiva quantidade de droga apreendida nesse caso, essas circunstâncias isoladamente não impedem o regime domiciliar.
3: O Tribunal Superior Eleitoral inaugurou hoje o Centro de Divulgação das Eleições 2026, o CDE.
2: O espaço instalado no TSE em Brasília foi preparado para atender aos profissionais de imprensa envolvidos na cobertura das eleições de outubro deste ano. Rimac Souto.
7: A inauguração foi feita pelo presidente do TSE, ministro Cássio Nunes Marques.
8: A ideia é que o Centro de Divulgação das Eleições seja mais do que um espaço de trabalho para os profissionais que acompanharão as eleições. O objetivo é que se torne um ambiente de diálogo aberto com a Justiça Eleitoral, em que a transparência e o acesso à informação não encontrem quaisquer obstáculos. O trabalho realizado por vocês, jornalistas, de dentro e de fora do país, é essencial para que a sociedade tenha acesso a informações corretas e contextualizadas sobre o processo eleitoral. Nunca é demais sublinhar que uma imprensa livre e participativa é sinônimo de democracia. A Justiça Eleitoral tem na imprensa uma aliada por compartilhar com ela a paixão pela democracia e pela informação de qualidade.
7: Ao inaugurar o CDE, o ministro também lançou a campanha Eleições 2026, Coisa de Pele.
3: Comissário de bordo demitido por se recusar a tomar a vacina contra a Covid-19 deve receber as verbas rescisórias.
2: O TST entendeu que ele tinha uma justificativa médica para não se vacinar. Simone Moura.
9: O comissário da Gol foi demitido por justa causa em novembro de 2021 durante a pandemia. Ele disse que não tomou a vacina porque tinha risco elevado de trombose. Inclusive, apresentou o laudo médico que indicava a contraindicação à vacinação. Mas a empresa alegou que o atestado não tinha respaldo científico. A justa causa foi mantida na primeira instância, mas o Tribunal Regional do Trabalho do Rio de Janeiro afastou a punição. No TST,

0: Ao analisar recurso da Gol, o entendimento é que a recusa à vacina pode, em tese, ser considerada ato de indisciplina ou insubordinação.
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1: A você uma boa noite.
2: E até amanhã.
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5: Eu sou Paula Groba.
6: E eu sou Ricardo Nakaoka.
5: E estes são os destaques de hoje do Jornal do Senado, que começa agora.
6: Senado terá esforço concentrado e fim da escala 6x1 pode entrar na pauta.
5: Avança projeto que prevê biometria de recém-nascidos para evitar troca e tráfico de bebês.
6: Instalada comissão sobre MP que amplia crédito para motoristas.
5: Boa noite.
6: Boa noite.
5: Mesmo com as campanhas eleitorais em curso, o Senado vai manter a agenda de votações. O presidente do Senado, Davi Alcolumbre, convocou os parlamentares para um novo esforço concentrado de 31 de agosto a 4 de setembro.
6: Entre os temas que podem ser analisados está o fim da escala de trabalho 6x1. Os detalhes com a repórter Raíssa Abreu.
7: Os senadores e senadoras voltam a se reunir para votar temas prioritários na semana de 31 de agosto a 4 de setembro. O anúncio foi feito pelo presidente Davi Alcolumbre. Na pauta, o fim da escala de trabalho 6x1, a PEC da Segurança Pública e a criação da Política Nacional de Minerais Críticos e Estratégicos.
8: Então eu decidi, como presidente do Senado, que uma semana seria semipresencial e a outra semana de esforço concentrado presencial. Então eu queria que os gabinetes fossem avisados, as assessorias avisadas, para que no próximo esforço concentrado nós estejamos todos aqui presentes no plenário, se for possível, os 81 senadores.
7: Essa é a segunda data de esforço concentrado de votações do segundo semestre. Na primeira, de forma semipresencial, foram votados, por exemplo, o projeto que cria o Programa de Desenvolvimento da Indústria de Fertilizantes e uma medida provisória que socorreu vítimas de desastres naturais. Esforço concentrado é como se chamam as reuniões centralizadas em períodos curtos, na tentativa de votar projetos urgentes, apesar do período eleitoral, quando os parlamentares estão em campanha em seus estados. Esse ano, 2/3, ou 54 das vagas do Senado estão em disputa. Para saber mais sobre a função do Senado e dos senadores e senadoras, visite o especial Eleições 2026 da Agência Senado, em senado.leg.br.
5: A troca de bebês e o tráfico de crianças são riscos que podem ser evitados com mais segurança e identificação nas maternidades. Um projeto aprovado pela Comissão de Constituição e Justiça prevê a coleta de dados biométricos do recém-nascido logo após o parto.
6: A medida busca garantir a identificação segura do bebê e dar mais proteção às famílias. Os detalhes com o repórter Bruno Lourenço.
9: Pelo texto, o procedimento de identificação biométrica deverá registrar as impressões digitais da mãe e a dos pés do bebê. Essas informações constarão da declaração de nascido vivo. A relatora, senadora Roberta Scioli, do Republicanos de Roraima, defendeu a medida.
10: Exigência de vinculação individualizada e rastreável entre a identificação biométrica da mãe e do recém-nascido, destinada a assegurar a autenticidade, identificação e a integralidade das informações registradas.
9: A senadora doutora Eudócia, do PSDB de Alagoas, reforçou que a iniciativa aumenta a segurança do registro civil e previne a troca, o roubo, as adoções irregulares e o tráfico de bebês.
11: E aí nós iremos mudar a história dos nossos recém-nascidos para não terem o risco de serem trocados ou de ser confundido contra o bebê, enfim, de ter algum tipo de fraude.
9: A proposta passará por um turno suplementar de votação na CCJ antes de poder seguir diretamente para análise da Câmara dos Deputados.
5: O presidente da Comissão de Relações Exteriores defendeu um acordo para evitar uma escalada comercial com os Estados Unidos. Isso porque uma disputa comercial pode ter impactos diretos na economia e nas relações entre os dois países.
6: Diante do novo tarifaço americano, o governo brasileiro abriu um processo de reciprocidade e o Senado acompanha as negociações. O repórter Pedro Pincer tem mais informações.
12: O governo brasileiro anunciou a abertura

0: formal do processo para avaliar se o tarifaço dos Estados Unidos contra exportações nacionais será respondido com base na Lei da Reciprocidade Econômica, que é um novo mecanismo da legislação brasileira para disputas comerciais. O Palácio do Planalto informou que o procedimento foi iniciado a partir do compartilhamento do pedido pela Secretaria Executiva da Câmara de Comércio Exterior com os demais integrantes do seu Comitê Executivo de Gestão. O consultor legislativo do Senado, Marcos Túlio Bezerra, lembrou que o Brasil pode pôr sobre a mesa pautas essenciais para os Estados Unidos, como direitos autorais que afetam as big techs e patentes de medicamentos.
1: Então, se com a ameaça das medidas, a possibilidade de adoção das contramedidas aqui pelo governo brasileiro, o governo já consiga ser bem sucedido em retomar a negociação, a gente já considera que a lei vai ter um sucesso.
0: Em nota, o presidente da Comissão de Relações Exteriores, senador Nelsinho Tradi, do PSD de Mato Grosso do Sul, afirmou receber com atenção a decisão do Poder Executivo. Para o senador, o Brasil precisa estar preparado para agir quando necessário, sem esquecer que as relações bilaterais com os Estados Unidos ocorrem há mais de 200 anos e que todas as possibilidades de entendimento devem ser buscadas antes de uma escalada comercial.
2: Quem trabalha ao volante, o veículo é ferramenta de trabalho e fonte de renda. Mas na hora de trocar o carro ou renovar a frota, o acesso ao crédito pode ser um obstáculo.
3: Para facilitar esse financiamento, o Congresso vai analisar uma medida provisória sobre o tema. A senadora Leila Barros foi eleita presidente da comissão mista, que vai examinar a proposta. A reportagem é de Marcela Cunha.
4: A senadora Leila Barros, do PDT do Distrito Federal, destacou que o texto foca em uma categoria que hoje reúne mais de 2 milhões de brasileiros, motoristas de aplicativo, taxistas, entregadores e motofrentistas. Esses trabalhadores dependem de seus veículos diariamente, mas esbarram na burocracia dos bancos na hora de financiar um novo modelo. Ao assumir a presidência da comissão mista, a senadora Leila ressaltou que a falta de crédito acessível acaba penalizando quem mais trabalha.
5: Quem trabalha por aplicativo sabe como é difícil chegar ao sistema financeiro apresentando uma renda variável e conseguir crédito com juros e prazos razoáveis. Muitas vezes, o resultado é continuar trabalhando com um veículo antigo e compromete uma parcela cada vez maior da renda do trabalhador.
4: Para facilitar os financiamentos, a medida provisória prevê o uso de recursos do Fundo de Investimento em Infraestrutura Social e a criação de mecanismos de garantia pública. Além de gerar renda, a proposta foca em cidades sustentáveis, incentivando frotas de baixo carbono e pontos de recarga de baterias. A relatora será a deputada Amanda Gentil, do Progressistas do Maranhão.
6: Eleições 2026.
2: Em 2026, o eleitor vai às urnas para escolher quem vai representar seu estado ou distrito federal no Senado. Mas, afinal, o que faz um senador? Além de participar da criação e da revisão das leis, ele tem a missão de fiscalizar o governo federal e exercer atribuições exclusivas do Senado.
3: A reportagem de Yasmin Rodrigues explica como funciona esse trabalho e por que o Senado tem um papel central na democracia brasileira.
7: O Senado Federal é uma das duas casas do Congresso Nacional e representa os estados e o Distrito Federal. Senadores e deputados federais apresentam, discutem e votam propostas que podem virar leis. O Senado também tem o chamado papel revisor. Depois de aprovada em uma das casas, a proposta é analisada pela outra, que pode fazer mudanças antes da aprovação final. Para o presidente do Senado, Davi Alcolumbre, o trabalho dos parlamentares é uma responsabilidade de todos.
8: Isso não é uma missão de um homem, nem de uma mulher, nem da mesa diretora. Isso é a missão dos 81 senadores, de todos os partidos constituídos no Brasil, de 513 deputados federais e deputadas, porque só a união pode transformar verdadeiramente a vida das pessoas.
7: Senadores e deputados também têm a função de fiscalizar o Poder Executivo. Isso significa acompanhar as ações do governo federal, avaliar políticas públicas, analisar as contas da Presidência da República e criar CPIs. Mas o Senado tem atribuições que são exclusivas da Casa. Uma delas é aprovar as autoridades indicadas pelo Presidente da República, como ministros dos Tribunais Superiores, o Procurador-Geral da República, diretores do Banco Central e embaixadores. Outra é autorizar operações de crédito da União, dos Estados

0: estados, do Distrito Federal e dos municípios. E, por fim, o Senado é responsável por julgar o presidente da República em um processo de impeachment, depois que a Câmara dos Deputados autoriza a abertura do processo.
1: Trabalhos técnicos de Eliseu Caires, o Jornal do Senado fica por aqui. Acompanhe agora as notícias da Câmara dos Deputados. Boa noite.
2: Boa noite e até amanhã.
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4: Câmara aprova diretrizes para desenvolvimento do futebol feminino.
5: Deputados reduzem a carga tributária para resseguradoras nacionais.
4: Parlamentares regulamentam a profissão de conservador-restaurador.
6: Boa noite. Avança na Câmara a proposta que regulamenta a profissão de conservador-restaurador de bens culturais. A medida era uma demanda histórica da categoria, como informa a repórter Paula Bittar.
7: A Comissão de Constituição e Justiça da Câmara aprovou uma proposta que regulamenta o exercício das profissões de conservador-restaurador de bens culturais e de técnico em conservação-restauração de bens culturais. De acordo com o texto aprovado, poderá atuar como conservador-restaurador de bens culturais móveis e integrados quem tiver diploma de curso superior na área, reconhecido pelo Ministério da Educação ou expedido por instituição estrangeira e revalidado no Brasil, ou mestrado ou doutorado na área expedido por instituição brasileira reconhecida pelo Ministério da Educação ou por instituição estrangeira e revalidado no Brasil, desde que tenha elaborado dissertação ou tese em tecnologia da conservação e restauração de bens culturais móveis e integrados e comprove pelo menos 5 anos de atividades técnicas e científicas próprias do campo. Também poderão exercer a profissão aqueles com diploma de outros cursos superiores que exerçam atividades na área há pelo menos 5 anos até a data de publicação da lei e os que tenham concluído até a data de publicação da lei curso de especialização na área observada a carga horária mínima exigida pelo Ministério da Educação. Entre as atribuições do conservador restaurador de bens culturais móveis e integrados estão realizar procedimentos de conservação e restauração em bens culturais, ministrar aulas relacionadas ao tema, desenvolver e coordenar projetos e pesquisas científicas sobre o tema e elaborar laudos técnicos, orientar e supervisionar acondicionamentos e acompanhar o transporte de obras de valor histórico, artístico e cultural como courier. Já para atuar como técnicos em conservação e restauração de bens culturais móveis e integrados, é preciso ter curso de educação profissional técnica de nível médio na área, no Brasil ou no exterior e revalidado no país, ou então atuar na atividade comprovadamente há mais de 5 anos e não possuir escolaridade técnica exigida até a data da publicação da lei. Entre as atribuições desse profissional estão realizar exame técnico do estado de conservação de bens culturais móveis e integrados e auxiliar em eventos como seminários e exposições sobre o tema. Entre os deveres e responsabilidades do conservador, restaurador e do técnico estão a assumir apenas trabalhos que possam realizar com segurança dentro dos limites de sua formação, não utilizar produtos, materiais e procedimentos técnicos que ponham em risco a integridade do bem cultural e, na compensação de acidentes ou perdas, não encobrir ou modificar o que existe do original, de modo a não alterar suas características e condições físicas após o evento. A autora do projeto, deputada Fernanda Melchiona, do PSOL do Rio Grande do Sul, considerou a aprovação uma vitória para os profissionais e para as universidades. Segundo ela, os profissionais pleiteiam essa legislação.
8: Eles tinham apresentado essa iniciativa com então o deputado Chico Alencar, que nesse ano não exerceu um mandato federal. E eu apresentei, portanto, esse projeto, que depois foi qualificado pelas contribuições das universidades que têm o curso, como é o caso da UFPEL, na Universidade Federal do Pará, eu tive conhecendo a formação e o trabalho, que contribui enormemente para a preservação de bens culturais, o nosso patrimônio, a valorização da carreira, o incentivo à formação técnica se aproxima de padrões internacionais, né, de conservação e restauração.
7: A proposta considera bem cultural móvel o objeto de natureza artística, histórica, documental, científica e tecnológica. Isso abrange obras de arte, documentos, artefatos arqueológicos, etnográficos e de cultura popular e elementos paleontológicos de ciências naturais, científicos e tecnológicos, possíveis de serem deslocados roubados ou transportados. Já o bem cultural integrado está vinculado à superfície com

0: destruída de um bem imóvel ou da natureza. Isso inclui pinturas artísticas ou decorativas, retábulos, esculturas, ourivesaria, cerâmica, azulejaria, estuques, relevos, elementos decorativos e tecnologias que envolvam os elementos construtivos e os materiais de construção empregados nas vedações, revestimentos e acabamentos. A proposta que regulamenta o exercício das profissões de conservador, restaurador de bens culturais e de técnico em conservação, restauração de bens culturais, segue agora para o Senado, a menos que haja recurso para votação antes pelo plenário da Câmara. Da Rádio Câmara, de Brasília, Paula Bittar.
1: Educação.
2: Beto Prento, do PSD, exalta a expansão dos cursos de medicina nas universidades estaduais do Paraná. O deputado cita a criação do curso de medicina em Apucarana e o lançamento da graduação no campus da Unespar em Paranavaí, além do curso de enfermagem em Paranaguá.
3: Na opinião de Beto Prento, a ampliação das vagas em cursos da área de saúde contribui para a formação de profissionais que atuarão no Sistema Único de Saúde. O parlamentar reforça que as graduações são gratuitas e oferecem oportunidades para estudantes da rede pública.
1: Saúde.
2: Paulo Soares, do Podemos de São Paulo, apresentou projeto que visa descentralizar e regionalizar os serviços do SUS, usando estruturas hospitalares atualmente desocupadas em cidades menores para ampliar atendimentos e reduzir mortes em filas de espera.
3: Paulo Soares cita a cidade de Bauru como exemplo, com a morte de 1.123 pacientes à espera de leitos nos últimos 5 anos. O congressista cobra mais atenção do governo federal às regiões interioranas, com a disponibilização de profissionais e equipamentos.
1: Previdência.
2: Rodrigo Hollenberg, do PSB do Distrito Federal, apresentou projeto que amplia o acesso ao benefício de prestação continuada. A proposta eleva para meio salário mínimo por pessoa o limite de renda familiar e permite descontar gastos com alimentação especial, medicamentos e terapias.
3: Rodrigo Hollenberg também defende a regulamentação da avaliação biopsicossocial. Ele sustenta que a medida é necessária para garantir o acesso efetivo das pessoas com deficiência aos benefícios previstos em lei.
2: Dani Cunha, do PL do Rio de Janeiro, defende projeto que permite a pais ou responsáveis por crianças e adolescentes com deficiência trabalhar sem perder o benefício de prestação continuada. Pela proposta da deputada, a remuneração de até 10 salários mínimos não entraria no cálculo da renda familiar.
3: Dani Cunha afirma que a regra atual desestimula o retorno ao mercado de trabalho, especialmente de mãe solo, já que qualquer aumento de renda pode resultar na perda do benefício da criança. Ela acrescenta que o texto também autoriza a dedução de despesas com o tratamento da deficiência.
1: Comissões.
2: Luiz Lima, do Novo, do Rio de Janeiro, destaca os resultados da CPMI do INSS na investigação de descontos indevidos em aposentadorias. De acordo com o deputado, a comissão ajudou a identificar operadores financeiros, servidores e entidades suspeitas de participação nas fraudes.
4: A gente teve a felicidade de mostrar para o Brasil, ser um facilitador até para a Polícia Federal e para o STF, das pessoas envolvidas. Servidores do próprio INSS, operadores financeiros, recebedores de propina, sindicatos de fachada. Então a gente tem mais de 20 pessoas hoje presas e percebeu o quanto o brasileiro dispõe de tempo e de inteligência para fraudar, para enganar.
3: Luiz Lima acrescenta que 3 entidades investigadas teriam desviado mais de 6 bilhões de reais de aposentados, com descontos mensais que chegavam a 50 reais. Na avaliação do deputado, a CPMI contribuiu para recuperar recursos e dificultar a repetição das fraudes.
1: Segurança Pública.
2: Bom Gás, do PT Gaúcho, defende a aprovação de projeto que criminaliza a misoginia, entendida como ódio ou discriminação contra mulheres por sua condição de gênero. O deputado pondera que esse tipo de conduta alimenta a violência e viola a dignidade das mulheres.
3: Bom Gás pede que a Câmara vote logo a proposta, já aprovada pelo Senado. O parlamentar rejeita a ideia de que o projeto promova censura contra homens, mas diz que o objetivo é responsabilizar quem incentiva ou dissemina práticas de discriminação contra as mulheres.
2: Roberto Monteiro Pai, do PL do Rio de Janeiro, agradece a aprovação de uma moção de louvor ao filho Gabriel Monteiro na Comissão de Segurança Pública.

0: pública. Segundo o deputado, a homenagem reconhece a atuação do ex-vereador no combate à criminalidade.
1: Roberto Monteiro Pai também destaca o trabalho da policial civil do Distrito Federal, Deise Andrade, no enfrentamento ao feminicídio e à violência sexual contra crianças. O parlamentar ressalta a importância das ações de combate à violência contra as mulheres.
2: Economia.
0: A Câmara aprovou um projeto que reduz tributos pagos por empresas resseguradoras nacionais. O repórter Marcelo Lascher nos conta quais as medidas propostas.
3: O plenário da Câmara aprovou o projeto que reduz a carga tributária para resseguradoras nacionais. Resseguradoras são empresas que assumem parte dos riscos das seguradoras. Elas são responsáveis por uma espécie de seguro do seguro, usado principalmente em operações de grande valor ou com potencial para gerar perdas elevadas. O principal benefício proposto pelo projeto é a redução da alíquota da Contribuição Social sobre o Lucro Líquido, a CSLL, que hoje é de 15% e passa a ser de 9%. A proposta foi apresentada pelo deputado Isnaldo Bulhões Júnior, do MDB de Alagoas, com a justificativa de que as resseguradoras nacionais perderam mercado a partir de 2019, com a eliminação de restrições à atuação de resseguradores estrangeiros. Segundo Isnaldo Bulhões Júnior, as resseguradoras estrangeiras não recolhem no Brasil CSLL e Imposto de Renda sobre Pessoa Jurídica, como as nacionais. Por isso, o projeto também isenta as empresas brasileiras de um adicional do Imposto de Renda. O projeto recebeu parecer favorável do relator, deputado Fernando Monteiro, do PSD de Pernambuco, mas não teve apoio do governo, como explicou o deputado Ayrton Faleiro, do PT do Pará.
4: Nós estamos tratando de um projeto que ele traz implicações financeiras, ordenamento de despesa, impactos nas finanças. Nós estamos numa reta final de governo, que tem um plano econômico em curso, que tem compromissos com a sociedade para fazer entregas. É hora de nós trazermos e aprovarmos aqui coisas que venham trazer impacto financeiro.
3: Para o relator Fernando Monteiro, a arrecadação pode inclusive vir a aumentar, mesmo com benefício fiscal. Segundo ele, a proposta beneficia as empresas nacionais e pode forçar as estrangeiras a abrirem subsidiárias no país. Já o autor da proposta, Isnaldo Bulhões Júnior, disse que não há prejuízos para a arrecadação.
5: Não há um equívoco, não há nenhum prejuízo, não há nenhum problema, apenas equaliza a empresa nacional, a empresa brasileira, dentro da concorrência com as empresas estrangeiras.
3: O projeto que reduz a carga tributária para resseguradoras nacional seguiu para análise do Senado. Da Rádio Câmara de Brasília, com informações de Antônio Vital, Marcelo Lascher.
2: Desenvolvimento Regional.
1: Leonardo Gadelha, do Podemos, reivindica o aumento da quantidade de água da transposição do Rio São Francisco destinada à Paraíba. O deputado afirma que o volume previsto atualmente para o Estado é insuficiente para atender às demandas da população e do desenvolvimento regional.
0: Leonardo Gadelha argumenta que os canais da transposição comportam uma vazão superior à autorizada pela Agência Nacional de Águas. O parlamentar pede uma revisão da distribuição entre os estados do Nordeste diante do risco de agravamento da seca com a ocorrência de fenômenos climáticos extremos.
2: Transportes.
1: Euclides Petersen, do Republicanos de Minas Gerais, propõe financiar a modernização, ampliação e recuperação de aeródromos públicos de interesse regional. A ideia é criar um programa nacional que use incentivos fiscais para captar recursos de pessoas físicas.
0: Pela proposta, os contribuintes poderiam destinar parte do imposto de renda a projetos aprovados pelo governo. Segundo Euclides Petersen, a medida amplia a conectividade aérea e estimula o desenvolvimento econômico, o turismo e o acesso a serviços públicos no interior.
2: Trabalho.
1: Chico Alencar, do PSOL do Rio de Janeiro, defende a aprovação de um projeto de sua autoria que estabelece o fim dos penduricalhos, que são parcelas adicionais incorporadas aos salários de funcionários dos três poderes e que extrapolam o teto constitucional de R$ 46 mil reais brutos.
0: O legislador cita que 91% dos magistrados recebem acima do teto e, em sua avaliação, a medida vai combater a desigualdade salarial no país. Chico Alencar também cobra do Senado a aprovação do do fim da escala 6x1 como medida de combate à desigualdade social.
1: Daniel Almeida, do PCdoB da Bahia, apoia as reivindicações da Campanha Nacional dos Bancários. O deputado destaca a recomposição dos salários, o reajuste do Vale Refeição, a participação nos lucros e melhores condições de trabalho nas agências e no regime remoto.
0: Daniel Almeida também pede mudanças nas regras dos planos de saúde dos bancos

0: públicos. Segundo o parlamentar, alterações normativas dos últimos anos fizeram os bancários arcarem com uma parcela crescente dos custos.
1: Meio Ambiente.
2: Delegado Matheus Laiola, do União do Paraná, apresentou o projeto que proíbe a caça esportiva em todo o país. A proposta altera a Lei de Proteção à Fauna e também revoga dispositivos que tratam da regulamentação dessa modalidade de caça.
0: Segundo o delegado Matheus Laiola, a caça esportiva não pode se sobrepor à proteção dos animais e à preservação da biodiversidade. O parlamentar afirma ainda que a medida busca eliminar brechas na legislação e reforçar a proibição de práticas de caça voltadas ao lazer.
1: Esporte.
2: A Câmara aprovou uma política de incentivo ao futebol feminino no país. O repórter Antônio Vital tem mais informações sobre a proposta.
3: Há menos de um ano da realização da Copa do Mundo Feminina no Brasil, o plenário da Câmara aprovou o projeto do governo que define diretrizes para o desenvolvimento do esporte no país. O projeto inclui o futebol feminino como prioridade da política pública esportiva nacional, com foco na profissionalização e na equidade de oportunidades. O texto também exige a elaboração de um plano de legado social, esportivo e financeiro da Copa do Mundo da modalidade, prevista para ocorrer entre 24 de junho e 25 de julho do ano que vem em 8 capitais. A proposta prevê que o Ministério do Esporte deverá promover condições favoráveis para o futebol feminino e incentivar a igualdade salarial e a participação de mulheres na gestão do esporte e na arbitragem. O projeto limita a inscrição de atletas não profissionais em competições oficiais. Na principal divisão nacional, o limite será de 4 atletas amadoras por equipe, com redução gradual até alcançar a total profissionalização do esporte. O texto prevê ainda a criação de protocolos para combater a discriminação, a intolerância e a violência contra as mulheres no esporte. A medida abrange atletas, árbitras, treinadoras, torcedoras e demais profissionais. O projeto recebeu parecer favorável da relatora, a deputada Jaque Rocha, do PT do Espírito Santo. Ela acrescentou na proposta diretrizes como a proteção da integridade física e psicológica das jogadoras, o combate ao racismo e à violência. No plenário, o relator foi o deputado Ayrton Faleiro, do PT do Pará, que defendeu medidas de incentivo para a modalidade.
4: Achamos por bem que a gente incentive o futebol feminino. O futebol, na sua essência, ele cumpre uma função de integração, de convívio social. E quando a gente fala de futebol, a gente vem em primeira visão muito o futebol masculino. Mas se a gente for para, inclusive, os interiores de cada um dos nossos estados, nós vamos ver lá um crescente movimento também nos clubes profissionais da participação feminina.
3: Na mesma sessão, a Câmara aprovou o projeto que reconhece o futebol praticado no Brasil como manifestação da cultura nacional. Os dois projetos foram enviados para análise do Senado. Na Rádio Câmara de Brasília, Antônio Vital.
0: Danley de Deus Interrols, do PSD Gaúcho, sugere ao Ministério da Educação medidas para melhorar a formação dos profissionais de educação física para o atendimento de estudantes com deficiência. Ele defende a atualização dos cursos superiores para fortalecer a inclusão.
2: A sugestão de Danley de Deus Interrols também prevê mais atividades práticas, estágios e formação continuada sobre o tema. Ele avalia que a preparação atual é insuficiente e pode deixar professores inseguros para garantir a participação efetiva de alunos com deficiência nas aulas.
0: Termina agora o jornal Câmara dos Deputados, produzido pela Rádio Câmara, com trabalhos técnicos de Wellington Teles e a apresentação de Márcio Aquiles Sardi e Val Monteiro. Boa noite.
2: Uma boa noite para você. Ouça agora o Minuto do TCU.
1: Minuto do TCU.
5: O Tribunal de Contas da União aprovou acordo para resolver conflitos sobre penalidades aplicadas a empresas do setor de produtos de origem animal. São casos de suspensão de atividades e interdição de estabelecimentos, ocorridos entre 2017 e 2022. O problema surgiu com a mudança da legislação. Era preciso definir como tratar os processos que ainda estavam pendentes e quais regras deveriam valer para as infrações cometidas antes da nova lei. O acordo permite que as empresas regularizem essas pendências de forma voluntária, sem incluir casos que envolvam riscos sanitários. A medida pode regularizar cerca de R$32 milhões.
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7: Salve, salve, simpatia, boas vibrações. Hoje é segunda-feira, 17 de agosto de 2026. Aqui é o Evandro chegando pra chacoalhar a roseira da emoção e tocar muita música da melhor estação. Tá preparado aí? Eu tô preparadaço aqui. Vamos juntos se apaixonar, cantar e vibrar nas emoções da música sertaneja. Yasmin Santos começando assim, ó.

Essa daqui é a nova da dupla Maiara e Maraísa. Se namora, você acompanhando, você cantando. E agora tem um barulhinho chegando. É a nova do Country Beat.

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0: Luciano, Felipe Rodrigo e Simone Mendes, fechando a primeira sequência de hoje. Para você que tá cantando, se encantando, o pessoal do comércio nesta segunda-feira, boas vendas para todo mundo ao longo desta semana.
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0: Evandro Filho de volta no seu rádio neste mês de agosto, caindo um toró de música no seu rádio. É o toró do Thiago Brava.

Traição Justa, o som ao vivo de Heitor e Murilo com Ícaro e Gilmar, música nova pra você. E olha, tô esperando a sua mensagem aqui na rede social, hein? Você que tá no trabalho, você que tá em casa, tá na casa da sogra, tá com aquela preguiça da segunda-feira, manda mensagem pra cá e a gente vai tomando um cafezinho, curtindo música, curtindo Rio Negro e Solimões.

0: Simone Mendes.
1: O erro não é seu, Zezo com Simone Mendes, a rapaziada na zona rural curtindo o nosso programa. Boa segunda-feira de Lida Campeira.
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4: Agora há pouco eu mandei um abraço especial para os trabalhadores da zona rural, mas se o pessoal da entrega também curtindo o nosso programa, o entregador tá ouvindo e cantando com o Thaime Thiago.

Atriz demais, Bruno Rosa e Murilo Huff. Teve ainda Taime Thiago, entregador. E agora tem Na Boca de uma Cowgirl, Breno e Matheus, com Rio Negro e Solimões.

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1: Isso é Vitor Fernandes, falando de amor.

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Agroplay, Ana Castela, aqui no Nação Sertaneja desta segunda-feira, meio de semana. E a gente segue juntos no inverno brasileiro.

0: Neste 17 de agosto de 2026. Ó, paradinha rápida, hein?
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0: Falei que era ligeiro, por aqui o Evandro Filho, tocando sempre só as melhores. Seguimos juntos no Nação Sertaneja, aquele programa mais que apaixonado, aquele programa enlouquecedor, uma explosão de sentimentos, de música e de alegria. Bota um sorrisão no rosto aí, bora com o Henrique Juliano.

Essa daqui é a Fabiana Souto e o Esquema Malandro. Curtimos ainda Henrique Juliano, outro personagem. O Leandro tá aqui com a gente, tem o Fábio, tem o Jackson, o Adalberto, o Cláudio também. Valeu pela audiência de todo mundo. Agora tem um rapaz aqui que vem lá de Brotas, que canta que é uma barbaridade, hein? Ele chama Daniel.

0: Valeu, com Ícaro e Gilmar, Nayara Azevedo, Bonzinho que Trai, Daniel, meu maior sucesso é você. E ó, paradinha rápida, volto já já, trazendo ele, o Cantinho Caipira.
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1: Oi, fã de música sertaneja, aqui é o Evandro com o Cantinho Caipira no seu rádio. Nesta segundona, comecinho de semana, eu começo com Carreira e Carreirinho, Facão do Cristiano.

de Nineu, no cantinho caipira, e o cachorro amigo, lembra dessa daqui? Pra você que tá aí debaixo do pé de manga curtindo o cantinho caipira, a gente segue, hein? Com Cacique Pajé, se os animais falassem.

0: pessoal da pecuária, de No Franco e Muraí, Nelore Valente. Ouvimos ainda Tião Carreiro Pardinho, Faca Que Não Corta, e o som de Cacique Pajé, Se Os Animais Falassem. Este foi o Cantinho Caipira de hoje.
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0: Muito bem, aqui é o Evandro que já está de volta, tocando sempre só as melhores no seu rádio nesta segunda-feira, hoje 17 de agosto. Parabéns para quem está fazendo aniversário hoje. Que papai do céu ilumine a sua vida. Bora de música, Diego e Vitor Hugo.
4: Isso aqui é problema, hein?

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0: Que modão, hein, bebê?
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0: É Matheus Vargas.
1: Matheus Vargas e os Agroboy, fechando Nação Sertaneja desta segunda-feira, 17 de agosto. Muito obrigado pelo carinho de sempre, pela alegria de todo dia. Até amanhã, hein? Tchau, tchau.
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tá chegando na terça-feira. Vem comigo! Dia Lindona. Ô, amigão, como é que tá? Tudo beleza? Obrigado pelo carinho, prazer é todo meu, sou o Joel Cabral e a partir de agora, a festa tá começando, hein? Você tá na onde agora? Me conta de onde você tá me ouvindo. Isso, vai lá no meu Instagram agora, no arroba Joel Cabral Voz, manda um direct dizendo de onde você tá me ouvindo e depois eu te mando um abraço aqui no programa. Combinado? Bora começar a festa? Chega pertinho do rádio, vem que tem! Rio Negro e os Solimões com Henrique e Juliano. Saudade atemporal. São os primeiros, ó.

sua madrugada, Zezé de Camargo, eu duvido, hein? Teve antes Murilo Ruf e Saudade Estranha, o Ed Brito e o Samuel com Vida Minha, e Rio Negro e Solimões, Henrique e Juliano, Saudade Atemporal, aqui segue pra você, tá? Bom dia!

madrugada boa, tocando Ana Castela. É que eu não te esqueci. Antes teve o Ralph, né? Amaremos. E ainda Maurício e Eduardo, Solteira no Mundo. Daqui a pouquinho a gente já volta, tá? Se prepare pra cantar junto com o Marcos e Belucci, de Paulo e Paulino. Vai ter Edson, Hilton e Maiara e Marais.

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madrugada de Paulo e Paulino chorar de soluçar. Eita! Antes, Guilherme, Benuto e Panda, eu duvido! Jade e Jadson com o mais lindo dos casais e Felipe Araújo e Jorge Matheus. Esses caras são ligeiros. Continua aqui pra você, tá? Ó.

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Obrigado com você, Leandro e Romário e Icaril Gilmar, Corações Egoístas, fechando a primeira hora. Antes, Edson, Hudson e Maiara e Maraísa, foi você quem trouxe. E ainda PPA com o Diego e Vitor Hugo, Carmé de Chocolate, continua comigo, é? Ah, então se prepare pra cantar junto, ó. Lá vem Daniel e Michel Teló, vai ter Luan Santana, o Eduardo Costa.

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0: encontrar aqui de novo, hein?
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0: Bora nessa, bora, bora.
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0: Abrindo essa hora, promessa é dívida, né? Luan Santana, e aí? Aqui tá bem, com você então.
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madrugada, João Bosco e Vinícius, quase recaindo, hein? Teve antes Rio Negro e Solimões e Country Beat, apaixona muita gente. Daniel com Michel Teló, Cuida de Mim, e ainda Luan Santana. E aí, continua aqui, tá? Bom dia!

Madrugada boa demais, tocando Matheus e Cauã e Laona Prado, admita! Teve Eduardo Costa antes, Te Quero! E o João Lucas Freitas com Kleber e Cauã, Preso ao Seu Beijo! Daqui a pouquinho a gente já volta pra se cantar junto com o João Neto e Frederico, com Jorge e Matheus, até com Israel e Rodolfo e Amar.

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legal. Continua pra você. Madrugada com você. Gustavo Lima chegando com bala alojada. Que analogia, gente. Bom dia.

madrugada, canto a pedra, hein? Teve antes PPA com Diego e Vitor Hugo Carmé de Chocolate, Henrique e Juliano com Chá de Casa Nova e ainda Gustavo Lima, Bala Lojada. Segue aqui pra você, ó. Bom dia!

0: Terça, fechando essa hora, Ana Castela. É que eu não te esqueci. Antes teve João Neto e Frederico, Doce Rotina. E ainda Ed Brito e Samuel, Toda Mulher. E a próxima hora, caprichada, procede demais da conta, ó. Você vai cantar já, já, com Bruno Marrone, Edson Hudson, Luan Santana, com Jade Jadson.
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muito bom dia! De volta para mais uma hora aqui do Madrugada. Ó, quero mandar um abraço especial para a moçada que faz acontecer enquanto muita gente está dormindo, né? Os caminhoneiros, os vigilantes, os profissionais de saúde, porteiros, motoristas, frentistas, enfim. Você que tá aí comigo nesse momento, sinta-se abraçado, tá? Agora, se você quiser falar de onde você tá me ouvindo, fica à vontade. Vai lá no arroba Joel Cabral Voz, é no meu Instagram, e me conta de onde você tá me ouvindo. Tem muita gente passando por lá, sabia? O Ariston tá ouvindo a gente na Vila Dirce, em Carapicuíba. Quem mais, hein? Ó, a Vila Unice tá em peso, hein? Ouvindo aqui o Madrugada. Ei! A Juliana tá curtindo a gente. Isso em Jandira, tá? Tá todo mundo curtindo aqui o Madrugada. Ó, bora começar essa hora? Chega pertinho do rádio, vem comigo. Isso! Madrugada com você. Edson Hilton com essa versão que você gosta, que eu sei, tá? Love Hurts! Bom dia!

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0: sua madrugada, Luan Santana. Parece, mas não é. Antes, Emílio e Eduardo, Barulho da Buzina, Bruno e Marrone com Desbloqueia e Edson e Hudson, Love Hurts. Continua aqui, tá? Ó, ó.
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Obrigado, Júnior Marques. Ilusão de amor. Teve antes Jade e Jadson. Amo você. E Maurício e Eduardo. Solteira no mundo. O intervalo é rápido, hein? Se prepara pra cantar junto com Hugo e Guilherme. E Yasmin Santos. Com Gustavo Lima. Até com Léo Magalhães, hein?

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que legal que você voltou comigo. Bora, bora! Madrugada com você. O Léo Magalhães está chegando com o Cancela o Pedido. Que história, mudou tudo, é? Bora ouvir?

madrugada com você, Gustavo Lima, que reencontro, gente. Dança comigo! Antes, Rio Negro e Solimões e Country Beat apaixona muita gente. Paula Fernandes com a nota aí e Léo.

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0: madrugada com você, fechando essa hora, Tchãozinho e Alessandro, Conde Paulo e Paulinho, Amor de Trem. Teve o Guilherme antes, da metade de mim, e os Bonifácios com a Thaíra e Alexandre. Deus me deu esse lugar, daqui a pouquinho na próxima hora, ó, com quem você vai cantar, César e Paulinho, Gustavo Lima, vai ter o Diego e o Vitor Hugo.
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0: Já estamos de volta. Continua pra você. Ó, ó.
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0: Gustavo Lima tá chegando no Madrugada com Bala Alojada. Ê, modão.

Madrugada, Léo Magalhães, eu amo você. Ah, teve antes Rio Negro e Solimões, Emílio e Eduardo sonhando com você. César e Paulinho com Prefiro a Saudade e Gustavo Lima, Bala Lojada. Continua aqui pra você, ó. Isso!

sua madrugada. É, Diego e Vitor Hugo, bem mais que eu. Que história, hein, gente? Apareceu uma coisa, foi outra depois, né? Antes, Leandro e Romário e Iker e o Gilmar, Corações Egoístas. E ainda Laona Prado. Se amo, não sei, tá? Daqui a pouquinho eu volto com mais moda por aqui. Você vai cantar já já com Ralph, Luan Santana, com Ana Castela e a Simone Mendes.

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3: E aí, você voltou comigo, é?
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3: Ana Castela com Simone Mendes chegando. Não vai ter nunca. É história que bora conhecer agora, ó.

0: que coisa linda.
1: Na madrugada, Luan Santana. Ambiente errado, mas entendimento certo, foco certo. Antes, João Pedro e Cristiano acordou namorando. Leonardo e Bruno e Marrone por um minuto. E ainda Ana Castela e Simone Mendes. Não vai ter nunca. Vem cá junto. Ó, ó.

Kleber e Cauã na Madrugada Gostosa, mil adjetivos. Antes teve o Ralph, você tá fazendo falta. E os Bonifácios com a Thaíra Alexandre. Deus me deu esse lugar. Bora de saudade. Vai começar daqui a pouquinho após o intervalo. Aquela viagem toda especial no mundo da música sertaneja. Você sabe que você é meu convidado especial, né, amigão? Você também, tá lindona? Então não sai daí. É Vapt Vupt. Segura!

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dia, lindona! Tudo bem por aí, amigão? Tudo certo? Sou Joel Cabral, prazer é todo meu. Hora de viajar no túnel do tempo. Como é bom a gente matar a saudade, né? Ó, a partir de agora você já sabe, né? Aperte o cinto pra não ser multado e vamos viajar no mundo da música sertaneja. Madrugada com você. Chico Rei e Paraná são os primeiros a chegarem. Aqui é o seu lugar, viu? Até às 5.

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1: Que saudade, César e Paulinho. Faz de conta que sou ele. Oh, essa é de 95, hein? Gen Giovanni, sai dessa, coração. E abrimos com Chico Rei Paraná. Bom dia, continua. Que saudade, 1993. Ô, Jair, como você caprichou, hein?

Maurício, Mauri, que saudade gostosa, hein, carta na mesa. Olhos nos olhos. E aí? Aí fica difícil, né? Antes Diego e Ricardo, hein, moda? Você ouviu o Guilherme Santiago desesperadamente apaixonado? E ainda a Jaine, você vai ver, hein? Como é bom matar saudade aqui no Madrugada, mas o melhor mesmo é a sua companhia, tá lindona? Ô, amigão, daqui a pouquinho a gente já volta com muito mais e eu conto com você, tá bom? Pera aí que daqui a pouquinho tem Bruno e Marrone. Gente, que moda ajeitada. Você lembra dessa?

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Paulo César Ítalo, chute pro gol, atacante. 1999, como a gente ouviu, né? Felipe Falcão seguindo seus passos e abrimos com Cleiton e Camargo. Bora continuar juntinhos. Bom dia! Madrugada com você. 1995, Bruno e Marrone. Pensa num fruto especial, ó.

Amado Batista, meu ex-amor. Ei, modão, teve Leandro e Leonardo antes. Foi um tiro à minha vida. Chitãozinho, Chororó e Fafá de Belém, Nuvem de Lágrimas. E abrimos com Bruno e Marrone e o Fruto Especial. Gostou de matar saudade com a gente? Ó, amanhã na quarta-feira a gente volta aqui com muito mais músicas a partir da meia-noite, tá bom? Lindona, um abraço, forte aperto de mão, amigão. Até quarta-feira, gente. Tchau.

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0: 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Dentro de instantes, forma-se a rede de comunicação cooperativista para transmitir as notícias do agronegócio e do cooperativismo. 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
1: Cooperadas da Cooper Auri Verde de Cunha Porã, Santa Catarina, visitam a matriz da Fecoagro em Florianópolis. A confiança dos brasileiros coloca a Aurora entre as 10 marcas mais escolhidas do país. Essas e outras notícias logo após nossa mensagem cooperativista.
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1: 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Alô, amigos gaúchos e catarinenses. Eu sou o René Roberto e hoje é terça-feira, edição de 18 de agosto de 2026. E essas são as notícias. Um grupo de 36 cooperadas da Cooper Auri Verde de Cunha Porã, extremo oeste de Santa Catarina, visitou nesse mês de agosto a matriz da Fecoagro na capital, em Florianópolis. A visita proporcionou às visitantes a oportunidade de conhecer de perto a estrutura da federação e ampliar o contato com o sistema cooperativista. A programação começou no auditório da Fecoagro, com a apresentação de um vídeo institucional sobre a atuação da federação e seus principais pilares de negócios. Na sequência, as cooperadas percorreram as instalações da matriz e conheceram os setores e os colaboradores que atuam em Florianópolis. Segundo a coordenadora da viagem, Grace Ritter, o intuito da visita foi estreitar as relações das associadas com a Fecoagro.
3: O objetivo da visita, que já acontece há 3 anos consecutivos, sempre com turmas diferentes, é justamente fortalecer o vínculo das associadas à Fecoagro, conhecendo o sistema, os produtos e as pessoas que trabalham para a execução desse sistema. E a experiência oferecida a elas faz as associadas se sentirem pertencentes ao processo da cooperativa, tanto na Auri Verde como na Fecoagro.
1: Durante a visita, as participantes também puderam compreender a dimensão da atuação da Fecoagro, que além da matriz em Florianópolis, mantém estruturas como indústria de fertilizantes em São Francisco do Sul e a Central de Negócios em Palmitos. Para Grace Ritter, iniciativas como essa também são uma forma de valorizar as mulheres que fazem parte da cooperativa, aproximando-as das estruturas e das pessoas que integram o sistema cooperativista. Mais de 7 mil famílias receberam orientações sobre cuidado com golpes financeiros e os riscos das apostas online durante o ciclo assemblear do Sicoob Credial no primeiro semestre deste ano. Os temas foram trabalhados de forma institucional nas pré-assembleias e na Assembleia Geral Ordinária, realizados nos municípios de atuação da cooperativa em Santa Catarina e no Rio Grande do Sul. Durante os encontros, os cooperados foram alertados sobre as diferentes formas de atuação dos criminosos. As apresentações também abordaram o crescimento das apostas online e a importância do diálogo entre as famílias sobre os prejuízos financeiros que essa prática pode provocar. O presidente da cooperativa de crédito Sicoob Credial, Márcio Luiz Schmidt, destacou que os riscos estão cada vez mais próximos do cotidiano das pessoas. Ele disse: hoje, o criminoso nem sempre está com um revólver na mão. Muitas vezes está atrás de um celular ou de um computador. Pessoas estão perdendo muito dinheiro e comprometendo a vida financeira de suas famílias, alertou ele. Além da prestação de contas, a apresentação dos resultados e a participação dos cooperados nas decisões da instituição. O ciclo assemblear também se tornou um espaço de orientação sobre temas que impactam diretamente a segurança financeira e a vida das famílias. O cooperado Rodrigo Pereira Fortes estava na Assembleia Geral Ordinária e se dirigiu até o presidente da cooperativa ao fim do evento. Para ele, a iniciativa de abordar temas relevantes como golpes financeiros e apostas online demonstra que o cooperativismo vai muito além da oferta de produtos e serviços. Informar e prevenir também são formas de cuidar das pessoas, relatou ele. Formação de novos profissionais é um dos desafios para o futuro do agronegócio, especialmente diante da necessidade de mão de obra qualificada para atividades cada vez mais técnicas e diversificadas.

0: cenário, a cooperativa Lar Agroindustrial se destacou na contratação de jovens e recebeu dois reconhecimentos no prêmio Empregabilidade Jovem Rede Bandeirantes e CIE, realizado em São Paulo, capital. Na categoria Aprendiz, a cooperativa conquistou o primeiro lugar na região sul, considerando a contratação de jovens de 14 a 24 anos nos estados do Paraná, Santa Catarina e Rio Grande do Sul. O levantamento foi elaborado a partir de dados do Ministério do Trabalho e Emprego referentes às oportunidades geradas no primeiro trimestre de 2026. A classificação considera os registros oficiais de inserção de jovens no mercado de trabalho. Com mais de 27 mil funcionários, a cooperativa Lar atua em diferentes segmentos, incluindo produção agrícola, indústria, comércio, logística e serviços. Nesse contexto, o programa de aprendizagem funciona como uma das portas de entrada de jovens para atividades relacionadas à cadeia produtiva. As oportunidades contemplam ainda as áreas administrativa, comércio e varejo, industrial, instrumental, tecnologia da informação e agronegócio. A formação conta ainda com a participação de instituições parceiras como o Sescope Paraná, Sistema OCB Mato Grosso do Sul, CIE, Associação Semear, Senac, Senai e Instituição João Bittar. A estratégia combina inserção no ambiente profissional com formação e acompanhamento, etapa importante para jovens que estão tendo o primeiro contato com o mercado de trabalho. Para as agroindústrias, iniciativas desse tipo representam também uma forma de aproximar as novas gerações do setor e criar caminhos de entrada para profissionais que poderão participar dos próximos ciclos de desenvolvimento do agronegócio. E a seguir, depois da nossa mensagem cooperativista, nossa última notícia. A confiança dos brasileiros coloca a Aurora entre as 10 marcas mais escolhidas do Brasil. Aguardem.
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0: Muito bem, estamos de volta aqui nos estúdios de rádio da Fecoagro, em Florianópolis, capital do estado de Santa Catarina. E agora, atenção para a última notícia. A Aurora, uma das maiores marcas de alimentos do país, consolida a presença na mesa dos brasileiros ao figurar entre as 10 marcas mais escolhidas do Brasil, segundo o ranking Brand Food Print Brasil da World Panel by Numerator. O estudo mede a força das marcas com base na combinação entre penetração nos lares e frequência de compra por meio do indicador Consumer Reach Points, CRP. A conquista marca um importante avanço da marca Aurora, que subiu 23 posições no ranking nos últimos 6 anos. O resultado confirma a estratégia da Aurora e ampliar presença nos lares brasileiros por meio de investimentos contínuos em inovação, fortalecimento do portfólio, expansão da distribuição e oferta de produtos que atendam às diferentes ocasiões de consumo. Ricardo Chueri, diretor de mercado e consumo da Aurora, destacou que estar no top das 10 marcas mais escolhidas pelos brasileiros demonstra a confiança dos consumidores na Aurora. E isso só reforça nosso compromisso em oferecer alimentos de qualidade, produzidos com excelência e inovação, para estar presente em momentos mais importantes do dia a dia das famílias brasileiras, disse ele. Nessa edição, o levantamento da Brand Full Print Brasil abrange 7 regiões, mais de 11.300 lares, representando 82% da população domiciliar do país e 400 marcas. As regiões são Norte e Nordeste, Centro-Oeste, Leste e Interior do Rio de Janeiro, Grande Rio, Grande São Paulo e Sul. A Aurora é uma marca brasileira com tradição no setor alimentício, reconhecida pela qualidade e pela variedade dos seus produtos. Com presença consolidada no mercado nacional, a Aurora oferece uma linha completa de alimentos, incluindo carnes, embutidos, embutidos, frios e derivados, desenvolvidos com rigorosos padrões de qualidade para atender às necessidades do consumidor moderno. A Aurora é uma cooperativa central formada por 14 cooperativas agropecuárias presentes nos estados de Santa Catarina, Paraná, Rio Grande do Sul e Mato Grosso do Sul. 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
4: Olá, muito bom dia. Estamos chegando para trazer a primeira edição de hoje do Videira Notícias. Videira conquistou 10 medalhas no atletismo do Parajasque 2026 em Chapecó durante a primeira etapa da competição. Os resultados foram obtidos por atletas da Associação Videirense de Esportes Adaptado Ávia. As provas nos segmentos de deficiência auditiva e deficiência intelectual foram encerradas no domingo. A delegação videirense garantiu medalhas em diferentes classes e modalidades do atletismo. Na classe 20, destinada a atletas com deficiência intelectual, Daniela Batista Mota conquistou a medalha de bronze nos 200 metros. Na classe 21, para atletas com síndrome de Down, Daiane dos Santos ficou com a prata nos 100 metros e o bronze nos 200 metros. Já Ismael Menegola conquistou a medalha de prata no salto em distância. Entre os atletas da classe 22, voltada à deficiência relacionada ao autismo, Maurício Tomazoni Prila garantiu o bronze no lançamento de disco. Também na classe, Lucas Felipe Gonçalves de Moraes conquistou duas medalhas. Ele ficou com a prata no lançamento de dardo e bronze no arremesso de peso. Na classe 23, destinada aos atletas com deficiência auditiva, Jonathan Baldissarelli conquistou duas medalhas. O atleta ficou com a prata no lançamento de dardo e o bronze no arremesso de peso. Roberto Poceira completou a participação de Videira no atletismo com uma medalha de bronze no salto em distância. Uma relíquia de primeiro grau de São Carlo Acutis vai percorrer entre os dias 25 e 29 de agosto o Caminho do Louvor, uma rota de peregrinação religiosa que conecta diferentes cidades de Santa Catarina ao Santuário Santa Paulina em Nova Trento. A programação terá participação do Padre Fábio Vieira, conhecido nacionalmente como o Padre do Carlo, e inclui missas, encontros com comunidades e momentos de oração e veneração da relíquia. O roteiro passará por São João Batista, Nova Trento, Imbuia, Rio do Sul e Ituporanga. A iniciativa é organizada pela Associação Caminho do Louvor. Inspirado no nacionalmente reconhecido Caminho da Fé, o Caminho do Louvor foi criado para estruturar a peregrinação entre o Complexo Nossa Senhora de Lourdes e do Louvor em Ituporanga e o Santuário Santa Paulina em Nova Trento. A rota oferece aos peregrinos pontos de apoio, infraestrutura e informações para a realização do percurso. A peregrinação pode ser feita a pé ou de bicicleta e passa por estradas rurais, trilhas, comunidades, bosques e áreas de montanha do interior catarinense. O projeto também busca integrar turismo, natureza, cultura e religiosidade nos municípios por onde passa. O Beto Carreiro World prepara uma mudança de geração entre suas montanhas russas. Enquanto a Fire Whip retorna em setembro após uma modernização de mais de 24 milhões de reais, a Star Mountain, uma das atrações mais tradicionais do parque, se aproxima da última volta após 32 anos de operação. No lugar dela, uma nova montanha russa já foi anunciada pelo parque nas redes sociais e promete um percurso de 1,4 km, trechos de gravidade zero e uma tecnologia inédita de troca de trilhos durante o trajeto. A transformação ocorre em meio ao ciclo de 2 bilhões de reais em investimentos anunciado pelo Beto Carreiro World para os próximos anos. O projeto prevê novas áreas temáticas, atrações, melhorias de infraestrutura e experiências para diferentes públicos. Inaugurada em 1994, a Star Mountain é apresentada pelo parque como a primeira montanha russa do Brasil. Fabricada pela empresa holandesa Vekoma, a atração tem 22 metros de altura, velocidade máxima de 60 km.

0: por hora, 730 metros de percurso e 2 loopings. Este foi o Videira Notícias, que volta na programação com outras informações.
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0: 9, bom dia, meu povo. Opa, estamos chegando aqui na videira com mais um programa nosso, Alvorada Sertaneja. Manhã de terça-feira, meu povo. Isso, dia 18 de agosto de 2026. Estamos aí com o nosso programa, temperatura marcando nesse momento 19 graus. É isso aí, nós estamos aí para te fazer companhia até as 8 horas de Martibes aqui na nossa Rádio Videira 81.5 FM com você em todo lugar, hein? Aquele abraço para você, meu amigo, minha amiga. Estamos aí na lua nova, né, meu povo? Opa! E o tempo é bom em Videira. 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Bom dia. Todo esse povão, gente boa, a partir de agora se liga aqui na nossa programação. Ótima manhã a todos aí, bom trabalho, minha gente. Vamos que tá na hora, 6h10.
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0: 6h16.
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0: 6h24. Bom dia, meu povo. É você que tá aí na sintonia curtindo a nossa Rádio Videira. Ótima manhã aí de terça-feira. Vamos nessa, gurizada. Pessoal que tá aí trabalhando. Alô, povo aí na sala de ordenha. Já tirando o leite cedo, né? Isso, pessoal tratando a bicharada, né? Isso. Tchau, nós. Você, amigão do trecho, o pessoal já tá na rodada cedo aí, na rodagem aí cedo com a gente, né? Um abraço, obrigado pra companhia. Amigão que tá aí na deitadão, se espreguiçando. Olha a hora aí, gente. 6h24. Vamos se atrasar aí, né? Você que tá aí tomando seu café da manhã, seu chimarrão. Enfim, mais um dia que vem chegando. Pessoal que trabalhou a noite toda, daqui a pouquinho pra cá descansar e bom descanso. E assim vamos tocando o barco, né, gente? Vamos seguindo em frente aí, né? É, não podemos parar de jeito nenhum. A Luísa pediu na sequência aqui, tá curtindo aí o pobre João Teixeirinha. Mandando pra todos os seus amigos aí, pessoal que tá na sintonia.
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0: 6h30.
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6:32, 6:32, bom dia para você que tá ligado com a gente, curtindo a programação da nossa Rádio Videira, pessoal. Então, atenção, o pessoal morador aí do, ali da rua Luiz Argenta, no Floresta aí, né, desapareceu ontem, então, uma cachorrinha Cheetos, né, uma cachorrinha Cheetos e um cachorro punk preto. Se alguém viu, de repente, encontrou, viu por aí, né, no Arredondez, no bairro Floresta e toda a região aí, entre em contato aí com a Andréia Chiarani, né? E vamos ver aqui o telefone para contato, é o 99156-8933. Então, se você de repente viu por aí, né? Pelas redondezas aí da rua Luiz Argenta, né? Uma cachorrinha. Aí, deixa eu pegar certinho aqui, ó. É uma cachorrinha, uma Cheetos, né? E um cachorro punk preto. Se alguém, de repente, viu por aí pras redondezas aí do Floresta, né? Na Luiz Argenta, por aí, poderia entrar em contato com o pessoal, então, tá bom? É isso aí. Vamos seguindo aí com o nosso programa. Contato aí com a Andréia Chiarani, né? Isso mesmo? O pessoal, então, se encontrou aí, o Venardondez, da Luiz Argenta, a cachorrinha e um cachorro preto aí, tá bom? Vamos nessa com o nosso programa. Agora são 6:34. 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Vamos trazer o Pedro Mateus da Estrada cantando. 20 anos, bom dia.

seguimos com o nosso programa. Bom dia pra você, 6h37. Eu vou trazer a próxima música aqui. Deixa eu mandar um bom dia lá pra dona Lina Moris, tá ligado com a gente, tio Cider. Pessoal lá do Tamanduazão e na sintonia, curtindo a programação da videira. E quem tá de aniversário hoje é o nosso amigo Valcir Moris. Alô, Valcir, parabéns aí, homem do céu. Felicidade, paz, saúde, muitos anos de vida. A Lina e também aí o Cid e toda a família estão homenageando nosso amigo Valcir Moris, lá do Tamanduazão, que tá de aniversário aí, tá bom, meu amigo? Grande abraço então, paz, saúde e muitos anos de vida aí, companheiro. Aí a dona Lina pediu, tá curtindo aqui, ó, pedido de um pai, Lourenço e Lorival, bom dia.

0: 16h45.
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5: 6h48, vamos trazendo a sequência aqui, o Leandro Puchalski, falando pra gente, né, Leandro Puchalski, o povo quer saber como é que fica o tempo aí para esta terça-feira e o decorrer da semana. Bom dia.
6: Bom dia para todos os ouvintes. Vamos para uma terça-feira onde o sol aparece por todo o meio-oeste catarinense. Temperaturas acabam subindo mais uma vez, aproximando de 26 a 28 graus na maioria das nossas cidades. Porém, pessoal, nós vamos ter momentos onde as nuvens acabam predominando, não chega a ser totalmente aberto. Tem momentos com mais nuvens, outros com menos, e aí, obviamente, a abertura de sol acontece. E dentro dessa condição, é a previsão da terça-feira aqui para nós, não passa de variação de nuvens. Com esse cenário, também acontecendo ao longo da quarta, temperaturas muito parecidas, então o que eu te falei para hoje vale para amanhã, não muda muita coisa, nós vamos assim, tá certo? Previsão de chuva para nós na quinta, não chove o dia inteiro, mas a passagem de uma frente faz com que nuvens carregadas voltem aqui à região e pancadas de chuva em momentos da quinta faz parte da previsão, chamando a atenção de vocês, que junto pode vir algumas trovoadas, alguns raios, isso é mais isolado, não para todas as áreas, mas tem essa condição. E a partir daí, dessa chuva da quinta, as temperaturas voltam a diminuir, tá? Vai fazer frio sexta e principalmente durante as madrugadas, manhãs do fim de semana, típico de inverno, inclusive lá na segunda-feira. Abraço para vocês, informações do tempo, da Puchalski, Meteorologia.
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6h53, vamos seguindo aí com o nosso programa, abraçando você que tá aí na sintonia, do outro lado do rádio, curtindo o nosso programa. Bom dia, minha gente, daqui a pouquinho vamos ter aqui a oração da manhã e a gente vai seguindo aí falando para vocês do Supermercado Itália, aquela economia preço baixo todo dia. 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Isso aí, né? O seguinte, vamos mandar um abraço pros amigos lá da Sede Teovina aí, o pessoal tá em festa lá em Sede Teovina, final de semana, né? Um abraço pros amigos lá então, né? O pessoal que estão se preparando, né? Pra grande festa aí em Sede Teovina, neste final de semana, né? Vamos ter aí a festa, então, que será realizada nesse dia 23 de agosto, né, 10 horas tem a Santa Missa, né, com bênção de pão e sal, 11 horas do início do torneio de bocha, ao meio-dia almoço com churrasco de gado padrão, brancaleone, churrasco de porco, pão, cuca, saladas e bebidas aí em geral, né? 13h30 tem o cavalinho, gente, 14h30 tem lá o matinê, lá o matinazão com nossos amigos aí, né? O Didi e companhia. Alô, Didi! Um abraço pro Didi, também sempre ligado com a gente, o Edson aí, né? O pessoal, gente boa. E a entrada é a Frank, então, domingo da tarde vão estar lá na Sede Teovina. Bora arrastar o pé lá, né? Então, um abraço pro pessoal da Sede Teovina. Domingo aí tem festança, tem festa lá. Estão todos convidados aí à festa em honra a São Roque. Bom também. O seguinte, vamos nessa aí com o nosso programa, pessoal. Lembrando mais uma vez aqui, ó. Deixa eu passar mais uma vez esse comunicado aqui, ó. Atenção, pessoal da rua Luiz Argento, Floresta, aquela região toda por ali. Ontem à noite desapareceu aí, né? Uma cadelinha, uma Shih Tzu e um cachorro Pang, é isso mesmo, preto? E se alguém viu para ir para a redondeza, né? Favor entrar em contato aí com o pessoal, né? Então, uma cadelinha

Shih Tzu e um cachorro punk preto. Se alguém viu, de repente, entre em contato aí com a Andréia, né? É 99156-8933. 99156-8933. Ou manda um alô pra gente aqui que a gente passa o recado aí, tá bom, gente? Isso aí. 4 minutos faltando para as 7 horas. E Dona Lizerri cantou depois da oração da manhã.

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2: Bom dia, queridos filhos e filhas. Começo do dia, terça-feira, rezando pelos doentes e com os doentes. E vamos juntos colocar as nossas enfermidades emocionais, físicas, não importa em que área, Senhor, curai. Senhor, mostrai a vossa misericórdia. Queridos filhos e filhas, com os doentes.

0: doentes e pelos doentes. Em nome do Pai, do Filho e do Espírito Santo. Amém. Senhor Jesus, o dia começa, a labuta continua. E lembramos, Senhor, Mestre, que curaste corações, o homem todo e todo homem. E é por isso, Senhor, que nas primeiras horas deste dia, queremos pedir a cura interior. Na tua presença, colocamos os corações aflitos. Peço, Senhor, cure as más lembranças que provocam tormento em meu coração. Peço, Senhor, que a tua misericórdia e os raios curativos possam curar os meus traumas que me afetaram na infância e ao longo da vida. Senhor Jesus, tu conheces os problemas e eu coloco todos os meus problemas, desafios do dia de hoje, no coração do bom pastor. Te peço, ó bom pastor, pelas chagas abertas em teu corpo, em teu coração, cure as feridas que estão no meu. Cure as feridas de minhas lembranças, a fim de que nenhuma delas me faça recordar com dor, angústia e preocupação. Cura-me, Senhor. E como fruto desta cura, que eu consiga perdoar, e o perdão que me liberta, que eu consiga perdoar todas as pessoas que me ofenderam e me machucaram. Dai-me, Senhor, a cura interior como fruto do perdão. Senhor, curai os males físicos do corpo, as feridas abertas, essa dor que lateja, essa parte que a medicina não resolve, mas com fé, uma luz brilhará, Senhor, e eu te louvarei e exaltarei o teu nome, Senhor, no dia de hoje. Eu me coloco na tua presença e peço: aceite-me, purifique-me e santifica-me, Senhor. Rezemos juntos. Pai nosso, que estais no céu, santificado seja o vosso nome. Venha a nós o vosso reino. Seja feita a vossa vontade, assim na terra como no céu. O pão nosso de cada dia nos dai hoje. Perdoai as nossas ofensas, assim como nós perdoamos a quem nos tenha ofendido. E não nos deixeis cair em tentação, mas livrai-nos do mal. Livrai-nos do mal. O Senhor esteja convosco. Ele está no meio de nós. Que a bênção de Deus nos livre do mal. Que a bênção de Deus recaia sobre nós, a água, a roupa dos enfermos, as fotos de família, sobre este dia que começa. Em nome do Pai, do Filho e do Espírito Santo. Amém. Dai-nos, Senhor, a cura interior. Até amanhã.
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7h12, vamos seguindo aí com o nosso programa. Bom dia pra você. É, tá ligado na videira, tá ligado boa, tá ligado aqui no nosso Alvorada Sertaneja. Bora trabalhar, piazada, tá na hora. Vamos nessa aí, gurizada, hein? Eita! 7h12, a nova coleção Primavera-Verão está chegando na Itália Moda, né, gente? 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

0: 17h17.
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1: Sete horas e 22 minutos, seguimos aí com o nosso Alvorada Sertaneja. 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Vamos seguir com o nosso programa. Bom dia pra você, 7 horas com 23 minutos. Quem é que tá na sintonia curtindo nosso programa? Meu amigo Bressan, como é que tá? O Edson Bressan, tá ligado com a gente, tá indo por rumo do Paranazão aí, né? Isso, valeu então. Grande abraço e ouvindo a programação aí. Obrigado pela companhia. O nosso amigo lá, o Edson Bressan, aí, né? O homem lá do Sítio Duas Meninas e também aí corretor aí, né? O homem é consultor, né? Consultor de empresas aí, na sintonia, curtindo a programação da nossa rádio Videira, né? Vai faz bando para nada, consultoria lá para as empresas por lá e tal, né? Um grande abraço aí, amigo lá do Sítio Duas Meninas. Vamos que vamos aí com o nosso programa. Agora são 7h24. Zé de Camargo Luciano.

7h27, tá aí, você ouviu o Zé de Camargo e Luciano cantando, deixa eu mandar um alô aqui pro povo ligado com a gente, mandar um alô pro Larita ligado com a gente, e a Eugênia lá no Goiás aí, tá tomando um café aí, né, uma polenta sapecada, um pãozinho, né, opa, eita, salame, valeu Lari, grande abraço, e a Eugênia, tão ligado com a gente lá no Goiás, curtindo a programação da nossa Rádio Videira. É, bom dia Tibes, quero ouvir a música Matando Saudade com Cordiona Tali do Santa Lúcia, manda um abraço pra turma da agricultura e da prefeitura. Tá bom, um abraço pessoal, então, bom trabalho a todos aí. Obrigado, Tali, pela participação. Daqui a pouquinho tem o grupo Cordiona cantando aqui no Alvorada Sertaneja. 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É isso aí, né? Vamos seguindo com o nosso programa, abraçando aí a todos que estão já na sintonia, o pessoal rodando aí, indo para o seu trabalho aí, né? 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É, vamos trazendo mais música aqui na Videira, vamos trazer mais moda aí pra esse povão gente buena. Pra você que pediu, tá aí então na sequência, Grupo Cordiona cantando.

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2: 7:37. Seguimos com o nosso programa amanhã de terça-feira, 18 de agosto. A gente segue aí falando para vocês aqui, ó. 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Bom dia, bom dia, bom dia, minha gente. Trio Pardadura cantando, Tapete Colorido.

7h42, seguimos com o nosso programa. Deixa eu mandar um abraço pro meu amigo Sérgio, né, Sérgio? Sérgio Bortolotto, tá lá pras bandas de Chapecó hoje aí, né? Diz, ó, bastante calor aí no extremo oeste aí ontem, né? Isso, o homem tá rodando aí, curtindo a programação da Videira. Tá lá por Chapecó hoje também, né, Sérgio? Tá bom o trabalho aí, meu amigo Sérgio Bortolotto, é o homem do time lá do Rio Tigre, né? É o professor aí, né? Isso, é o técnico lá da equipe do Rio Tigre. Isso, um abraço pros amigos então, tá bom, Sérgio? Deixa também mandar um abraço especial pro meu amigo Luiz, né, Luiz, aí do Empório Quero Mais. Como é que tá, fera? Grande abraço, tá de aniversário, Luizão, hoje aí, né? Opa, parabéns, felicidade, muita paz, saúde aí, Luiz, né? Sempre rodando aí, curtindo a programação da Videira, companheiro, parceiro aí da nossa programação, é isso, patrocinador dos nossos programas aí, o Empório Quero Mais. Então, o nosso amigo Luiz tá de aniversário hoje, é, que Deus abençoe aí, meu amigo, muita paz, saúde, muitos anos de vida e sucesso sempre aí no empreendimento aí, tá bom? Opa, bom também, vamos mandar já uma moda aí pro nosso amigo Luiz também, viu? 7h43, a gente vai seguindo aí com o nosso programa. 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Vamos trazer aqui, ó, os serranos cantando a tertúlia.

7h47, vamos seguindo aí com o nosso programa, isso aí, né? Deixa eu mandar um abração pro meu amigo Luiz, da Fábio Teatro Cidade Alta, né, Luiz? Tá de aniversário homem, também hoje, né? Opa, então deixa eu mandar um abração especial aí, né, seu amigo Luiz, patrocinador aqui do nosso programa, parceiro aí de muitos anos, né, Luiz? Um abraço especial também pro nosso amigo Luiz, ali da Fábrica de Tela Cidade Alta, valeu, meu amigo, grande abraço então, parabéns, felicidade, paz, saúde aí, que Deus abençoe, né, a sua empresa e os seus negócios e a família toda aí, né, Luiz? De Luiz aí, gente boa, barbaridade, que tá de aniversário hoje também, né? Então, parabéns, felicidade, meu amigo, paz, saúde, muitos anos de vida e pro Luiz ali, da Fábrica de Tela Cidade Alta, minha gente.

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5 minutos faltando para as 8 horas. Chegando ao final de mais um programa na sequência, João Luiz e Ernesto Júnior comando por aqui o Café com Notícia. Eu volto às 5 horas com o nosso entardecer no Sertão. 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Um abraço, até mais. Tchau, tchau.

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5: Olá, muito bom dia, 8 horas, 1 minuto, estamos chegando na manhã de terça-feira, hoje dia 18 de agosto, Café com Notícias está no ar, manhã de tempo bom, a temperatura bastante agradável, 20 graus nesse momento aqui nos estúdios da Rádio Videira. 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

0: Bom dia, João. Bom dia, quem está com a gente? Destaque de hoje é daqui a pouco receberemos aqui o pessoal da Visa para falarmos sobre os trabalhos realizados em Videira, mas pegando o gancho da edição de ontem é o resultado da consulta pública realizada pela Câmara de Vereadores em referência aí em questão envolvendo os agentes de trânsito aqui de Videira.
1: 8:02, isso e muito mais você acompanha conosco a partir deste momento, o Rádio Videira e também pelo YouTube e pelo Facebook. Está no ar o Café com Notícias.
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1: Leandro Puchalski nos conta agora como fica o tempo e a temperatura nesta terça-feira. Bom dia, Leandro.
3: Bom dia para todos os ouvintes. Vamos para uma terça-feira onde o sol aparece por todo o meio oeste catarinense. Temperaturas acabam subindo mais uma vez, aproximando de 26 a 28 graus na maioria das nossas cidades. Porém, pessoal, nós vamos ter momentos onde as nuvens acabam predominando, não chega a ser totalmente aberto. Tem momentos com mais nuvens, outros com menos, e aí, obviamente, a abertura de sol acontece. E dentro dessa condição, é a previsão da terça-feira aqui para nós, não passa de variação de nuvens. Com esse cenário, também acontecendo ao longo da quarta, temperaturas muito parecidas, então o que eu te falei para hoje vale para amanhã, não muda muita coisa, nós vamos assim, tá certo? Previsão de chuva para nós na quinta, não chove o dia inteiro, mas a passagem de uma frente faz com que nuvens carregadas voltem aqui à região e pancadas de chuva em momentos da quinta faz parte da previsão, chamando a atenção de vocês, que junto pode vir algumas trovoadas, alguns raios, isso é mais isolado, não para todas as áreas, mas tenha essa condição. E a partir daí, dessa chuva da quinta, as temperaturas voltam a diminuir, tá? Vai fazer frio sexta e principalmente durante as madrugadas, manhãs do fim de semana, típico de inverno, inclusive lá na segunda-feira. Abraço para vocês, informações do tempo, da Puchalski, Meteorologia.
1: 8:04, mais de 81% das pessoas que participaram daquele levantamento feito pela Câmara de Vereadores em relação aos agentes de trânsito que atuam em Videira, não querem que esses profissionais aí do Ortrav apliquem multas em Videira. Qual é o resultado que a pesquisa traz aí em números agora, Ernesto Júnior?
0: Isso mesmo. Aí na tarde de ontem, a Câmara de Vereadores apresentou os dados oficiais dessa pesquisa de trânsito, aí, né, envolvendo os agentes de trânsito aqui de Videira, que foi concluída na última sexta-feira. Foram 751 participações, dessas aí 81,6% do total, ou seja, 613 votos registrados aí foram favoráveis à proposta aí que aí os agentes de trânsito deveriam apenas atuar orientando e educando a população sem aplicar multa. Outros 138 participantes responderam não, correspondendo a 18,4% então dos votos aí dessa pesquisa realizada pelo Legislativo Videirense.
1: E segundo a própria Câmara, ontem aqui esteve o presidente do Legislativo, o vereador Rogério Pezzini, o resultado vai servir para que se registre a manifestação da população e subsidiar o debate dos vereadores sobre esse tema. É apenas uma ideia do que pensa a população em relação ao trabalho que é realizado pelos agentes do Ortrav aqui no município de Videira. 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Em Iomerê, a administração municipal promove nesta terça-feira uma programação especial do Agosto Lilás, com uma conversa sobre violência contra a mulher. O encontro começa às 14h no auditório da prefeitura. A atividade contará com a participação da policial Tayane, que atua no atendimento e enfrentamento à violência contra a mulher. O objetivo é levar informação, conscientização e acolhimento, além de incentivar o diálogo e fortalecer a proteção às mulheres. Videira também promoveu uma ação parecida no último sábado, mas foi uma ação ao ar livre aí, envolvendo profissionais que atuam nesses setores aí do Serviço Social de Videira.
0: Essa ação ocorreu então na região do Largo da Estação, no sábado pela manhã, aí

onde estiveram presentes integrantes e inúmeros grupos nessa ação de conscientização do Agosto Lilás. A iniciativa foi promovida pela Secretaria de Assistência Social e Trabalho em parceria com o Conselho Municipal dos Direitos da Mulher e integrantes da Rede de Proteção. Durante a atividade, quem passou pelo centro teve acesso a informações sobre os diferentes tipos de violência, também os serviços disponíveis para mulheres que precisam de orientação ou de apoio. Aí, o espaço contou ainda com uma exposição de banners

0: Polícia Militar de Videira realizou a prisão de dois homens e também recuperou um televisor que havia sido furtado de uma residência. Foi durante patrulhamento preventivo que a guarnição policial avistou os dois indivíduos com atitude suspeita carregando este objeto. A polícia acabou intervindo. Após consulta aos sistemas de segurança, constatou-se que um dos abordados possuía um mandado de prisão ativo em seu desfavor. Com a dupla foi localizado o televisor de 32 polegadas, além de acessórios. Foi identificada a proprietária do televisor, que ainda não havia percebido a invasão ocorrida em sua residência durante o repouso noturno. A vítima confirmou que a porta do imóvel havia sido arrombada. Os dois foram levados à delegacia de polícia. Um breve intervalo, daqui a pouquinho teremos entrevista com o pessoal da Visan aqui, né?
1: Teremos aqui nos nossos estúdios Fernando Fávero, aí responsável pela Visan aqui de Videira, e também Débora Perlicer, engenheira da instituição, para falarmos sobre os trabalhos aqui na cidade.
0: 8 horas, 9 minutos.
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0: 8 horas e 11 minutos. 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Vamos bater um papo sobre os trabalhos da Visan e, principalmente, a gente percebe, né, que tem muito trabalho na cidade, em muitos lugares há vazamentos. O pessoal reclama, né, o asfalto novo, aí vai lá, tem que fazer um buraco para consertar um vazamento. Bom dia, Fernando. Bom dia, Débora.
10: Bom dia, João. Bom dia, Ernesto. Rádio 20, uma satisfação estarmos novamente aqui. Podemos conversar um pouco, esclarecer o nosso

0: sobre o nosso trabalho lá na Visan e esclarecermos as dúvidas aí que a população muitas vezes comenta, fala, né? E às vezes não sabe o que realmente pode estar acontecendo, qual a razão daquele trabalho, qual a razão de tudo que está sendo feito, né?
1: Bom dia, Débora.
2: Bom dia, Ernesto, bom dia, João, bom dia aos radiovintes. Então, nós estamos intensificando várias atividades na Visan, né? Principalmente na questão de redução de perdas. Então, para reduzir perdas, a gente precisa localizar os vazamentos, que muitas vezes são ocultos, né? E também consertar eles. Então, nós estamos trabalhando tanto na redução de perdas reais, que a gente chama que são essas perdas de água, que realmente são perdidas, e as perdas aparentes, que são perdas por submedição. Por isso, também a intensificação da troca de hidrômetros.
1: O que representa essa perda em números?
2: A nossa perda real e aparente são duas situações, né? A aparente é mais difícil da gente mensurar porque é por submedição. Então, a gente coloca as duas juntas, né? A real e a aparente, que elas somam em torno de 35%, 40%. Tem meses que a gente consegue atingir valores um pouco menores, mas é bem variável conforme os incidentes que vão ocorrendo. Quando a gente tem mais obras, que ocorrem mais vazamentos, mais rompimentos de rede devido a essas intervenções, as perdas podem acabar subindo um pouquinho. Mas em meses mais normais, que a gente tem mais estabilidade, a gente consegue baixar abaixo do índice brasileiro, né? Que o índice brasileiro é em torno de 38, 39% de perdas.
1: Fernando, por que tem tanto vazamento, a gente percebe aí? O que acontece? É a rede antiga? É a pressão da água? É o consumo elevado? O que acontece?
0: São diversos fatores, né? Mas principalmente nós temos cerca de 340 quilômetros de rede, eu acho, né, Débora? Mais ou menos
2: 300.
0: Isso. E desses, cerca de 260 quilômetros são redes muito antigas, redes que vêm desde que o sistema de abastecimento começou a ser desenvolvido. Então, tudo isso, com o próprio trânsito em cima desse encanamento todo, acaba sendo encanamento velho, e isso acaba gerando vazamentos. Então, muitas vezes, esses vazamentos não são aparentes, como a Débora comentou. Então, nós temos equipes que fazem trabalho todas as noites, durante a madrugada inteira. Fazíamos uma pesquisa na faixa de 19, 20 quilômetros por mês no ano 2024. Hoje nós estamos trabalhando desde o início do ano com duas equipes de geofundamento e estamos batendo na cerca de 40 quilômetros por mês, ou seja, nós praticamente dobramos a nossa pesquisa. E isso se traduz no quê? Nós estamos localizando diversos vazamentos que muitas vezes poderiam passar despercebido por muito tempo, né? E isso acaba causando esse transtorno, quer dizer, localizou o vazamento, nós precisamos reduzir perdas. Então, vai lá, faz um buraco, faz uma intervenção, né? E aí isso tudo acaba ocasionando esse aumento que tem acontecido na cidade nos últimos tempos.
3: Fernando, tu falou, né, da questão da tubulação antiga, e a gente já conversou em outras tantas oportunidades com a Débora também sobre essa questão. Isso é um ponto que acaba, inclusive, dificultando muitas vezes o trabalho de vocês, que é localizar essa tubulação, que muitas vezes não se tem nem, de certa forma, aqui entre aspas, o registro dela, de onde ela está ali naquele espaço, né?
2: Exatamente. Nós temos várias surpresas, assim, conforme nós vamos abrindo, nós vamos localizando onde está a rede. Então, às vezes, a gente tem registro que ela está de um lado da rua, ela está em outro lado, às vezes em profundidade bem maior do que o estimado. Então, já tivemos casos de rede com 3 metros de profundidade. Então, fica bem difícil localizar o vazamento mesmo com o geofone, porque ela está muito profunda. Então, além das redes antigas, nós temos a questão da nossa topografia. A nossa topografia é complicada, né? Você precisa de pressão para a água subir em cima dos morros e depois ela desce. Então, nós estamos trabalhando para retirar esse sistema em marcha, para que a água não suba distribuindo. Ela vai até um reservatório e distribui. Então, a gente vai bombear a água até um ponto alto e, a partir dali, a gente reduz a pressão com válvulas redutoras de pressão. Então, é todo um sistema mais complexo de trabalhar. Nós vamos ter pontos que vai ter os 10 MCA de pressão, que é o limite mínimo que a gente pode entregar pela norma, e vai ter pontos que vai ter 40, 50 MCA de pressão, que é o limite máximo que a norma admite. Então, nós trabalhamos com vários setores de pressão, né? Tem pessoas que reclamam porque tem a pressão um pouco mais baixa, tem pessoas que reclamam porque a pressão está um pouquinho mais alta, mas isso, a topografia do nosso município não tem outra forma de trabalhar. Nós temos que trabalhar com zonas de pressão, né?
1: A gente percebe que se trabalha mais na manutenção. Existe um projeto para inovação da rede, já está sendo feito, se pensa para o futuro, enfim, para ir substituindo, sei lá, gradualmente, qual é o pensamento de vocês?
2: Sim, nós estamos gradativamente substituindo as redes conforme a necessidade de restrição hidráulica, que a gente vê que a população está aumentando. Então, a gente tem que aumentar o diâmetro da rede para aumentar

0: ao abastecimento de água, mas também estamos trabalhando de substituição de todas as redes em que está saindo pavimentação pela prefeitura. Então, a gente tem um trabalho associado, a prefeitura informa qual via vai pavimentar e nós vamos lá e substituímos a rede justamente para não abrir um asfalto novo, né? Senão vem o pavimento novo e na sequência a gente
1: substitui
0: já tá
1: dentro. Toda a rede quando vai ser feita uma pavimentação
0: toda,
1: nova?
0: Toda a rede. A rede de distribuição e os ramais de distribuição. A gente já calcula e determina se precisa ampliar o diâmetro ou não, né? Para pensar na demanda futura e faz essa substituição. E também temos os projetos que não são associados com a prefeitura, né? Que é o que a gente precisa ampliar do nosso sistema e modernizar. E aí depois a gente faz a repavimentação parcial, né? Que não fica daquela forma especial, né? Porque quando você faz uma rede nova e vem o pavimento inteiro novo, fica tudo bonitinho. Certo. Quando nós viemos só com a rede e faz aquele remendo, né? Não fica tão bonito visualmente, mas é necessário.
1: Esse remendo, Fernando, é a prefeitura que faz, né?
2: Sim, essa pavimentação é a prefeitura que acaba fazendo, né? Até eu queria só comentar a questão dos vazamentos encontrados pelo Geofone, também é importante a gente colocar, né, Débora? Tivemos ali uma situação que a gente pode pontuar na descida do INSS e outra aqui na subida do Parque da Uva. São locais, por exemplo, que demorou para a gente fazer a intervenção, até estava um pouco aparente, mas a gente demorou por que razão? Porque tinha um ruído muito forte ali à noite, tinham geradores trabalhando e nós tivemos que conversar com o pessoal que tinha esses geradores para desligar durante um período que fosse possível à noite, para que o Geofone pudesse fazer uma pesquisa com mais certeza, porque senão o que aconteceria? Nós sabíamos que o vazamento tinha ali, mas nós poderíamos fazer, ao invés de um buraco, fazer dois ou três ou quatro, até localizar onde é que realmente seria. Então, isso causaria um transtorno muito maior para a população. Então, muitas vezes, a população diz assim, mas tem vazamento aqui, ninguém veio ver. Não. Durante a madrugada, a Visan passa lá, faz a pesquisa e ela vai fazer o buraco na hora que ela tiver uma segurança que a intervenção vai ser bem sucedida.
1: É uma pergunta que ambos podem responder. A gente tem recebido aí informação de pessoas que tiveram a troca do medidor de água, né? Foi substituído aquele antigo por um modelo novo, né? E relatam que tem aumentado o valor daquilo que pagava anteriormente, agora vem um valor um pouco maior do que pagava. O que acontece nisso aí?
0: Então, o que acontece? Os hidrômetros que a gente utiliza são os hidrômetros velocimétricos. Eles trabalham com a velocidade da água passando dentro de uma turbina. Com o tempo, eles vão perdendo precisão. Então, quanto mais antigo, é que nem a gente, vai ficando mais devagarinho ao longo do passar do tempo, vai tendo desgaste. E isso vai causando submedição e também eles não eram tão precisos de pegar pequenas vazões. Então, esses hidrômetros que a gente está instalando agora, eles são hidrômetros novos, né? Então, ele vai trabalhar 100% e também ele vai pegar pequenas leituras. Digamos, se tem uma torneira levemente aberta, ele vai pegar essa água que está passando, que é o correto, né?
1: Certo.
0: Porque tudo que está entrando ao imóvel precisa ser medido. E o que mais acontece é as pessoas terem vazamento interno e não saberem. E aí, quando a gente substitui o hidrômetro, pega aqueles pequenos vazamentos. Então, nós fazemos todo um trabalho, a gente vai e faz inspeção em fábrica com relação aos hidrômetros, a gente leva para um laboratório terceirizado amostras para que, fora daquela empresa que a gente comprou o equipamento para testar, para verificar a qualidade deles, para ver se eles estão dentro, atendendo todos os padrões, porque a gente tem muito cuidado com relação a isso. Então, normalmente, é pequenos vazamentos que as pessoas têm e que elas só descobrem quando substitui o hidrômetro.
1: Algumas pessoas falam também, Fernando, que o ar que passa por ali marca, isso é verdade ou não?
2: Olha, a Débora é engenheira, ela pode explicar melhor, tecnicamente.
0: Então, o que acontece? A gente tem dispositivos na rede de abastecimento para retirar o ar antes que ele chegue na rede de abastecimento. Então, a gente equipou toda a cidade, todos os setores com ventosas que expelem o ar antes de chegar no hidrômetro das residências. E todo setor que é desabastecido, a gente tem o controle, né? A gente tem o controle, a gente sabe que por causa de um vazamento ou por causa de uma interrupção para um conserto de vazamento, vai desabastecer. Então, a gente já vai lá em todo o setor, abre as descargas e tem as ventosas. Então, não vai chegar na casa do consumidor esse volume que vai preencher da rede.
3: E que vai acabar afetando, digamos,
0: afetando o consumo.
1: Vou pedir um tempinho, só um breve intervalo. A gente volta já, batendo papo aqui com o Fernando Fávero, diretor-presidente da Visan, e Débora Pelizzera, engenheira sanitarista da Videira Saneamento. É um instante só, já estaremos de volta.
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8: Oito horas e 25 minutos, de volta com o Café com Notícias.
9: Estamos de volta com o Café com Notícias aqui na manhã de terça-feira. 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E aqui ao vivo hoje conosco, um bate-papo aqui com o diretor-presidente da Visan, Fernando Fávero, e a Débora Pelizer, que é engenheira sanitarista. Falávamos aqui agora há pouco também sobre questão de manutenção, e hoje tem algumas manutenções sendo feitas, né, Débora?
10: Isso, nós estamos trabalhando na limpeza dos reservatórios do sistema de abastecimento de água. Então, são 31 unidades de reservação. Os trabalhos vão acontecer ao longo de toda essa semana e semana que vem. Então, a gente pede para que a população fique atenta às redes sociais da prefeitura, para que verifique o dia que vai ser feita a limpeza do reservatório que abastece o seu bairro, né? Para ter um consumo consciente nesse período. Quem tem reservatório em casa, aproveite esse momento e lembre de fazer a limpeza do seu reservatório residencial também. E quem tem reservatório não vai sentir a falta de água nesses períodos de interrupção para a manutenção no sistema.
11: O que é um ponto importante, né? A gente está falando, né, da limpeza, inclusive, só relembrando para quem está nos acompanhando agora de manhã, Rio das Pedras, loteamento Benegola, agora no período da tarde aqui é a região do universitário que vai estar nessa situação, né? Mas é um ponto importante também, que é o reservatório dentro das casas, tanto a sua manutenção quanto a existência dele também, né?
10: Exatamente. Quem tem um reservatório não sente a falta de água nesses períodos de manutenção, tanto para a limpeza do reservatório, quanto para um conserto de rede ou uma necessidade de uma manutenção no sistema de bombeamento, acaba não sentindo, né? Mas quem não tem um reservatório vai ter que ficar atento para aguardar o período do retorno.
9: Qual é o papel do consumidor para auxiliar a Visan na redução desses vazamentos? Onde é que o consumidor pode atuar?
10: Não,
9: informando?
10: Isso.
9: De repente, está vendo que a própria residência lá teve um, cons-

0: consumo maior, ele pode manter contato com a Visan para fazer uma verificação, para saber se realmente é vazamento que ele possa ter dentro da própria residência?
1: Isso, sempre que eles verificam um consumo acima da média, eles podem fazer contato, abrir um requerimento. Primeiro, a gente trabalha com a revisão da leitura, né? Porque às vezes pode ocorrer um erro de leitura, né? É uma leitura manual, é feito por uma pessoa, então pode ocorrer. Então, a primeira etapa é sempre verificar se a leitura está correta. Então, o nosso fiscal vai até o local e verifica se a leitura está correta. Se a leitura está correta, ele pode fazer um requerimento para verificar se tem vazamento interno. A gente não pode adentrar o imóvel e verificar situações específicas dentro do imóvel da pessoa, mas ele sempre vai fazer uma verificação ali se o hidrômetro está girando. A pessoa tem vários testes que ela pode fazer para verificar se ela tem vazamento, né? No período da noite, quando ninguém está utilizando a água, ir lá verificar se o hidrômetro está girando, né? Aquela bolinha preta que tem no meio do hidrômetro, se ele estivesse movendo, mesmo que lentamente, sem ter nenhum consumo na casa, e a caixa d'água estiver cheia, tem um vazamento interno, porque ele não vai girar se não tiver uma entrada de água no imóvel.
0: Até porque tem muitas residências antigas, a gente sabe que tudo precisa de manutenção, né? Vai chegar um momento que vai ter que melhorar ou fazer manutenção. E a gente sabe que tem rede que passa por baixo do imóvel ou está embutido no imóvel e muitas vezes a pessoa não sabe como localizar esse vazamento, se é que existe um vazamento. Como é que ela faz? Qual é o procedimento para isso? Existe alguma técnica, alguma coisa para resolver isso?
1: Sim, ele pode contratar um encanador, uma pessoa especializada para tentar localizar esse vazamento.
0: Existem aparelhos, né, que podem ser usados também.
1: O mesmo que a gente usa na rua, que é o geofone eletrônico, que a gente usa para localizar o vazamento na rua no período da noite, é muito similar ao residencial, né? Que vai lá e vai fazer essa escuta em todas as paredes, em toda a tubulação, para localizar o ponto correto. Isso vai evitar uma quebradeira dentro de casa e você ficar abrindo em um monte de pontos que não sejam necessários, né? Você consegue ser certeiro na localização do vazamento.
2: Mas também é importante frisar que muitas vezes a pessoa acha, tem lá uma torneira que está gotejando, ou a caixa, o vaso de descarga está com um fiozinho de água correndo. Isso não é nada. Ao longo de 30 dias, isso representa um consumo alto também. Tem que ter atenção a esses detalhes, né?
0: Qualquer vazamento, né? Por menor que seja, ele vai impactar lá no final do mês.
2: Exatamente.
1: A boia da caixa d'água é uma coisa muito comum, porque às vezes ela não está vazando o tempo inteiro. A rede de abastecimento, ela tem uma variação de pressão, normal. Conforme o consumo aumenta, a pressão diminui, existe uma variação. E às vezes a boia da caixa d'água, ela faz um trabalho. Se ela não
0: fica
1: é
0: vazando
1: bem
0: água,
1: firme,
0: né? Vaza pelo ladrão lá, né?
1: Ela dá um joguinho na boia e acaba saindo pelo ladrão.
0: Acho que esse é um dos grandes problemas que muita gente está encontrando hoje, é conseguir encontrar uma boia que realmente... Eu tive esse problema, demorei para conseguir, mas com o passar do tempo a gente foi descobrindo e hoje resolvi o problema. Mas eu tinha que à noite fechar o registro, porque a boia sempre acabava não vencendo lá. E é como tu falou, ela dava aquela dançada para o lado lá, acabava virando e a água acabava vazando. Então a pessoa tem que cuidar muito nessa questão da boia também, escolher uma boia correta, né, para que possa fechar adequadamente, né?
1: Isso, exatamente. Tem que fazer uma investigação, né? Sempre investigar o possível motivo. Às vezes, se o vazamento é do hidrômetro até a caixa d'água, você faz um teste. Se é da caixa d'água para a parte interna, você consegue fazer outro teste. Agora, se é tudo meio misturado, já complica um pouco mais, né? Então, sempre que for fazer uma instalação hidráulica de uma residência, a gente sempre orienta. Do hidrômetro até a caixa d'água, da caixa d'água, todas as torneiras abastecidas a partir do reservatório interno, né?
0: Canais de comunicação aí para o consumidor poder manter contato com a Visan.
2: Então, nós temos o 3090-2770, que é o telefone do nosso comercial e também o WhatsApp. Ele funciona durante todo o horário comercial e as pessoas podem entrar em contato direto com ele, né? E temos o nosso plantão também, esse eu não decorei o número aqui.
0: Mas pode localizar aí com
2: já vou pegar aqui.
0: É importante
2: o
0: que as
2: plantão,
0: pessoas...
2: inclusive, ele é um telefone que ele não recebe o WhatsApp, tá?
0: Tem que manter o contato direto com o profissional que atende lá?
2: Exatamente, tem que fazer ligação porque o WhatsApp não funciona. É o 99158-1833.
0: Repete, por favor.
2: 99158-1833. Esse telefone, ele fica funcionando, então, fora do horário comercial, nos finais de semana e nos feriados.
0: Muito bem, Ernesto.
3: Só para a gente concluir, acho que a gente falou, né, da questão dos trabalhos realizados, mas eu acho que o ponto principal, a gente está numa semana com temperaturas elevadas, já se preparando para o verão. Verão sempre tem um consumo mais alto e elevado de água, é o consumo consciente de toda a população, que é um trabalho em conjunto de tudo isso que a gente abordou aqui durante o jornal, né?
2: Sim, eu só queria fazer um

0: Um adendo aqui que eu acho que é importante a gente comentar, que acabamos deixando passar, com toda a pesquisa que nós intensificamos ao longo desse ano, fazendo esses 40 quilômetros por mês, nós aumentamos o número de intervenções, né? E isso tudo também nós temos que pedir para a população um pouco de compreensão, talvez, vamos assim dizer, em razão do tempo que nós estamos vivendo hoje. Nós estamos no período que o El Niño está se intensificando muito. Com isso, nós temos muitos períodos de chuva, né? E essa chuva, ela acaba atrapalhando e até atrasando um pouco mais do que nós temos um prazo de 15 dias para fazer as recomposições das pavimentações, mas há muitas vezes, dado ao número maior de vazamentos, número maior de intervenções e o clima que nós estamos passando por esse ano, está acontecendo um pouquinho de atraso, então...
1: Principalmente porque nós trabalhamos mesmo embaixo de chuva. Deu um vazamento, não importa se está chovendo, nós estamos lá para fazer o conserto.
2: Lá fazendo serviço.
1: Porque a gente tem que garantir o abastecimento de água, indiferente de El Niño, né, de precipitação, de tempo ruim. Só que a repavimentação a gente não consegue fazer na mesma velocidade, porque a gente não pode fazer a repavimentação embaixo de chuva. Senão o solo fica encharcado e o solo saturado, ele trabalha. Então não vai ficar um pavimento de boa qualidade. Então a gente pede para a população essa compreensão, porque a gente vai continuar trabalhando mesmo nos dias de chuva, só que a repavimentação a gente só pode fazer com o solo mais firme, senão nós vamos ter problemas. E aonde também a população verificar que foi feita uma manutenção pela Visan, foi feita a repavimentação e essa repavimentação trabalhou, cedeu, que eles informem ali no atendimento, tem o contato do WhatsApp, que nos repasse uma foto, uma localização que a gente vai verificar, que a gente precisa que a população seja nosso fiscal e nos ajude a fiscalizar a empresa que está fazendo o serviço também, porque nesse período vai ser complicado as repavimentações, né? Muita chuva.
0: E é importante que a população tenha esse contato direto com a Visan. Qualquer problema, qualquer coisa que aconteça que pode estar relacionado à Visan, qual é a melhor forma? Entre em contato no 3090 2770, seja por WhatsApp, por telefone, manda foto, manda o vídeo, explica o que está acontecendo, que com certeza a equipe da Visan vai até o local, vai verificar e vai tentar tomar as previdências o mais rápido possível.
2: Muito bem, Débora Pelizer, engenheira sanitarista da Visan, obrigado pela visita aqui hoje, esse bate-papo ao vivo aqui no Café com Notícias.
1: Obrigada a todos e estamos disponíveis para qualquer demanda aí da população.
2: Da mesma forma, Fernando Fávero, diretor-presidente da Visan, obrigado aí por estar conosco e trazendo essas informações tão importantes para a comunidade.
0: Obrigado, João, Ernesto, uma satisfação, como falei antes, estarmos aqui e sempre que precisar pode nos chamar, nós viemos aqui para bater esse bate-papo aí que é muito importante para nós também.
2: Muito bem, Ernesto Júnior.
3: A gente agradece a presença de vocês por aqui e, é claro, vamos trazer mais detalhes nas nossas redes sociais e também no RBV Notícias ao meio-dia.
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2: 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Termina aqui o Café com Notícias, uma produção do Departamento de Jornalismo da Rádio Videira. Outras informações no portal RBV, logo mais ao meio-dia no RBV Notícias e durante o show da manhã com Vilmar Santos, logo após o intervalo comercial. Uma ótima terça-feira para você.

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13: 8:40, vai começar aqui na Rádio Videira o show da manhã.
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13: É, gente, estamos chegando aí com o nosso show da manhã, com otimismo, com alegria, com as informações, com a participação do 20. Tá começando o show da manhã, da terça-feira, 18 de agosto, 2026, menos 230, mais 135 dias, hoje é dia do estagiário. 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Uma ótima manhã, né? Temperatura marcando nesse momento aqui nos estúdios da Rádio Videira, 21 graus, temperatura de verão, né? O tempo é bom, né? Estamos chegando aí. Às 9, a participação do 20, temos as informações também. Previsão do tempo, agenda do aniversariante. Vamos lá começar o programa 8h42. Ana Castela com Hugo e Guilherme, todo mundo menos eu.
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1: A hora certa, 8h47.
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5: 9:05, nota de falecimento. Com um profundo pesar, comunicamos o falecimento de Roberto Dias, mais conhecido como Roberto do Táxi, aos 49 anos de idade, ocorrido no Hospital Regional Oeste, em Chapecó. Seu corpo está sendo velado na Igreja Católica de Arroio da Barra, Fraiburgo. A celebração da esperança às 10 horas, seguindo logo após para o seu sepultamento no cemitério de Arroio da Barra. Comunicamos com um profundo pesar o falecimento de Roberto Dias. Aos familiares e amigos, as nossas sentidas condolências.
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0: Muito bem, estivemos aqui no programa, começando mais uma hora de Show da Manhã, 9 horas e 9 minutos, a música do Padre Ezequiel, Bênção em Mim. A partir de agora tem a participação do ouvinte, vou atender a turma aqui que faz o show com a gente, a Leonilda, a Silmara, o Ricardo e toda a turma a partir de agora participando com a gente, nosso Show da Manhã, que tem um oferecimento da Nilcom Soluções Financeiras, com a gente também a Mega Móveis, ali na 15 de novembro e o Posto Serjão. 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Daqui a um pouquinho vamos falar com a turma lá da Nilcom Soluções Financeiras, Virgem. As metades que faltavam pra se... Vamos atualizando as informações, abraçando você que está aí trabalhando, curtindo o Show da Manhã. Nosso bom dia, uma excelente... Excelente terça-feira, dia do estagiário. Trabalhando de estagiário? Como estagiário, né?
1: Somos dois adolescentes descobrindo que
0: muito bem, atualizamos agora as informações. Vem frio por aí, gente. Peraí, ó. Uma forte massa de ar frio deve chegar ao Brasil nesta semana e provocar uma queda acentuada nas temperaturas no sul, sudeste e no centro-oeste também. Segundo a Metsul Meteorologia, as mínimas podem chegar a menos 7 graus nas áreas de maior altitude. O que que na verdade aconteceu? O frio mais intenso deve chegar no fim de semana. Uma área de baixa pressão entre o Uruguai e o Rio Grande do Sul deve fortalecer uma frente fria na quinta-feira, dia 20. Na sexta, 21, o primeiro avanço de ar frio deve derrubar as temperaturas no sul do Brasil, seguindo, por uma incursão mais forte e abrangente no sábado, dia 22. Segundo a massa de ar frio, pode provocar uma onda de temperaturas realmente baixas. A previsão indica vários dias de frio com mínimas e máximas abaixo da média por pelo menos 4 dias. O pico da intensidade deve ocorrer no domingo, dia 23, e segunda-feira, dia 24. Segundo as informações, quando o tempo mais seco e os ventos mais fracos podem favorecer as menores temperaturas do episódio. Rio Grande do Sul pode ter mínimas abaixo de zero em várias regiões. A maioria das cidades deve registrar entre 0 e 5 graus, mas há previsão de marcas negativas no sul. Campanha fronteira com Uruguai, Serra e outras áreas do estado. Nas regiões mais altas, os termômetros podem chegar a menos 5, menos 6. Santa Catarina, como é que vai ser? Também podem registrar temperaturas de até menos 7 graus. A previsão da Metsul

aponta possibilidades de mínimas entre menos 5 graus e também menos 7 no Planalto Sul Catarinense no começo da próxima semana. Sábado e domingo deve ter temperaturas baixas durante todo o dia, inclusive à tarde. E o Paraná também terá uma queda forte, embora menor que nos estados vizinhos. Em Curitiba, o frio deve se intensificar no começo da semana com mínimas de 5 a 6 graus. A presença de nebulosidade e a possibilidade de garoa, como sempre tem lá, né? Ou chuva, pode limitar um resfriamento ainda maior. Muito bem, 9 horas e 13 minutos agora, 9:13, com a participação do ouvinte, segue o nosso show da manhã, né? Estamos aqui abraçando você, vamos lá pro nosso WhatsApp. Bom dia para Leonilda Siqueira, de Rio das Antas, tá mandando música. Vamos de carona aí, Vilmar Santos, com a próxima, oferecendo para a filha, para o esposo, filho, nora, genro e para as netas também. Silmara e o Paulinho, desejando uma ótima manhã de terça-feira de trabalho.

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9: Opa, já estamos de volta aqui com o nosso show da manhã, 9h22 agora. Deixa eu abraçar você em toda a região. Tem bate-papo agora aqui no nosso show da manhã, hein?
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0: Muito bem, gente, 9:25, 9:25, com alegria nós vamos conversar aqui com a turma de Iomerê, vamos falar aqui com a Marinês, que é diretora de cultura e turismo, e a personagem Chamusca Mostarda, que estão aqui. Deixa eu ligar o microfone dessa galera para conversarmos nessa manhã sobre as escolhas que transformam
1: a família.
0: A família, verdade. Então, bom dia, tudo bem, Marinês, tudo certo?
1: Bom dia, Vilmar, bom dia a todos os ouvintes da Rádio Videira.
0: Videira. É, o pessoal olha ali com aquele tamanho e erra o nome da rádio às vezes, né, Marinês?
1: A gente não é acostumado, né?
2: Tá sem óculos.
1: Não é o nosso ambiente diário, né?
0: Não é, né, cara? Não é. Legal. É, deixa eu cumprimentar a Chamusca Mostarda.
2: Olá!
0: Que é uma personagem.
2: Legal. Tudo bem?
0: Tudo bom, tudo certo.
2: Bom dia, Videira. Nossa, eu tô realizando meu sonho de infância.
0: Você nunca falou na rádio, Chamusca?
2: Não, eu não.
0: Então tá aí, a primeira vez. Sempre tem a primeira vez,
2: é,
0: né?
2: É isso, é isso.
0: E não dói nada a primeira vez, viu, Chamusca?
2: Olha.
0: Não dói nada. Muito bem, nós vamos falar, gente, aqui em detalhes com o pessoal, porque o pessoal de Iomerê, da área de cultura, estarão realizando o nono serão da família iomerense. Eu sempre ouvi muito comentar sobre serão. O que é, Marinês, fazer serão?
1: Isso, Vilmar. O serão, já estamos na nona edição, né? Então, ele é o nono serão das famílias iomerense. Ele é um serão, a gente se reúne, como antigamente as famílias se reuniam, né? Se reuniam ali para compartilhar um lanche, um café, tudo o que você tinha na época que produzia. A batata doce, o amendoim. Mas o objetivo maior do serão, dos serões, eram as famílias se reunirem para um momento de fé, um momento de oração, né? Para fazer essa troca que era feita na época.
2: Trabalho também,
1: e
2: né?
1: De trabalho também, que dividia, né? Um exemplo, um ajudava na propriedade e depois ajudava na outra propriedade.
0: Quando éramos felizes e não sabíamos, né?
1: Isso mesmo, na época que a gente tinha essa alegria das famílias. Então, pensando nessa forma, né, Vilmar? De trazer esse momento cultural, né? Trazendo as nossas origens, as tradições.
0: Então, como é que se escolhe os locais para o serão, Marinês? Como é que é? Alguém se prontifica? Oh, eu quero que faça serão lá na minha casa.
1: Na verdade, assim, ó, como a gente já está na nona edição e sempre temos uma demanda de público muito grande, né? Nos outros anos, ano passado, tivemos o espetáculo Enche d'Água, que viemos aqui com o nono Júlio, né? Então, sempre dá um número muito grande de público. Então, esse ano, nós faremos ao lado da igreja, no pavilhão da igreja matriz.
0: Não vai ser especificamente numa casa.
1: Não vai ser numa casa. Então, a gente se reúne lá, tem uma noite toda programada, planejada, desde a recepção. Teremos esse espetáculo maravilhoso que depois a Chamusca vai falar.

0: teremos esse grupo de Palotina que está vindo também para se apresentar no nono serão. Então está sendo muito bem organizado essa parte para ter essa noite maravilhosa.
1: O pessoal de Palotina apresenta exatamente o que, Maria?
0: Esse grupo de Palotina é um grupo italiano, eles já se apresentaram em Piratuba, Chapecó, Concórdia, e essa vez eles estão vindo para Iomerê para fazer o roteiro turístico Caminhos de Iomerê. Elas chegam na sexta-feira à tarde, né? No sábado vão estar vivendo essa parte do turismo, do que nós temos no nosso roteiro, até no domingo à tarde. Mas a gente uniu o útil ao agradável, então a gente já vai trazer elas para se apresentarem nesse nono serão. Vai ser uma apresentação linda, são 38 mulheres, são dois grupos, né, de dança italiana, que vem muito a fechar propriamente com o evento que é cultural.
1: Chamusca, como é que é basicamente o espetáculo que você apresenta?
2: Ai, esse espetáculo eu não apresento sozinha, eu tenho minhas duas consciências, a minha consciência boa e a minha consciência má, que só vai poder ser vista na sexta-feira, lá no serão.
1: Ah, legal, cara. Isso é legal, né?
2: Isso. Elas que fazem parte da minha cabecinha, então elas ficam o tempo todo lá buzinando, falando as coisas, as escolhas que nós devemos ter.
1: Você tem uma outra pessoa dentro.
2: Por mais que elas falam, por mais que elas façam, por mais que elas provoquem, a escolha é minha. Só minha.
1: Legal. Além desses entretenimentos, Marinês, o que nós teremos mais? O serão é recheado de guloseimas ou não tem nada nem para beber e nem para comer?
0: Sim, até a gente colocou ali, viu, Mar? A gente colocou que as pessoas que venham, que tragam um prato típico, né? E que venham trajados com as roupas que se vestia antigamente, o avental, a toquinha, né? Mas vai ter lá a batata doce, o pé de moleque, o amendoim, mas tudo que vier para você compartilhar, porque esse momento é um momento mesmo de confraternização e de integração. Ali também, viu, Mar, nós temos assim, eu sempre digo que ninguém faz nada sozinho. Então, nossos eventos ali, ele tem a parceria da paróquia, das entidades sociais, do voluntariado. Então, assim, são muitas mãos preparando esse serão para que seja um momento maravilhoso. Teremos ali na acolhida o nosso coral municipal Encanto, que estará com músicas, com cantoria italiana. Teremos o nosso coral infantil Ciranda. Teremos os alunos de teatro, né? Teremos ali Clube de Mães, CTG, Lions Clube e outras entidades, que talvez eu não lembre o nome de todas, mas é uma parceria, como eu sempre digo, um trabalho de formiguinha, né? Para manter as tradições, manter a cultura. E ele é gratuito, viu, Mar? E para todas as pessoas que quiserem ir. Ele é para as famílias iomerenses, mas todas as pessoas que quiserem participar, que sejam bem-vindos.
1: Aberto ao público em geral, Marinês.
0: Aberto ao público em geral, um momento maravilhoso.
1: Será então agora?
0: Será sexta-feira.
1: Sexta-feira agora.
0: Sexta, dia 21, a partir das 19h15.
2: Isso.
0: Estaremos lá esperando todos vocês com esse espetáculo cultural.
1: Legal, gente. Está aí, ó, a turma da área de cultura da Prefeitura de Iomerê realizando. Está todo mundo convidado. Dá pra gente vir lá também, não?
0: Mas com certeza, da região.
2: Recado importante. Não esquece de levar um prato cheio.
0: Cheio.
1: Um prato cheio. Prato vazio não adianta, né? Na verdade, chamusca mostarda, né?
2: Sou eu.
1: A cor da roupa dela é meio...
2: Discreta. Eu sou uma pessoa muito discreta.
1: Marinês, grande abraço pra você. E parabéns aí pelo evento. Eu acho legal isso aí. A gente sempre viu quando era criança falar de serão, né? E tal. Não sei se eu fui, eu acho que deve ter ido, mas pegava no sono lá, porque era criança.
0: Isso. Muito obrigada. Obrigada a você, Gilmar.
1: Valeu, Chamusca. Abraço pra você. Boa apresentação lá, viu?
2: Espero vocês, por favor.
1: Manda um beijo para os ouvintes.
2: Um beijo pra todos os ouvintes da Rádio Videira e do Gilmar, que eu sei que ele é famosíssimo também. Eu quero mandar um beijo especial, muito especial, para os meus queridos amigos Kleber Ribeiro e Vinícius Rodrigues, que hoje estão trabalhando em outras áreas, mas que sexta-feira também vão estar por lá.
0: Estarão
2: assistindo.
0: Lá.
1: Um abraço para vocês, boa semana.
0: Obrigada.
1: Vou atender já a Vanessa, que está aqui com a gente. Ela pediu uma morena misteriosa.

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6: Após os 60 anos, o ser humano perde de 1 a 2% da sua massa muscular por ano. Nada vai impactar mais a sua qualidade de vida do que, durante o seu processo de envelhecimento, preservar a sua massa muscular. 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
1: Muito bem, gente, esse é o show da manhã da Rádio Videira, 9h46, aqui nesta manhã de terça-feira, num oferecimento sempre, o nosso programa. 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Então, bom dia aqui pra... A Vanessa já curtiu aqui a música do Céu e Cantos, né? A Bernadette tá com a gente, mandando música também, tá mandando pra família, pra todos da rádio, desejando uma ótima terça-feira pra todos. Atualizar as informações, estava vendo essa informação ontem. Vou atualizar aqui, Corpo de Bombeiros faz buscas de uma criança, foi ali em Santa Amaro da Imperatriz, né? Na Grande Florianópolis. Nesta segunda-feira, segundo os socorristas, um menino teria sido arrastado pela correnteza. A ocorrência foi registrada às 11 horas e 10 minutos na rua Águias Delta, no bairro Sul do Rio. Informações preliminares dão conta de que a criança teria ido na região com o primo para brincar. Mas daí o que, que aconteceu? As informações iniciais é de que eles estavam ali, a princípio, se banhando com o cachorrinho, e o cachorrinho entrou na água. E ele, a criança desaparecida, foi tentar resgatar esse cachorrinho e foi levado pela correnteza. E o primo não conseguiu auxiliá-lo mais, disse o comandante Richard Stupp, do Corpo de Bombeiros ali da região. Socorristas fizeram varreduras com drone, inclusive, na região no início da tarde. Em paralelo, por volta das 12 horas e 30 minutos, uma embarcação era preparada para entrar no rio e iniciar as buscas no local. No total, 7 bombeiros militares atuavam nas buscas, além da Defesa Civil e o Serviço de Atendimento Móvel de Urgência. Eu acho que ainda não foi encontrado, viu? Não atualizei essa informação aqui, mas o garotinho parece que não foi encontrado. Coisa, né, gente? 9h49 agora, aqui no Show da Manhã, 9 horas e 49 minutos. Continue participando nesse dia do estagiário. Eu nem sabia que tinha um dia do estagiário. Tira o pé do chão e balança esse corpão. Tira o pé do chão e balança esse corpão. Tem muita gente que começou de estagiário e aí desempenhou, na verdade, com competência seu papel e foi, ó, absorvido pela empresa. Não, você não é mais estagiário, agora você passa a ser efetivo aí.
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1: Muito bem, deixa eu atender aqui, ó, quem tá com a gente. Quem tá pedindo música aqui? Vamos lá.
3: Bom dia, tudo bem, amigo?
1: Tudo certo?
3: Eu gostaria de ouvir a música Palomita Branca.
1: Palomita!
3: Ofereço pra Rosa, lá da Vila Verde, pra Dona Juraci, pra toda a minha família, pra todas as minhas amigas. E eu fico muito grata se for atendida. O que tá falando é na Isa Pires do Bar Amarante.
1: Tem um ótimo. Vamos trazer dia. Daqui um pouquinho.
3: Um abraço, tudo de bom.

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1: Nota de falecimento com profundo pesar. Comunicamos o falecimento de Roberto Dias, mais conhecido como Roberto do Táxi. Aos 49 anos de idade, ocorrido ontem no Hospital Regional Oeste, em Chapecó. Seu corpo está sendo velado na Igreja Católica de Arroio da Barra, Fraiburgo. A celebração da esperança será às 10 horas, seguindo logo após para o seu sepultamento no cemitério do Arroio da Barra. Comunicamos com profundo pesar o falecimento de Roberto Dias. Os familiares e amigos, as nossas sentidas condolências.
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1: 9h59 no show da manhã, que tá de volta aqui na Rádio Videira. Continue participando com a gente. Bom dia pra você. Nossa, quanta informação, né, gente? Não dá tempo de detalhes, mas tava vendo aqui, ó. Idosa de 95 anos que desapareceu em mata no domingo foi encontrada. Encontrada ontem, né?
9: Como não percebi.
1: Na região metropolitana de Belo Horizonte, ela foi encontrada na noite de ontem. Dona Jandira Macedo de Castro, 95 anos, conhecida como Dona Doca, foi achada consciente com sinais vitais estáveis. Segundo o Corpo de Bombeiros, ela apresentava fraqueza e dificuldade de locomoção devido ao longo período sem beber água e sem se alimentar. Ela foi levada pela equipe do SAMU para atendimento hospitalar. Duas observações. O que que alguém de 95 anos está fazendo numa mata, né, gente? E outra observação. Como é que alguém de 95 anos resiste, né? 2 ou 3 dias sem se alimentar, sem beber água, né? No mato, né, gente? Ainda conforme a corporação, o homem relatou ter visto a vítima cerca de 2 quilômetros da residência dela ainda no domingo. A partir desta coordenada, socorristas começaram o rastreamento. Um dos cães então sinalizou a presença de odor humano em direção a uma área de mata fechada. Esses cães de corporação, de bombeiros, de polícia, né, gente? É coisa impressionante o trabalho que esses cães fazem, né? Durante a noite de segunda-feira, o piloto, o cara que controlava o drone, usando sensores e câmera térmica, realizou um sobrevoo no espaço apontado pelo animal e identificou calor compatível do

0: É impressionante o uso e da tecnologia também, a coisa... E aí, um outro lado desta informação, a corona do drone. Meliantes de Morro estão usando o drone, cara, pra... Pra daqui um pouco explodir carro e tal. E aí, pra não serem investigados por drones, eles estão, pra se defender de outras milícias, né? De outras gangues, cobrindo os pequenos corredores de favelas, né? Olha, a coisa tá tomando uma linha aí, tomando dimensões assustadoras, gente. Assustadoras, principalmente. O drone daí, ele faz um trabalho impressionante, mas ele pode ser usado também pro mal, né, gente? Lamentavelmente. Tava vendo ontem uma informação, e pro lado do bem, olha, a rede de mercados Walmart dos Estados Unidos já estão mandando compras por drone, né? Na região do aí do Texas, né? Ali na região de Dallas e tal. Compras, você faz a compra por WhatsApp, sei lá, por rede social, por telefone, e daqui a pouco chega o dronezinho trazendo as compras pra você. E sem contar no trabalho que faz na agricultura, né?
1: E eu que fui enganado esse tempo todo.
0: E os dois lados da moeda, né, gente? É bom por um lado, é ruim por outro. Vamos fechar aqui com a participação do Edson. É uma pequena observação só aqui, né? Daqui a pouco eu vou atender também o Arno, que tá aqui. O Edson, vamos fechar aqui mais uma hora? Diga aí.
2: Dia, viu, Marcos?
0: Dia.
2: Manda música aí hoje, Asa Delta.
3: Não
2: importa o que eu tiver vindo, você dará, mas excelente, mas é terça-feira.
3: Primeiro disco de
2: obrigado.

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2: Bom dia, está no ar o Videira Notícias. A Agência Nacional de Vigilância Sanitária Anvisa aprovou o primeiro medicamento genérico à base de semaglutida no Brasil. O registro foi concedido à farmacêutica brasileira EMS. A substância é utilizada no tratamento do diabetes tipo 2 e também está presente em medicamentos usados no controle do peso. Até então, não havia uma versão genérica da semaglutida disponível no país. A substância, presente em medicamentos como Ozempic, é classificada como biológica, categoria que não possui genéricos nos mesmos moldes dos medicamentos sintéticos. A EMS desenvolveu uma versão sintética da semaglutida utilizada na caneta Ozivy. Agora, com a aprovação da Anvisa, a empresa também poderá produzir o medicamento genérico. A consulta pública sobre a atuação dos agentes de trânsito de Videira terminou na última sexta-feira com 751 participações. A maioria dos participantes defendeu que os profissionais atuem apenas na orientação e educação da população sem aplicar multas. A pesquisa foi realizada durante 30 dias após solicitação dos vereadores. A população respondeu à pergunta: na sua opinião, os agentes de trânsito de Videira devem atuar apenas orientando e educando a população sem aplicar multas? Dos votos registrados, 613 foram favoráveis à proposta, o que representa 81,6% do total. Outros 138 participantes responderam não, correspondendo a 18,4% dos votos. A Câmara de Vereadores esclareceu que a consulta teve caráter exclusivamente consultivo. Portanto, o resultado não possui efeito deliberativo ou determina automaticamente qualquer mudança na atuação dos agentes. O Centro de Videira recebeu no último sábado uma ação de conscientização do Agosto Lilás, campanha voltada à prevenção e ao enfrentamento da violência contra a mulher. A iniciativa foi promovida pela Secretaria de Assistência Social e Trabalho, em parceria com o Conselho Municipal dos Direitos da Mulher e integrantes da Rede de Proteção. Durante a atividade, quem passou pelo centro

0: Videira Notícias, que volta daqui a pouco com outras informações.
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5: Estamos de volta aqui depois das notícias, das informações. Estamos de volta com o nosso Show da Manhã. Continue participando. 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Meu Deus. Muito bem, segue o nosso programa.
6: Temos
5: mais informações chegando aí, não vai mais dar tempo, né?
6: E vou dizer que você está morrendo de saudades. E o que você sente por ela é amor de...
5: Tava vendo aqui que morreu a atriz Laura Cardoso, né? 98 anos de idade. Essa Laura Cardoso era boa atriz, né, gente? Causas naturais.
6: Eu ajudo a encontrar a sua, por favor, ajude a me encontrar.
5: Laura Cardoso, né? Interpretou vários papéis, né? Eu sempre costumava dizer, quando você fica com raiva do personagem, quando assistia, nós tínhamos até um quadro aqui, né? Então eu acompanhava a novela sempre, o resumo de novelas, né? Porque tá interpretando bem, ela fazia uma senhorinha bem danada ainda, uma das personagens, né? Ah, na parte de humor, né? Muito bem, deixa eu atender o Arno que tá aqui. Tudo bem, Arno? Tudo certo? Seu Arno, tudo bem? Claro que sim, né? Tá felizão aí, o Santos fincou 3 no Vasco, né, Arno? Sempre estou ouvindo o programa, manda música pra nós. O JM, JM que tá cantando de fundo aqui, a namorada que sumiu, vai cantar Na Rua Ela é a Dama. Um ótimo e abençoado dia pra todos. Grande abraço. 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Aline, bom dia.
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1: 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A Aline falou com a gente. Agora tem música do ouvinte.

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9: O Ministério da Educação divulgou na semana passada os dados do Índice de Desenvolvimento da Educação Básica, o IDEB, que avalia de forma conjunta informações sobre aprovação e aprendizagem dos alunos brasileiros. As 9 escolas da Rede Municipal de Educação de Videira superaram as metas estadual e nacional, tanto nos anos iniciais quanto nos anos finais. Considerando a região da MARP, que compreende 14 municípios, Videira alcançou o terceiro lugar nas duas avaliações. Para o secretário de Educação, Cláudio Pistori, o resultado demonstra a evolução e a qualidade do ensino oferecido pela Rede Municipal de Videira.
10: Nós temos avançado ao longo de todas essas

0: aplicações, desde a aplicação do primeiro resultado, então, que foi divulgado em 2025, o índice, nós tínhamos a primeira avaliação 4.3 nas séries finais, e agora nós, então, fechamos essa última avaliação de 2025 com 5.7. Então, o município tem evoluído, e nos últimos anos tem tido uma evolução, então, um pouco mais alargada. É um motivo de comemoração, evidentemente, porque significa que a rede, ela está avançando, que a qualidade de ensino do município, ele está avançando, que as estruturas e os professores estão conseguindo atingir os objetivos que estão sendo traçados, porém, eles também apontam de que a gente precisa continuar perseverando, né, no sentido de melhorar ainda mais esses índices. Nós ficamos em terceiro na nossa região, na nossa micro-região aqui. É um índice muito bom, é um índice da qual nós devemos nos orgulhar e comemorar. E também olhar para eles no sentido de nos desafiar para melhorar eles ainda mais.
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2: Bom dia para todos os ouvintes. Vamos para uma terça-feira onde o sol aparece por todo o meio oeste catarinense. Temperaturas acabam subindo mais uma vez, aproximando de 26 a 28 graus na maioria das nossas cidades. Porém, pessoal, nós vamos ter momentos onde as nuvens acabam predominando, não chega a ser totalmente aberto. Tem momentos com mais nuvens, outros com menos, e aí, obviamente, a abertura de sol acontece. E dentro dessa condição, é a previsão da terça-feira aqui para nós, não passa de variação de nuvens. Com esse cenário, também acontecendo ao longo da quarta, temperaturas muito parecidas, então o que eu te falei para hoje vale para amanhã, não muda muita coisa, nós vamos assim, tá certo? Previsão de chuva para nós na quinta, não chove o dia inteiro, mas a passagem de uma frente faz com que nuvens carregadas voltem.

0: ontem aqui a região e pancadas de chuva em momentos da quinta faz parte da previsão. Chamando a atenção de vocês, que junto pode vir algumas trovoadas, alguns raios, isso é mais isolado, não para todas as áreas, mas tem essa condição. E a partir daí, dessa chuva da quinta, as temperaturas voltam a diminuir, tá? Vai fazer frio sexta e principalmente durante as madrugadas, manhãs do fim de semana, típico de inverno, inclusive lá na segunda-feira. Abraço para vocês, informações do tempo da Puchowski Meteorologia.
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0: Pedro Paulo e Alex aqui no Show da Manhã. Tem alguém que gosta dessa música, né? Essa aqui já vem no script, viu? Não precisa nem acionar, é automático ali. Vai lá, São Marino, 10h42, deixa eu atender aqui a Sandra. Bom dia, Sandra, tá mandando música, já foi hoje o Céu e Cantos. Tô mandando a próxima pra ti, viu? Deixa eu atender também aqui a Catarina. Oi, Catarina.
1: Bom dia, Vilmar.
0: Catarina,
1: eu
0: diga.
1: Eu sou a Catarina Benedetti.
0: Fala,
1: eu queria
0: Catarina.
1: Que você fizesse uma homenagem.
0: Vamos fazer no finalzinho
1: para o meu cunhado, o Jacinto Benedetti. Ele mora lá em Buiau. Queria que você fizesse homenagem para ele.
0: Uhum.
1: E mandasse uma música ao fundo da grota. Agradeço se for atendida. Muito obrigado.
0: Tá bom, vou mandar daqui a um pouquinho. Se não tiver do fundo da grota, não adianta, né? 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
3: Muito bem, gente, já estamos de volta aqui com o nosso Show da Manhã e temos a grata satisfação de receber a turma aqui, a Thalita, que é consultora de vendas da Carbone Fiat, porque está um comentário fora do comum, gente, porque durante toda a semana, final de semana, a gente conversou lá com o gerente Odacir. 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Tudo bem, Thalita? Tudo certo?
4: Bom dia, tudo bem, Vilmar, todo mundo aí da Rádio Videira. É isso aí. Se viemos aqui, se a gente chega aqui, é porque a notícia é boa, porque é um motivo único, exclusivo, e é a oportunidade do ano para todo mundo trocar de carro, comprar mais um, resolver a vida do carro. Tá chovendo, tá frio, não dá de ficar andando aí sem carro bom, não. Tem que resolver isso.
3: Vem a chuva de novo quinta-feira, depois vem o frio de novo. Não dá, né?
4: Não.
3: Agora, Thalita, deixa eu te perguntar pra gente começar aqui com detalhes sobre a Operação Chave na Mão. Eu tenho carro de outra marca, eu posso entregar lá? Eu quero pegar um novo. A galera quer pegar um novo. Dá?
4: Dá.
3: Vocês aceitam?
4: Vilmar, é assim, ó. 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
3: Legal, gente, ó. É a partir das 7 horas da manhã, né, Thalita?
4: Isso, sabe, Vilmar? A gente sempre fala isso. É cedo. Mas aquele carro exclusivo, que hora que ele vai sair? Nas primeiras horas da manhã, né? Então, tudo que for exclusivo, tudo que for, tem que chegar cedinho mesmo, porque é a partir dali que sai o melhor negócio, sai a melhor oportunidade, o melhor carro sempre tá nesses horários aí do início, né?
3: 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Agora um detalhe, pessoal que vai trabalhar no sábado, quer passar cedinho, o cara começa às 8, mas não dá tempo de tomar café, vai ter um café também, né?
4: Tem café. Tem churrasquinho também.
3: Vai ter churrasquinho ao meio-dia?
4: Uhum.
3: Então tá aí, gente, olha, é a oportunidade, vai ter lá um entretenimento pra criançada. E outro detalhe também, que eu ouvi, agora você me confirma, vai ter lá, pra quem fechar o negócio, tem um brinde exclusivo já, não é sorteio, já sai com um brinde.
4: Isso, veja bem que vantajoso. 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
3: Gente, o pessoal tá se preparando já há vários dias, inclusive outras unidades, outras filiais da Carbone Fiat param no sábado e vêm pra cá pra tentar, pra ajudar vocês. Isso. Na verdade, né?
4: Pra dar suporte,
3: porque é um movimento muito grande. Nas outras edições, o Thalita, me confirma se é verdade, às 7 horas já tinha gente esperando na fila, né?
4: Sim, o nosso primeiro negócio foi às 7 horas da manhã.
3: 7 horas da manhã.
4: E o nosso último negócio, na ocasião, foi às 8 da noite.
3: Legal,
4: a gente.
3: Gente.
4: Tem

0: um horário previsto para fechamento, que é às 17, mas assim, a gente vai tocar o pau enquanto
1: tiver gente. Olha, gente, a Operação Chave na Mão, sábado agora, está muito comentada, o pessoal está pedindo informações, será que vai ter esse carro? Será que tem valor de 35, de 40? Claro que tem, né, gente? Então está todo mundo convidado. Bom, o local já vai estar amplamente decorado ali, quando você passar na 355, você já vê, mas tem uma festa aí? Claro que vai ter uma festa de preços baixos, né, Thalita?
0: Exatamente.
1: Tem um fastback novinho lá, não?
0: Tem!
1: Tem um chumbo lá ou não?
0: Tem!
1: É esse que o meu amigo quer, viu?
0: Esse.
1: É esse que o meu amigo quer. Legal, gente. Tá aí, ó. Convite feito, Thalita. Abraço pra vocês lá. A gente volta a conversar com certeza sobre a Operação Chave na Mão, porque é um grande evento, né?
0: É isso aí, é a oportunidade. Nós não queimamos cartucho. É o único, é exclusivo, é o maior da região, é para fazer negócio na Carbone.
1: Deixa para a gente finalizar o seguinte, o Banco Fiat vai estar, mas o cara tem os movimentos financeiros dele é com o Banco X. Vai estar lá essa operadora também? Tem mais de 10, né?
0: Sim, todo mundo vai estar lá se carneando.
1: Uhum. Chega, quer fazer o financiamento pelo Banco X, vai, pelo Y, pelo D, pelo C, é só chegar lá, você já é encaminhado lá certinho para o box das operadoras que vão estar lá.
0: Isso, a gente sempre busca, né, o que tenha o melhor a oferecer para o nosso cliente.
1: Legal.
0: Então é para fazer negócio.
1: É um evento único, não deixe, não compre ainda, espere sábado que tenho certeza que você vai lucrar. Abraço para você, boas vendas lá, Thalita.
0: Obrigada.
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0: Esperança.
1: Ela que está na boiadeira, que estará no show de encerramento da Expo Videira. Tá chegando a hora, gente, mês que vem já. Ana Castela cantou aqui A Minha Herança no show que é o mais ouvido deste Brasil. Muito bem, nós vamos trazendo uma informação bem importante aqui, ó. Informações da nossa equipe técnica que se desloca para o município de Caçador. Traz detalhes agora sobre um acidente e ali na 135, nas proximidades do Santuário de Nossa Senhora Aparecida, na linha Pedreira. O carro está ainda em cima da pista. O acidente aconteceu agora há pouquinho. Você que se desloca sentido Rio das Antas, sentido Caçador, ou sentido inverso também, Caçador, Rio das Antas, Videira, tome todo cuidado, reduza a velocidade. Redobre os cuidados, porque o veículo está ainda em cima da pista. A polícia chega neste momento. O carro está ainda em cima da pista, capotou agora um pouquinho. Todo cuidado então. 11:03, agora vamos confirmando a hora certa. 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
1: 11:03, bom dia.
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10: É, nós vamos aqui encerrando a participação do ouvinte, com o nosso ouvinte aqui, o Ricardo Copete, que tá mandando para Anne, Nelisa, Giovanna, Ivoneta, Luísa, Neiva, Dilson. Tá pedindo Rogério Magrão e banda, tendo também a Patrícia que tá mandando música para todo o pessoal, o Orlando Simanski, que tá mandando também César e Paulinho para toda a turma, e o Vilmar Zag, que tá aqui também mandando música para toda a galera. Aí o Rogério Magrão e banda, depois

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1: Chonadona essa música aqui no Show da Manhã, 11h16. A presença foi de Henrique e Juliano Sejaís.
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1: Vem a volta amanhã, a participação do ouvinte aqui no nosso programa. Nós vamos novamente atualizando as informações. Mais um acidente agora aqui em Videira. É acidente sem detalhes ainda, mas o envolvendo motocicleta e um veículo. Ali nas proximidades da van, ali na rotatória da van, em frente a WL Veículos. Motociclista agora um pouquinho no chão ainda. SAMU e polícia se deslocam para o local. Tome cuidado ali. Agora ali é um local extremamente perigoso, né? Todo cuidado ali, em função, logicamente, do modelo da rotatória e atitudes imprudentes ali de quem sai da van. Estou me referindo que foram essas exatamente as causas do acidente, mas a maioria dos acidentes que acontecem, infelizmente, é por atitudes de imprudência assim. Muito bem, Show da Manhã, 11h17 agora, é nosso programa que tem um oferecimento do Posto Serjão, ali na Cidade Alta, abasteça e garanta mais desempenho aí do seu carro. 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

0: 11h25 aqui no Show da Manhã, tá aí música do ouvinte, Morto de Saudade Sua, cantou aqui César e Paulinha. Teremos agora a agenda do aniversariante no nosso programa Show da Manhã, oferecimento do Recanto do Cabeça, pesca esportiva e restaurante, lazer, diversão, boa gastronomia esperando por você. 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Agora temos a agenda de hoje. Vamos abraçando e parabenizando os aniversariantes de hoje.
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0: Nosso parabéns aqui para Fernanda, completando mais um ano de vida. Felicidades a você, parabéns. O Richard faz aniversário, 2 aninhos, as homenagens de toda a família. E a Catarina está mandando para o Jacinto Benedetti, de Buião, faz aniversário, parabéns também. 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Voltamos depois do intervalo, já já.
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6: Gente, obrigado pelo carinho, abração para você. Na sequência, vem aí o programa da Câmara de Vereadores. Logo após o meio-dia tem o RBV Notícias. Nós voltamos amanhã com mais um show da manhã aqui na Rádio Videira. Fica as últimas de hoje.

0: vez, ele era freguês. Vamos atender.
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3: Consulta da Câmara aponta que mais de 80% das pessoas rejeitam agentes de trânsito aplicando multas em videira. Visan alerta para interrupção no abastecimento em bairros da cidade. Motociclista cai cerca de 10 metros em Ribanceira durante perseguição em Tangará. Prefeitura de Ibiã intensifica a manutenção das estradas no interior com melhora do tempo. Plano de saúde negou tratamento. Saiba quais direitos o consumidor deve observar. Grupo de gestantes promove a acolhimento e orientação em Tangará. Expo Videira acelera preparativos para evento que acontece em setembro. Nova massa de ar polar deve derrubar temperaturas no sul do Brasil a partir do fim desta semana. 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
4: Olá, bom dia. Hoje é terça-feira, 18 de agosto de 2026. Está começando mais uma edição do Programa Informativo da Câmara de Vereadores de Videira. Acompanhe a partir de agora os principais destaques do Legislativo do nosso município. Na noite de ontem, segunda-feira, a Câmara realizou as 25ª e 6ª sessões ordinárias. Em turno único, foi apreciado a moção de aplauso número 22, de autoria da vereadora Jana Guedes, do PDT, e subscrita pelos demais vereadores, que homenageia o Hospital Salvatoriano de Vila do Salvador em reconhecimento aos seus 70 anos de história, celebrados no dia 19 de agosto de 2026. Em segundo turno, estiveram em votação os projetos. Projeto de lei ordinária número 86, que dispõe sobre o serviço de inspeção municipal e as normas de inspeção industrial e sanitária de produtos de origem animal no município de Videira. A proposta define procedimentos para o registro e funcionamento de estabelecimentos, as responsabilidades dos profissionais, as sanções em caso de irregularidades e as taxas para custear o serviço, além de prever atenção às agroindústrias de pequeno porte e ao processamento artesanal. Também revoga

0: A legislação municipal anterior sobre o tema, projeto de lei ordinária número 89, que abre crédito adicional para suplementação das dotações, que especifica o orçamento vigente. O projeto autoriza a abertura de crédito suplementar de 14,01 milhões de reais no orçamento de 2026, destinado a reforçar dotações da Secretaria Municipal de Educação para despesas com pessoal e encargos, principalmente nas áreas de ensino fundamental, educação especial, creches e pré-escola. Os recursos serão provenientes do excesso de arrecadação do Fundeb e de recursos destinados à manutenção e desenvolvimento do ensino. Projeto de lei ordinária número 90 de 2026, que abre crédito adicional para a suplementação das dotações, que especifica o orçamento vigente. O projeto autoriza a abertura de crédito suplementar de 5,215 milhões de reais no Fundo Municipal de Saúde, destinado a custear folha de pagamento, despesas de manutenção de serviços de saúde e parte do convênio com os Hospital Divino Salvador. Os recursos são provenientes do superávit financeiro de 2025 e o excesso de arrecadação de 2026. Projeto de lei ordinária número 91, que abre crédito adicional para suplementação das dotações, que especifica o orçamento vigente. O projeto autoriza a abertura de crédito suplementar de 3 milhões de reais para a Secretaria Municipal de Desenvolvimento Rural e Meio Ambiente, destinado à manutenção e recuperação de estradas rurais, com a compra de materiais como brita e pedras, além da aquisição de combustíveis e serviços de manutenção da frota e de veículos e também máquinas. Os recursos serão provenientes do superávit de recursos próprios do município. Projeto de lei ordinária número 94, que altera a lei número 3.507 de 2017, que cria o programa de valorização do servidor público do município de Videira. O projeto atualiza de até R$ 180,00 o valor do crédito à alimentação concedido anualmente aos servidores públicos municipais ativos dentro do programa de valorização do servidor público. A proposta busca recompor o poder da compra do benefício, mantendo sua concessão no mês de dezembro e sua natureza indenizatória. Por fim, em primeiro turno, foi apreciado o projeto de lei ordinária número 96, de autoria do Executivo, que autoriza a concessão de subsídio tarifário ao transporte público coletivo urbano de passageiros no município e estabelece critérios para a modicidade da tarifa pública. O projeto tem como objetivo autorizar a concessão de subsídio tarifário ao transporte público coletivo urbano de Videira, permitindo a cobrança da tarifa pública no valor de R$ 4,50 diante da redução do número de passageiros e do aumento dos custos operacionais. A medida busca garantir a continuidade e a qualidade do serviço, preservar o equilíbrio econômico-financeiro da concessão e evitar que os custos adicionais sejam repassados integralmente aos usuários, com subsídios de até R$ 3.408.000 em 12 meses, condicionado a critérios de controle, fiscalização e prestação de contas. Todos os projetos e a moção foram aprovados por unanimidade. Na sessão foram lidas 8 indicações, sendo elas: Sargento Manchin fez a indicação de número 218, que pede a construção de portais receptivos nas principais vias de acesso ao município de Videira. Os vereadores Cleiton Zago e Leandro Moraes fizeram a indicação de número 219, que indica a desobstrução e desassoreamento do leito do Rio das Pedras. Cleiton Zago fez 2 indicações, sendo elas número 220, que pede a reforma do pontilhão localizado ao fim do trecho pavimentado da rua Isaías Brandeleiro, no distrito de Antagorda, e 224, que indica uma pista de atletismo no complexo Sérgio Luiz Marafon. Rogério Pezzini fez a indicação de número 211, que pede a pavimentação em concreto na rua Simão Belazuco, no bairro Marafon. Cleiton Zago e Rogério Pezzini fizeram a indicação de número 222, que pede a pavimentação em concreto na rua Elia Maria Braga Ferlin, no bairro São Francisco. Cleiton Zago e Jana Guedes fizeram a indicação de número 224, que pede a construção de passeio público, passarela ou outra estrutura adequada para travessia de pedestres nas proximidades do SESC Senat. Por fim, a vereadora Jana Guedes fez a indicação de número 225, que pede a possibilidade de implantação de um ponto de ônibus na rua Vitório Navarini, no bairro Nossa Senhora Aparecida.
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0: Fizeram uso da tribuna as seguintes pessoas: senhora Laís Ariane de Oliveira Santana, a fim de explanar sobre o consumo de bebidas alcoólicas em espaços públicos do município de Videira.
2: A minha vinda hoje aqui é simplesmente falar um pouco da nossa segurança, da segurança do videirense. Trazendo a preocupação de toda a população a respeito do consumo de bebidas alcoólicas em locais públicos. Uma vez que essa lei já existe no nosso município, ela é uma lei de 2011, que precisa ser revista, pois ela não tem

0: punição. O meu pedido hoje foi para que essa Casa de Leis intervenha com a administração pública e, unidos, eles possam trazer essa lei de novo para essa casa com as correções necessárias para que ela tenha uma punição e para que ela seja exercida dentro do nosso município, trazendo mais segurança em espaços públicos para que a família videirense volte a ter segurança para frequentar praças, parquinhos, quadras, para que a gente possa ter os nossos momentos de lazer no final de semana, para que tenhamos segurança em transitar no centro da cidade durante a semana, indo e vindo do nosso trabalho. E como essa minha preocupação também é preocupação de todo cidadão videirense, eu pedi a fala hoje aqui na Câmara dos Vereadores, pedindo esse apelo, para que eles venham a nos ajudar e façam com que essa lei seja completa e seja cumprida o mais rápido possível, para que a gente não perca o controle da segurança do nosso município.
1: Você falou aqui que passou por um momento difícil, né? Que você estava com a sua filha num dos parques e foi seguida?
0: Sim, sim. A gente estava caminhando no centro da cidade, entre o posto Iscariote e a Praça dos Bombeiros, né? Demos uma volta na segunda volta que fomos lá. Nós começamos a ser seguida por três indivíduos alterados, né? A gente via que eles não estavam em plena consciência, rindo muito alto, e começamos a ser seguidas. Por sorte, a gente conseguiu se abrigar no posto. A gente ligou pro meu marido foi buscar a gente. Mas foi uma sensação horrível, uma sensação de medo. E tanto se fala na proteção à mulher, e nós temos que pensar nisso, porque o assédio existe, e antes que aconteça algo mais grave, que se torne uma violência, que se torne algo mais perigoso de fato, a gente precisa cuidar da população videirense, principalmente das mulheres, dos adolescentes. A gente precisa retomar o controle do nosso centro, das nossas praças, enfim. É um passo para que a segurança pública de Videira volte aos trilhos.
2: E Giovanni Bedin, diretor do Hospital Divino Salvador, que recebeu uma moção pelos 70 anos que serão completados nesta quarta-feira.
3: É de muita gratidão, né, por essa casa legislativa, essa moção de aplausos dos 70 anos do Hospital Divino Salvador, que vai comemorar agora nesta quarta-feira, dia 19 de agosto, né? São 70 anos de muita história, de muitas mãos, foram tijolos colocados por cada colaborador, todos os profissionais, a comunidade de Videira e região que construíram essa história do Divino Salvador. E com certeza terão mais 70 anos aí de desafios, de compromisso com a comunidade e de novos serviços também, para que a gente possa atender os munícipes, tanto de Videira como de região, de forma transparente, acolhedora, com muita humildade e dedicação.
1: O que foi falado aqui, o hospital, ele recebe não só os videirenses, né, mas as pessoas da região também, né, dos municípios.
3: Com certeza, Fabiano, hoje nós somos uma gestão estadual, né, possuímos um contrato do Sistema Único de Saúde através do Estado. Além de nós atendermos toda a nossa meio oeste catarinense, a nossa região aqui do meio oeste, nós atendemos inclusive pacientes do litoral, pacientes do estado todo de Santa Catarina. Para você ter uma ideia, Fabiana, em 2025 nós atendemos mais de 120 municípios no Hospital Divino Salvador. Então é um número muito importante e que traz esse crescimento e essa envergadura da nossa instituição.
1: Para o futuro aí, se fala muito na ampliação do hospital. Como é que está essa questão?
3: Com certeza, Fabiano. Estamos em processo, então, de análise de construtoras, né? Encaminhamos a documentação ao Estado. O Estado nos devolveu com alguns ajustes. Estamos trabalhando firme, né? Ainda mais nesse período agora, né, de parada eleitoral, para que na virada das eleições a gente possa estar startando esse projeto que, além de um sonho, é uma necessidade para todos nós.
1: Para finalizar, faz um convite para o pessoal participar nesse sábado próximo, né? Um evento para comemorar essa data importante.
3: Com certeza, é muito bem lembrado, né, Fabiano? Nesse sábado, dia 22, na rua coberta da Matriz, estaremos lá no segundo Conexão Salvatoriana, em parceria com a Rádio Videira também, a Rádio V. Uma parceria muito importante que, além de nós mostrarmos a nossa instituição, comemorarmos esses 70 anos, terão parceiros lá conosco, comemorando junto conosco, e convidamos a toda a comunidade de Videira e região para estar conosco também.
2: Ao fim da sessão, o vereador Cleiton Zago comentou sobre os trabalhos realizados.
4: Primeiro, vou falar sobre a indicação 223, que pede uma construção de um passeio, uma passarela ali

0: uma estrutura adequada para travessia pedestre ali no SESC Senat. O objetivo é que traga mais segurança para os trabalhadores ali do SESC Senat. Ali tem alunos, tem um bairro. Resumindo, está muito perigoso e eu fiz essa indicação para que sim tenha mais segurança e para a população e quem ocupa essa via. Outra indicação que eu fiz aqui também, que é a 191 de 2026, é que ali no loteamento Menegola, o caminhão do lixo, ele passa uma vez por semana. Então eu fiz uma indicação aonde que ele passa 3 vezes por semana, que foi uma reivindicação das empresas. Ali não podemos esquecer que tem várias empresas, se não me engano, acho que são 28 a 32 empresas só nesse local, então cresceu muito a demanda aí e precisa ser mudado. Eu já falei com o secretário da Visão, ele falou que tem uma mudança de contrato, ele falou que vai adicionar isso no contrato. E isso vai beneficiar todos os trabalhadores ali, que as empresas que existem nesse local, porque a gente sabe, o acúmulo de lixo traz roedores, traz mau cheiro e não é bom em lugar nenhum, né? E eu acho que pela contribuição de impostos e as empresas que tem ali, é válida essa indicação. Também falar sobre a homenagem do hospital que teve hoje aqui nessa casa, 70 anos de Divino Salvador, onde que é o hospital. Não cuida só de Videira, cuida sim de toda a região, e graças a Deus a gente tem um hospital aqui, que foi as irmãs salvatorianas quem fundaram, onde que tipo, meus filhos nasceram lá, toda a família, quando alguém fica doente, toda a população videirense, região, vai nesse hospital, e a gente tem que sim valorizar o hospital e cobrar também infraestrutura que melhore, inclusive a ampliação, que é uma luta nossa aqui de anos. Também fala sobre um projeto muito importante que passou hoje em primeiro e segundo turno, que é o subsídio ao transporte público. Eu acredito que esse projeto vai ajudar muito o trânsito aqui de Videira, onde que vai deixar as passagens mais em conta, onde que a população vai poder transitar com mais qualidade de vida. Então, desde o passeio para trabalho, buscar saúde. Já existem algumas cidades aqui no nosso estado, como Balneário Camboriú, é gratuito. Em outras cidades, também a prefeitura ajuda com uma parte de subsídio, como a cidade de Bombinhas, Três Barras, Bela Vista. Vejo que sim, que vai ajudar muito o nosso município, por isso que eu votei favorável em primeiro e segundo turno. Uma ótima semana, que Deus abençoe a todos.
1: O vereador Nilson da Mota também trouxe detalhes sobre as ações realizadas.
2: Estive comentando na Tribuna Livre aí sobre o projeto de lei que a prefeitura aporta um certo valor aí no transporte coletivo de passageiros, onde que o valor da passagem total seria de R$ 9,36, a prefeitura vai fazer um aporte de em torno de R$ 4,60 por aí, e o contribuinte pagará só R$ 4,50. E com isso, dará um fôlego maior aos usuários do transporte coletivo, que tanto gasto com transporte já estava se tornando quase que insustentável para eles. E com isso eles podem usufruir desses valores para usar em outros itens para suas casas. Também estive comentando sobre o projeto de lei 003/2026, que cria 574 cargos efetivos, sendo que desse total tem em torno de 400 e poucos cargos que são ACTs, já vem ao longo de vários anos aí. Causa indignação porque vários vereadores faziam vídeos em frente de escolas, creches, na Secretaria de Saúde. Foi o projeto para as comissões na sexta-feira e convidamos os secretários para vir sanar as dúvidas dos vereadores, no caso, na comissão, e veio 8 secretários, acredito que sanar todas as dúvidas dos vereadores, mas teve o pedido de vistas por parte do presidente da Comissão de Constituição e Justiça e do relator. Então, o projeto ficará por mais 10 dias aí, de molho, como diz o ditado, mas acredito que com o tempo aí seja aprovado para dar um maior fôlego ao serviço público e suprir a necessidade de asfalto de servidores, até porque o Ministério Público e a Justiça estão cobrando para que sejam efetivados servidores e não seja essa recontratação de servidores através de processos seletivos

0: seguidamente.
1: Retornamos assim no dia 1º de setembro com os destaques da próxima sessão. Até lá.
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2: 12 horas e um minuto. Uma boa tarde para você que está conosco pela Rádio Vitória, Rádio Tangará e Rádio Videira, e você que nos assiste pelo YouTube, pelo Facebook, terça-feira, 18 de agosto. 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Acompanhe agora os destaques de hoje. Consulta da Câmara aponta que mais de 80% rejeitam agentes de trânsito aplicando multas em Videira. Visão alerta para interrupção no abastecimento em bairros da cidade. Motociclista cai cerca de 10 metros em Ribanceira durante perseguição em Tangará. Prefeitura de Ibiã intensifica a manutenção das estradas do interior com melhora do tempo. Plano de saúde negou tratamento? Saiba quais direitos o consumidor deve observar. Expo Videira acelera preparativos para evento que acontece em setembro. MBRF completa hoje 92 anos de existência e nova massa de ar polar deve derrubar temperaturas a partir do próximo fim de semana.
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2: Começamos a semana com tempo firme, quente, temperaturas acima da média para esta época do ano. Hoje pela manhã, por volta de 8 horas, os termômetros registravam em Videira 20 graus e agora são 26 graus com sol e tempo bom. Mas não vai ficar assim por muitos dias, não. Uma nova massa de ar polar deve provocar uma forte mudança no tempo entre os dias 21 e 25 de agosto. Antes da chegada do frio, a região sul ainda terá calor intenso, com temperatura que podem superar os 35 graus até quinta-feira. Entre amanhã, quarta-feira e quinta-feira, uma frente fria associada à formação de um ciclone extratropical deve provocar chuva e avançar pelo sul. Depois o ar polar ganha força. O frio mais intenso é esperado entre domingo e segunda-feira até a terça-feira, com possibilidade de temperaturas abaixo de zero em algumas áreas. Daqui a pouco vamos saber mais sobre essa previsão com Leandro Puchalski. Foi encerrada na última sexta-feira, dia 14, a consulta pública sobre a atuação dos agentes de trânsito de Videira. Ao longo de 30 dias foram registrados mais de 750 votos para a pergunta sobre se os agentes deveriam atuar apenas orientando e educando a população sem a aplicação de multas. A consulta foi realizada a pedido de vereadores e teve caráter exclusivamente consultivo, sem efeito deliberativo. Segundo o vereador Rogério Pezzini, presidente do Legislativo, o resultado servirá para registrar a manifestação da população e subsidiar

0: o debate dos vereadores sobre esse tema.
1: Isso foi encaminhado por algum vereador e dado seguimento pela Câmara, até porque tudo que se põe na Câmara a gente precisa ser avaliado e pôr em público como de fato foi feito isso, né? E não teve assim grande repercussão de votação e opinião dentro da questão da Câmara de Vereadores, mas sim aquilo que os vereadores têm sido se manifestado e também as redes sociais. Então não vai chegar tudo essa informação só realmente ali dentro do site da Câmara, né? Eu entendo da seguinte forma, eu acho que a população, sim, ela quer que não mute, ela odeia ser multado, eu concordo com isso também, só que as coisas não são bem simples assim, sabe, João? Você simplesmente dizer que vai tirar um poder daquilo que se foi constituído no passado, é muito difícil isso.
0: Precisa que haja um debate em cima disso aí, né, vereador?
1: É o que está gerando, na verdade, né?
0: Então, até porque se não está bom na visão de alguns, é preciso saber o que é que não está bom e o que poderia ser melhorado. E entre os prós e os contras, se chegar ao melhor resultado.
1: Se chegar ao melhor resultado, exatamente. Mas para se chegar ao melhor resultado, nada se aconteceu nesse sentido, né? E eu entendo, né, como fazendo parte ali da gestão da Câmara, elas não são simples de tirar poder de pessoas concursadas. É complicado, sabe?
0: Certo.
1: A população que é isso.
0: Até porque tem uma lei, né? Tem uma lei que dá esse tipo de poder para quem está atuando nessa função.
1: Exatamente.
0: Né?
1: Isso tinha que ser pensado lá atrás, até o limite que você poderia dar o poder a essas pessoas, né? Que estão ali na frente. Então, eu sou a favor totalmente, sim, de rever, mas isso é através de lei. E vou te dizer, pelo que eu tenho informação jurídica, dos nossos próprios jurídicos da casa e outros que me deram auxílio nesse sentido, eles poderão recorrer e talvez nem perder esse comando. Então, eu só falo isso porque eu sou muito franco, eu sou muito realista. Eu não falo aquilo que as pessoas serão iludidas. É fácil você falar aquilo que as pessoas querem ouvir. É a coisa mais simples que tem. Mas eu penso, assim, de falar mais com mais concreto o negócio. Então, assim, ó, umas pessoas querem que fiscalize. Outras não querem que fiscalize. Então, é muito difícil. Então, isso eu deixo na mão do executivo, claro, que faça o levantamento daquilo que possa ser feito, com o nosso apoio na Câmara de Vereadores. Sempre a gente trabalha ali na Câmara em prol da população, mas é aquilo que eu digo, nem sempre você consegue fazer tudo aqui, por causa das leis que existem, né? Você criar uma, para que as pessoas achem que vai acontecer, é simples e fato. Eu vim aqui na rádio inventar uma história, vai dar uma repercussão e de fato não vai acontecer, né?
0: Do total de pessoas que responderam à pesquisa, 613 disseram sim, o equivalente a 81% dos participantes. Outros 138 votaram não, o que representa 18,4%. Com a previsão de tempo mais firme nesta semana, a Prefeitura de Ibiã intensifica os trabalhos de manutenção das estradas do interior e outras atividades que foram prejudicadas pela instabilidade climática dos últimos dias. Segundo o prefeito Camilo Gatti, apesar do mau tempo, a semana passada foi bastante movimentada com diversas ações realizadas pela administração municipal. O prefeito destaca que o trabalho não para e que a equipe segue atuando para solucionar os problemas e atender às demandas da comunidade.
2: Na última semana foi bastante movimentada o nosso município em questão de contornarmos os efeitos climáticos das chuvas aí, bastante chuva, bastante umidade, a gente não consegue estar desenvolvendo um trabalho efetivo aí na questão de obras e na agricultura, bastante demandas acumuladas. Agora com esse tempo bom que vai abrir essa semana, já estamos com as máquinas trabalhando aí, arrumando diversos pontos de estradas que deu problema aí pelo excesso de umidade. Incentivo da agricultura também voltados, estamos dando andamento e as demandas são bastantes. Então, na última semana também tivemos uma assinatura da execução da obra de mais uma cabeceira de ponte, que vai ser na linha Gueno. Então, essa aí também é uma demanda da sociedade, da comunidade, daquela localização aí, onde que tem uma galeria lá muito mal feita, muito mal projetada da última gestão, e a gente está corrigindo. Vamos fazer uma ponte na qual vai terminar com o problema dessa comunidade. Há muitos anos que essa comunidade vem esperando essa melhoria, essa ponte, e agora a nossa gestão nós vamos executar. Então teve a assinatura do contrato, foi uma semana bastante movimentada. Tivemos também a feira municipal aí, que teve um apreço importante pela população. Temos aí andando também a questão das obras do passeio dentro do município. Tem mais a ponte da linha Gramadinho, que também está andando, está em obras, as cabeceiras aí, uma ponte muito grande, né? Uma ponte de 18 metros de vão livre aí. Também é uma demanda importante dessa comunidade. Então a administração está trabalhando aí, voltada em diversas áreas aí,

0: e trazendo o melhor para a nossa população. Quem precisar de nós aí, quem tiver alguma dúvida, entre em contato com os secretários, diretores aí, que a gente está aí para solucionar e resolver os problemas na medida do possível.
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0: Plano de saúde negou tratamento? Saiba quais direitos o consumidor deve observar. Negativas de cobertura de planos de saúde podem gerar dúvidas para pacientes que precisam de tratamentos, exames, cirurgias ou então medicamentos.
2: Uma negativa de cobertura de plano de saúde pode gerar dúvidas e preocupação para quem precisa de tratamento, exame, cirurgia ou medicamento. A advogada Jamile Borba de Alcântara explica em quais situações a operadora pode recusar o atendimento e quando a negativa pode ser considerada abusiva.
3: As situações que o plano de saúde ele pode negar são tratamentos experimentais e tratamentos estes que não existe uma comprovação. Algumas negativas, elas estão por ausência de procedimento do rol da ANS. Porém, se existir uma explicação do médico assistente, que é o médico que cuida daquele paciente, demonstrando o porquê que ele está optando por esse tratamento, que é um tratamento mais inovador, mas que está já acima do que um teste, é um tratamento já comprovado, de acordo com as jurisprudências existentes, são tratamentos que podem sim ser passíveis de autorização do plano de saúde. Como é considerada abusivo? A partir do momento em que existe uma fundamentação genérica e não existe uma fundamentação do porquê eles estão negando, ou apenas alegar que é um tratamento experimental ou que não está no rol da ANS.
2: A advogada destaca que uma das principais orientações ao consumidor é exigir que a operadora apresente a justificativa formal para a recusa da cobertura.
3: O primeiro passo é solicitar que a operadora formalize a negativa por escrito, com a justificativa detalhada da recusa, e porque a negativa verbal ela dificulta a comprovação do paciente, até mesmo que o paciente ele vá depois no Poder Judiciário tentar. Então, é necessário, é um direito do paciente, do consumidor, a negativa por escrito. Tá? E a negativa ela tem que ser fundamentada. Isso está disposto tanto no Código de Defesa do Consumidor quanto na normativa da ANS. E ele também tem que levar como documento crucial relatório médico detalhado, prescrição médica, exames, laudos, históricos clínicos, pedido de procedimento, a negativa formal, os protocolos de atendimento, seja e-mails, mensagens, WhatsApp, demais comprovantes em contato com a operadora, o número de protocolo e o contrato do plano de saúde. Esses documentos, ele poderá solicitar uma reanálise administrativa perante a operadora e se a recusa persistir, o paciente ele pode tanto registrar uma reclamação junto à ANS e procurar um advogado especialista para tirar as dúvidas e verificar se o seu caso ele é passível de uma tutela jurisdicional.
2: De Florianópolis para a Rede de Notícias Acaerte, Vanessa Carini.
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0: Meio-dia, 13 minutos, Leandro Puchalski nos conta agora como fica o tempo e a temperatura. Nesse momento, temos 27 graus em Videira, com sol. Leandro Puchalski tem os detalhes para hoje. Como fica o tempo e a temperatura? Boa tarde, Leandro.
4: Boa tarde a todos os nossos ouvintes. Durante o período da tarde, pessoal, nós temos a presença das nuvens e aberturas de sol e desta forma seguimos à medida que tem a tarde dessa terça-feira, uma tarde quente, temperaturas em torno de 26 a 28 graus, maioria das cidades. Bom, pessoal, nessa mescla de nuvens com aberturas de sol e temperaturas da tarde elevadas para o padrão da época do ano, seguimos para amanhã, uma quarta-feira que tem essa condição, não deve alterar muita coisa. Durante o decorrer da quinta-feira, pessoal, é o tempo instável que a gente já comentou, vamos ter a passagem de uma frente aqui pelo sul do Brasil, isso vai fazer com que momentos, não é a quinta-feira inteira, tenhamos chuva. Então, atenção em relação a isso. Tem tanto hoje quanto amanhã um vento norte que sopra por causa do aquecimento e a gente vai perceber isso. Na quinta, a gente tem algumas rajadas de vento no processo de formação de um ciclone no Rio Grande do Sul em direção ao oceano. Então a previsão é que a gente tenha algumas rajadas entre 50 e 70 km por hora, atenção em relação à quinta-feira, tá certo? E olha, pessoal, vem frio por aí, tá? Depois da passagem da chuva na quinta, as temperaturas caem, frio de inverno, com condições de geada lá no fim de semana, com condições de temperaturas negativas, vem bastante frio por aí. Abraço a todos, informações do tempo, da Puchowski, meteorologia.

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1: 12 horas e 15 minutos, visando alerta para interrupção no abastecimento de água em bairros de Videira. Motociclista em Tangará cai em cerca de 10 metros em Ribanceira durante perseguição. É após o intervalo essas e outras notícias.
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1: 12 horas e 18 minutos. Hoje, Videira celebra uma data especial. A MBRF completa 92 anos de existência. A empresa começou pequena com a antiga Perdigão, que na época já exportava para o mundo e hoje se transformou em multinacional. Nas redes sociais, a organização divulgou um vídeo onde vários colaboradores homenageiam a empresa e falam da satisfação em fazer parte.
9: Há 92 anos nascia muito mais do que uma empresa. Nascia uma história de pessoas, trabalho e propósito.
10: Gerações passaram por aqui, cada uma deixando a sua marca e construindo o nosso legado.
11: Do campo à indústria, são milhares de mãos que transformam desafios em oportunidades.
12: Hoje, essa história continua viva em cada produto, cada processo, em cada conquista.
13: Somos movidos pelo compromisso de fazer sempre o melhor.
14: Por trás de cada conquista existe dedicação, conhecimento e trabalho em equipe.
1: Parabéns aí à MBRF, que tem a Perdigão como embrião desta grande empresa. Agora 12 horas e 19 minutos.
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1: Um motociclista de 34 anos ficou ferido após sofrer uma saída de pista e cair cerca de 10 metros por uma ribanceira na tarde de ontem, no interior de Tangará. O acidente aconteceu por volta das 3 da tarde. Segundo o relato da Polícia Rodoviária, os agentes realizavam uma perseguição após uma abordagem ao motociclista. O Corpo de Bombeiros foi

0: acionado e encontrou a vítima consciente e orientada com escoriações pelo corpo. Após receber os primeiros atendimentos, ele foi levado ao Hospital São Lucas de Tangará para melhor avaliação médica. E a Polícia Militar de Videira recuperou produto eletrônico que havia sido furtado e ainda cumpriu o mandado de prisão. Edson Ribeiro é quem nos conta mais sobre essa informação.
1: Na madrugada de domingo, dia 16, por volta das 5h30, a Polícia Militar realizou a prisão de dois homens e a recuperação de um televisor que havia sido subtraído de uma residência. Durante o patrulhamento preventivo, a guarnição policial avistou dois indivíduos em atitude suspeita, carregando um objeto. Ao perceberem a aproximação da viatura, os suspeitos tentaram mudar de direção, mas foram prontamente abordados. Após a consulta aos sistemas de segurança, foi constatado que um dos abordados possuía um mandado de prisão ativo em seu desfavor. Com a dupla, foi localizado um televisor de 32 polegadas, além de acessórios. Foi possível identificar a proprietária do bem, que ainda não havia percebido a invasão ocorrida em sua residência durante o repouso noturno. A vítima confirmou que a porta do imóvel havia sido arrombada. Os envolvidos foram encaminhados à Delegacia de Polícia Civil para a lavratura do flagrante e demais procedimentos legais cabíveis. Para o RBV Notícias, Edson Ribeiro.
0: 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E a Prefeitura de Videira encaminhou à Câmara de Vereadores um projeto de lei que cria o Cartão Educação. A proposta prevê que os recursos destinados à compra de materiais e uniformes escolares sejam disponibilizados diretamente às famílias, por meio de um cartão que poderá ser utilizado em estabelecimentos credenciados pelo município. Professores da rede municipal também serão contemplados e poderão usar o benefício para adquirir materiais pedagógicos. O projeto começou a ser estudado em julho do ano passado e envolveu análises administrativas, jurídicas e financeiras, além de visitas técnicas a municípios que já adotam modelos semelhantes. Em Videira, cerca de 7.400 estudantes de 29 unidades escolares poderão receber o benefício. A proposta ainda será analisada e votada pelo Legislativo. A Visan, Videira Saneamento, iniciou a limpeza de 31 reservatórios do sistema de abastecimento de água espalhados pela cidade de Videira, em um trabalho que será realizado por etapas até o fim desta semana e poderá causar interrupções temporárias no fornecimento. O repórter Ernesto Júnior conversou com Débora Pelizer, que é engenheira sanitarista da Visan, e o diretor-presidente Fernando Fávero sobre esse assunto e também sobre as demais atividades da Visan em relação à pesquisa feita para descobrir, detectar e resolver problemas de vazamento espalhados pela cidade. Acompanhe.
2: Recebemos hoje aqui nos nossos estúdios Fernando Fávero, diretor-presidente da Visan, também Débora Pelisseri, engenheira da instituição, para a gente falar sobre a questão do abastecimento de água aqui no município. Fernando, a gente vem observando nos últimos tempos um trabalho, inclusive, com mais afinco por parte da Visan na questão de encontrar, localizar e reorganizar vazamentos na cidade.
3: A gente vem trabalhando muito em perdas, redução de perdas do abastecimento de água. Então, nós fazíamos cerca de 19 quilômetros, de 20 quilômetros de pesquisa durante as noites no ano 2024. Nós contratamos mais uma equipe de sondagens, então nós estamos com duas equipes trabalhando todas as noites e estamos fazendo cerca de 40 quilômetros por mês de sondagem. Com isso, nós estamos encontrando mais vazamentos, né? E, consequentemente, fazendo mais intervenções para que a gente possa reduzir essas perdas. Então, com isso, aumentou os buracos na cidade, é verdade, mas é um trabalho que nós precisamos fazer para conseguir reduzir essas perdas todas, né? Também é importante

0: Importante nós colocarmos que, em razão do tempo de chuva que nós estamos tendo esse ano, em razão do El Niño, nós fazemos o nosso trabalho, os encanadores vão lá, trabalham mesmo que chova, porém a repavimentação desses buracos, ela acaba não podendo acontecer na velocidade que deveria ser, né? Porque o solo precisa estar bem compactado, precisa estar seco para fazer a repavimentação. E com esse tempo de chuva tem atrasado um pouco esse nosso serviço. Então a gente pede um pouco de compreensão da população, porque é necessário fazer toda essa intervenção.
1: E, Débora, essa questão das perdas é um trabalho que é importante por parte da Visan para prevenir, resolver aquele problema, mas também prevenir outros futuros, né?
2: Na realidade, a gente já ampliou captação, adutora de água bruta, estação de tratamento, as principais adutoras saindo da estação de tratamento, só que nada resolve se a gente não reduzir as perdas, senão eu vou ter que aumentar a captação, nós vamos ter que aumentar mais o tratamento. Então, o primeiro foco, vamos atender a demanda e vamos pensar na projeção futura. Mas a projeção futura prevê a redução de perdas. A gente não pode captar, tratar e distribuir, jogar água fora. A gente precisa que essa água que sai da estação de tratamento chegue na casa das pessoas. Então, esse é o trabalho mais difícil no sistema de abastecimento de água. É um trabalho mais complexo, porque muitos dos vazamentos a gente não localiza. Ele é oculto. Então, os vazamentos que são visíveis, normalmente a população nos informa, o que é muito bom, né? Continuem fazendo isso, avisem quando vocês verificarem um vazamento aparente. Às vezes acontece, a gente está vendo o vazamento e não consertar naquele momento, porque a gente precisa localizar o ponto exato com a equipe de geofone, que trabalha só no período noturno, né? Que eles pegam o ruído, o local exato para abrir. Então, às vezes as pessoas nos avisam assim no período da manhã, tem um vazamento em tal rua. Nós nos deslocamos até lá, a gente verificou e a gente passa para a equipe da pesquisa fazer essa localização mais precisa no período da noite. Esse trabalho está sendo intensificado agora e visa garantir que nós tenhamos produção, captação, produção para gerações futuras, né? A nossa previsão é que a gente consiga manter mais 20 a 30 anos com essa estrutura que a gente tem hoje.
0: Também é importante frisar, nós temos a maior parte das nossas redes hoje, elas são redes muito antigas, então quer dizer, são encanamentos antigos, encanamentos velhos, o próprio tráfego que ocasiona em cima das ruas, ele acaba com o tempo forçando um pouco os encanamentos, que eles podem romper com mais facilidade. Então, é um trabalho necessário que a gente faça.
1: Débora, hoje a Visa também está realizando a limpeza, aí uma sequência de limpeza dos reservatórios. Hoje, nessa terça-feira, nos bairros da região do bairro Rio das Pedras, também aqui na região do bairro Universitário.
2: Então, anualmente, a gente realiza a limpeza de todos os reservatórios do sistema de abastecimento de água. São 31 unidades de reservação que vão ser higienizadas nesse período dessa semana e semana que vem. Então, a gente está informando a população ali pelas redes sociais da prefeitura e também no site da Visan todo o dia que está sendo feita a limpeza em qual bairro, né? Então, o reservatório abastece uma região e a gente informa para que a população se previna, né? Quem tem reservatório, quem tem seu reservatório residencial, aproveite esse momento para realizar a limpeza também do seu reservatório interno e também quem tem não vai sentir essa falta de água nesse período de interrupção para manutenção. Mas quem não tem, fique atento aí que vai ter um período de interrupção no abastecimento para finalizar esse serviço, para melhorar a qualidade da água aqui distribuída para a videira.
3: São 12 horas 28 minutos.
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5: Olá, eleitor catarinense. 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De Florianópolis, da Rede de Notícias Acaerte, Cadu Reis.
3: Expo Videira acelera preparativos para evento que acontece em setembro. O Grupo de Gestantes promove acolhimento e orientação em Tangará. É o que você vai acompanhar logo após o intervalo.
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8: 12 horas e 32 minutos, estamos de volta com o RBV Notícias, pela Rádio Videira, Tangará e Rádio Vitória, e pelo YouTube e pelo Facebook. Obrigado você que nos acompanha nesta terça-feira. E agora vamos falar sobre Expo Videira, que acontece de 10 a 13 de setembro, na SER MBRF, com shows diversos, exposição da indústria, comércio e serviço e muita gastronomia. Há cerca de 20 dias do início da festa, a comissão organizadora está acelerando os preparativos do local que vai abrigar o evento, conforme explica o secretário de comunicação da Prefeitura de Videira e presidente da CCO, Clemir Schmidt.
9: Nós estamos na fase agora de execução, de planejamento e já colocada em andamento a estratégia de execução do evento, né? Então, tudo aquilo que a gente gastou de tempo lá no começo do ano, de planejamento, de desenho do evento e depois de firmar as parcerias, enfim, toda a fase inicial, agora chegou o momento de colocar em prática, né? Então, eu diria para você que é um outro momento de preparação do evento. Ele traz menos estresse de um lado e aumenta do outro. Agora o estresse é mais prático mesmo, é mais de esforço físico mesmo, de envolvimento, de estrutura, de gente para trabalhar, né? De preparação da infraestrutura, das alterações que precisa ser feita na CBRF, no terreno ali do lado, que a gente já está mexendo. Então, estamos com todo esse cronograma já pronto. A partir da semana que vem, a gente já começa a receber as primeiras carretas de estrutura para começar a montar. Então, eu diria para você que nós estamos dentro do nosso prazo de montagem, até um pouco adiantado em relação a eventos anteriores no organograma funcional prático. Por que que é positivo isso? Porque sempre acontece imprevisto.

0: imprevistos, né? E são esses imprevistos que acabam atrasando a finalização das estruturas. E se você atrasa a finalização, a implantação das estruturas, acaba atrasando a preparação dos estandes por parte dos expositores, acaba dando ali originando alguns problemas de organização na reta final. Então, antecipar um pouco essa parte mais estrutural nos dá essa segurança de administrar melhor esses imprevistos, que certamente irão acontecer, mas a gente consegue contornar na medida em que estamos, por enquanto, em dia com o cronograma, até um pouquinho adiantado.
1: A Prefeitura de Iomerê promove, na tarde de hoje, uma programação especial do Agosto Lilás, uma conversa sobre violência contra a mulher. O encontro começa às 14h no auditório da Prefeitura. A atividade contará com a participação da policial Tayane, que atua no atendimento e enfrentamento à violência contra a mulher. O objetivo é levar informação, conscientização e acolhimento, além de incentivar o diálogo e fortalecer a proteção às mulheres. Após a conversa, haverá um coffee break para as participantes.
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1: 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São 12 horas e 37 minutos e já está em vigor o prazo para o pagamento do Imposto Predial e Territorial Urbano. Acompanhe agora os detalhes na reportagem de Fabiano Trindade sobre este assunto.
3: Estamos aqui no Sindicato dos Produtores Rurais e queremos conversar aqui com o Márcio Périco, ele que é assessor jurídico aqui do sindicato, que vai falar para a gente sobre a declaração aí do ITR, né? E o Márcio está aqui para lembrar sobre esse procedimento que é feito anualmente e a importância dele também a gente reforçar, né, mais uma vez para quem precisa fazer aí essa declaração, né, Márcio?
4: Satisfação falar contigo, lembrando que o ITR, ele tem um prazo para o envio, né? Então ele iniciou em 10 de agosto e ele vai até 30 de setembro de 2026. É importante também destacar que o ITR, ele é obrigatório para as pessoas físicas e jurídicas que possuem propriedades rurais. Aqui nós, o sindicato, recomendamos que os produtores organizem seus documentos e as informações necessárias para o preenchimento da declaração. É importante que o produtor cumpra essa obrigação, pois evita custos adicionais e problemas futuros com a Receita. Então, a declaração entregue fora do prazo, ela gera multa e juros e pode comprometer a regularidade fiscal da propriedade. Então, o sindicato está à disposição no período da tarde para atender todos os que necessitem de auxílio no preenchimento do seu ITR.
3: Márcio, isso é possível também fazer em casa? Qual que é a orientação do sindicato? Ou vir aqui é para as pessoas que têm alguma dificuldade também, né, para tudo mais certinho?
4: Sim, o ITR ele pode ser feito de casa, basta acessar o sistema GOV da Receita Federal e pode também baixar o programa da Receita no seu computador, no seu celular, pelo aplicativo. Pode ser feito da própria casa pelo próprio produtor. Mas em caso de dúvidas, quem tenha dificuldade pode vir até o sindicato que a gente vai auxiliar no preenchimento da declaração.
3: E como você já falou anteriormente, é obrigatório, né? Quem deixa de fazer isso vai ter algum problema no futuro, né?
4: Sim, com certeza. A declaração é obrigatória anualmente e quem perde o prazo, ele pode fazer depois, mas vai pagar o imposto com juros e multa.
3: Qualquer outra dúvida, aí o sindicato sempre à disposição, né, para atender aos produtores.
4: Com certeza, o sindicato está de portas abertas para atender a todos que tenham dúvidas e que precisem de auxílio para fazer a sua declaração de imposto de ITR.
3: Ouvindo também o Ivandro Carinhato, que é presidente aqui do Sindicato dos Produtores Rurais, que vai falar para a gente dos trabalhos, né, do que é que o sindicato coloca à disposição aí, né, das pessoas que já fazem parte ou que querem também integrar aqui, fazer parte do sindicato. Ivandro, conta para a gente aí sobre esses trabalhos realizados também.
5: Relatar um pouco dos trabalhos que a gente realiza aqui no sindicato, que são, além dos cursos com o convênio da FAESC e SENAR, a gente também tem o prestação de serviços, folha de pagamento, ITR, CCIR. Vamos começar com o encaminhamento.

0: encaminhamento previdenciário agora, elaboração de contratos para as pessoas, né, de contrato de arrendamento, qualquer tipo de contrato que a pessoa precisa. Temos assessoria jurídica aqui com o Márcio também. E além desses serviços que a gente presta aí, a gente tem convênios, exemplos, farmácias, empresas aqui da cidade de Videira. Temos também viagens técnicas. Uma vez por ano a gente visita uma feira de grande porte, tipo Cascavel, Esteio. E lembrando que isso daí, quem for sócio, né, a gente tem a anuidade, que é 10% do valor do salário, mas sendo sócio, essas viagens são totalmente gratuitas. A pessoa só fica com as despesas de alimentação e coisa. E seria mais esses serviços. Aproveitando já o momento, fica aqui um convite para quem não é sócio, produtor rural, que quiser se associar no sindicato. Nossas portas aqui estão abertas para todo mundo chegar aqui. Quem precisar do sindicato, chega aqui que a gente vai atender.
1: Sempre, né, a equipe é à disposição, né, de Videira e os municípios que fazem parte.
0: É, além de Videira, a gente atende os municípios de Rio das Antas, Arroio 30 e Omerê. E então a gente está sempre à disposição desses municípios ali que precisarem serem atendidos aí.
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3: E o PROCON de Santa Catarina está monitorando a venda de produtos como chás e produtos emagrecedores proibidos pela Anvisa. O órgão orienta os consumidores a verificar a procedência e a autorização dos produtos antes de realizar a compra.
4: A Anvisa proibiu a comercialização, distribuição, fabricação e divulgação de uma série de chás e produtos anunciados como emagrecedores. O PROCON de Santa Catarina acompanha a determinação e notifica estabelecimentos que estejam comercializando os produtos proibidos. A diretora do órgão, delegada Michele Alves, explica como é feito esse monitoramento.
5: Então, o PROCON tem uma coordenadoria de monitoramento de mercado. E que nós fizemos, além, né, do monitoramento dos produtos que são proibidos de comercialização pela Anvisa, monitoramos preços, combustíveis, BECs e outros. Neste caso, nós constatamos que não tinha sequer registro, nem CNPJ, de um produto que sequer foi analisado, né, pelos órgãos competentes, e por essa razão, tudo leva a crer que pode sim ensejar risco para a saúde do consumidor. Por essa razão, foram notificados e, se houver ou não essa resposta, de qualquer maneira, nós estaremos instaurando um processo administrativo e essas empresas podem vir a ser multadas. Mas o que é importante o consumidor saber é que não pode haver vinculação de um medicamento a um outro produto, como, por exemplo, um chá ou outra coisa do tipo. Até porque não tem estudos científicos comprovados de que essas ervas, né, e a gente nem sabe quais são as ervas, podem fazer o efeito no corpo humano. Então, nós estamos aí divulgando para que os consumidores não comprem nada em que possa ensejar algum risco, ainda mais produtos que não têm essa autorização pelos órgãos competentes.
4: Segundo a diretora, além das notificações, os casos também podem resultar na abertura de processos administrativos e no encaminhamento para a investigação.
5: Esse monitoramento é permanente. Todos esses locais estão sendo notificados e também há uma comunicação, inclusive, para a Polícia Civil, Ministério Público, para fins de apuração criminal. E a gente está trabalhando dentro do possível com a divulgação, prevenindo o consumidor a não comprar um produto que ele não saiba, a credibilidade do produto, a origem desse produto. E principalmente essa irregularidade que não pode ser vinculado a um medicamento, por exemplo, com um chá.
4: O PROCON de Santa Catarina também reforça a importância de os consumidores verificarem a procedência e a autorização dos produtos antes da compra. Em caso de suspeita, é possível denunciar ao órgão.
5: É importante ressaltar os canais de denúncia. Hoje nós temos o Zap Denúncia, que é o 48-3665-9057. E qualquer cidadão de qualquer lugar do estado pode gravar no seu telefone e estar nos encaminhando. O nosso site também está à disposição, disponível com algumas informações.
4: De Florianópolis, para a Rede de Notícias Acaerte, Vanessa Carini.
3: Meio-dia 44, Água Azul Poços Artesianos, mais de 20 anos de experiência em perfuração, instalação e manutenção de poços artesianos, plantão técnico, fins de semana e feriado. 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A Secretaria de Saúde de Tangará realiza nesta terça-feira mais um encontro do Grupo de Gestantes Mães Conectadas. A atividade começa à 1:30 da tarde na UBS Central. O encontro será um momento de acolhimento, troca de experiências.

0: Experiências e aprendizado para as futuras mamães. Profissionais da saúde estarão presentes para oferecer orientações sobre temas importantes relacionados à gestação e à chegada do bebê. A iniciativa busca proporcionar mais informação e segurança às mulheres durante esse período de descobertas e de mudanças. Meio-dia e 45, um breve intervalo. RBV Notícias volta em instantes com outras informações.
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0: Meio-dia, 48 minutos, de volta com o RBV Notícias. A equipe de vôlei masculina de Videira conquistou o título dos Jogos da AMARP na categoria OLESC para atletas de 14 a 16 anos. A competição foi realizada no último sábado no ginásio do Colégio Paulo Schiffler, em Caçador. Na decisão, Videira enfrentou Tangará e garantiu a medalha de ouro. Tangará ficou com o segundo lugar e Fraiburgo terminou na terceira colocação. Rio das Antas, Arroio 30 e Lebon Regis completaram a classificação. A conquista destaca o trabalho realizado com as categorias de base no vôlei masculino e reforça a presença de Videira nas competições esportivas da região. 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Meio-dia, 49 minutos.
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7: Caros ouvintes da RBV Rádios, eu sou Kleber Fontes, especialista em comércio exterior. A economia brasileira deu nesta semana três sinais que juntos formam um retrato preocupante. Começou pelo susto do varejo. Casas Bahia e Marabras pediram recuperação judicial, somando dívidas bilionárias. Mas calma, o varejo não quebrou.

0: Especialistas explicam que a crise é seletiva, concentrada no setor de bens duráveis, aquele que depende de lojas físicas e de vendas parceladas. Supermercados, farmácias e o comércio digital seguem resilientes. O problema é o consumidor que compra geladeira, fogão ou cama fiado com juros altos e crédito caro. Essas empresas carregam dívidas herdadas de crises passadas e agora sentem o peso da Selic em 14% ao ano. O resultado prático chega ao seu bolso. Parcelamento mais curto, aprovação de crédito mais rígida e o fim do tão conhecido 24 vezes sem juros. O segundo sinal veio do Banco Central. O IBCBR, que funciona como uma prévia do PIB, recuou 0,6% em junho, um resultado pior do que o esperado pelo mercado. Ainda assim, o segundo trimestre fechou com um leve avanço de 0,2%, mostrando uma economia que desacelera, mas não trava. E o terceiro sinal é fiscal. O relatório Prisma do Banco Central mostrou que os economistas voltaram a piorar as projeções para as contas públicas. A expectativa de déficit primário para este ano subiu para 59,1 bilhões de reais e para 2027 o rombo estimado também cresceu. A dívida bruta deve fechar 2026 em 83% do PIB e saltar para quase 87% em 2027. Juros altos, atividade mais fraca e contas públicas mais pressionadas, os três movimentos conversam entre si e ajudam a explicar por que o crédito segue caro e por que empresas endividadas sofrem primeiro. Fica o alerta para quem consome, para quem empreende e para quem acompanha os rumos da nossa economia. No fim das contas, tudo se resume a uma questão de logística. Para mais análise, me siga no Instagram, @kleber.fontes.
1: A Escola Silva Paranhos, no distrito de Ipomeia, Rio das Antas, está passando por uma reforma. Entre as melhorias está a instalação de um novo telhado com a tecnologia que proporciona mais resistência, segurança, conforto térmico e isolamento acústico. As calhas também estão sendo substituídas, melhorando o escoamento da água da chuva e contribuindo para preservar a estrutura da escola. A mesma tecnologia foi aplicada no telhado da creche de Ipomeia. As melhorias buscam oferecer, segundo o poder público, mais seguros, ambientes mais confortáveis e adequados para toda a comunidade escolar. Oficinas vão discutir qualidade e futuro das águas da bacia do Rio do Peixe. Serão três encontros na semana que vem em Videira, Caçador e Joaçaba. Quem conta mais é Araceli Tomasi.
2: O Comitê de Gerenciamento da Bacia Hidrográfica do Rio do Peixe promove entre os dias 25 e 27 de agosto três oficinas para apresentar os resultados do diagnóstico do Plano de Recursos Hídricos e discutir propostas para o enquadramento dos rios da região. Os encontros acontecem em Caçador, Videira e Joaçaba, sempre das 13 às 17 horas. Em Videira, a oficina acontece na quarta-feira, dia 26, no Salão Nobre da UNOESC, no bairro Universitário. A programação é aberta à participação de municípios, agricultores, empresas, indústrias, instituições de ensino, associações, entidades de classe, usuários de água e demais interessados. O objetivo é discutir a qualidade da água que precisa ser mantida ou alcançada nos diferentes trechos dos rios, considerando os usos atuais e futuros. O Plano de Recursos Hídricos vai orientar nos próximos anos as ações de gestão, proteção e uso sustentável das águas da bacia do Rio do Peixe.
1: O município de Salto Veloso, por meio do poder público, abriu concurso público com salários que podem chegar até R$ 9.100.
3: A Prefeitura de Salto Veloso está com inscrições abertas para o concurso público de número 001-2026, com oportunidades para candidatos com formação nos níveis fundamental, médio, técnico e superior. O concurso prevê vagas e formação de cadastro reserva em diferentes áreas da administração municipal, com

0: salários de até R$ 9.151,71, dependendo do cargo. As inscrições podem ser feitas até 28 de agosto, às 14 horas. A prova objetiva está prevista para o dia 20 de setembro, às 8 horas e 30 minutos. Entre os cargos estão motorista, operador de máquinas, auxiliar de limpeza, auxiliar de saúde bucal, técnico em regulação e saúde, contador, fisioterapeuta, professor de geografia e inglês, psicólogo, técnico em compras e licitações, técnico em tributos e tesoureiro, entre outros. Os candidatos devem consultar o edital para verificar os requisitos, salários, taxas de inscrição e conteúdo das provas. As inscrições e informações oficiais estão disponíveis no site da banca organizadora, Aprender SC. Da redação, Pedro Henrique Costa.
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2: Câmeras reforçam o combate ao roubo de cargas nas rodovias de Santa Catarina. Equipamento já funciona em pontos estratégicos que foram definidos em conjunto pelas polícias rodoviárias com a Polícia Civil.
3: Câmeras de monitoramento de alto desempenho já estão em operação em pontos estratégicos das rodovias catarinenses. Os equipamentos foram viabilizados pela Federação das Empresas de Transporte de Carga e Logística no Estado. Eles passam a integrar a estrutura utilizada pela Polícia Rodoviária Federal e pela Delegacia de Roubos de Carga da Polícia Civil. O empresário Luiz Gustavo Cunha, que é vice-presidente do Sindicato das Empresas de Veículos de Transporte de Carga e Logística de Itajaí, região, e também integrante do Conselho Fiscal da FETRANSESC, explica como surgiu a iniciativa.
4: Esse projeto nós estamos trabalhando desde o ano passado, depois de uma participação minha no Congresso Nacional de Combate ao Roubo de Cargas. Isso aconteceu o ano passado no estado de São Paulo, e lá as forças de segurança demonstraram e comentaram sobre a agilidade dos sistemas de segurança que venha contribuir com as investigações do roubo de carga e de veículos de carga também. Então isso eu trouxe para Santa Catarina, apresentei a FETRANSESC, ao presidente da GNOR, e ele prontamente se interessou. Nós tivemos em visita as empresas que fornecem os softwares, né, para fazer essa gestão, e tivemos a aprovação unânime da federação para contribuir com a instalação de 5 câmeras nos pontos que foram identificados pela Polícia Rodoviária Federal e a Polícia Civil, que é a DEIC do Combate ao Roubo de Cargas.
3: Conforme Luiz Gustavo Cunha, o principal impacto será o aumento da segurança para os motoristas e transportadores.
4: Isso é um ambiente mais seguro para os motoristas, transportadores e por toda a empresa e sociedade também, né? Então, hoje nós estamos criando uma rede de segurança eletrônica para evitar o roubo, o próprio aliciamento do motorista no estado de Santa Catarina. Então, nós entendemos que essas câmeras, elas conseguem gerar um alerta, por exemplo, de comboio. Então, se o caminhoneiro está sendo seguido por um veículo há muito tempo, essa câmera ela consegue fazer essa identificação e acionar as forças policiais para que a gente não tenha um furto, né, dessa carga ou uma agressão ao motorista, que geralmente acontece, né? E aí já entra trauma psicológico e todos os afins de um evento como esse, né?
3: O projeto já começou em julho em um corredor logístico considerado prioritário pelas forças de segurança. A FETRANSESC vai acompanhar os resultados do monitoramento para definir a ampliação das câmeras em outras rodovias catarinenses. De Florianópolis, da Rede de Notícias AKERT, Carol Denardi.
2: 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Ficamos por aqui, o RBV Notícias volta amanhã a partir do meio-dia, mas você continua sempre bem informado por meio do portal RBV. Uma ótima terça-feira para você, obrigado mais uma vez você que esteve conosco pelo rádio e através das redes sociais.
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2: Olá, boa tarde. A Câmara de Vereadores de Iomerê realizou na noite de segunda-feira, 17 de agosto, a 28ª sessão ordinária. Entre os assuntos, projetos relacionados ao abastecimento de água, requerimentos sobre obras no município, atualizações sobre as rodovias e investimentos na agricultura. Em segunda votação, foram aprovados projetos de lei relacionados aos poços artesianos instalados nas comunidades de Linha Paulina e Linha Bonita. O vereador Max Falquete Cossu explica como funciona a concessão de uso dos terrenos onde os poços foram instalados.
3: Boa tarde, comunidade. Boa tarde, Araceli. Em especial, então, aos ouvintes da nossa comunidade Iomerê. Então, os projetos de lei que foram aprovados em segunda votação, eles dizem respeito a poços artesianos que o Poder Executivo executou em comunidades rurais. Então, Linha Paulina e Linha Bonita. Então, o projeto de lei, ele garante, então, o direito a toda a comunidade ter acesso à água, né? Porque os donos dos terrenos que receberam o poço, então, autorizam a concessão aí por 20 anos, podendo ser, então, ampliado posteriormente essa concessão.
2: Max, juntamente com o vereador Marino Sovrani Júnior, são autores de dois requerimentos que foram apresentados na sessão. Um deles trata do asfaltamento da linha Esperança no acesso ao loteamento Bazejo e busca informações oficiais sobre o andamento da obra. O outro requerimento solicita informações sobre um possível planejamento para revitalização, reforma ou manutenção da Praça Central de Iomerê até 2028.
3: Os dois requerimentos, então, de autoria minha e do vereador Júnior, um diz a respeito que o Poder Executivo consulte a empresa responsável pelo asfaltamento na linha Esperança, né, onde faz acesso ao loteamento Bazejo, para que a gente possa, então, prestar contas à comunidade sobre o andamento desta obra. A gente esteve em contato, tivemos uma resposta extraoficial de que a obra estava parada por questões climáticas, né? A gente já percebeu que teve uma movimentação no dia de hoje, mas a gente solicitou via requerimento para que a gente possa estar entregando para a comunidade um documento oficial, principalmente no que diz respeito sobre o estabelecimento de um cronograma dessa obra. E o segundo requerimento, também de autoria minha e do vereador Júnior, foi para que o Poder Executivo nos informe se até o ano de 2028 existe um planejamento para fazer uma revitalização, uma reforma, uma manutenção na nossa Praça Central. A gente já teve indicação no ano passado dos colegas, esse ano o vereador Zanon fez a indicação que fosse revista a questão da iluminação da nossa praça e a gente gostaria então, via requerimento, para que a gente possa então prestar contas para as pessoas que vêm nos cobrar.
2: A sessão também trouxe informações sobre a situação das rodovias entre Iomerê e Três Itilhas e entre Iomerê e Videira. O governo do estado voltou a realizar reparos nos dois trechos que vinham sendo cobrados pela Câmara e pelo Poder Executivo.
3: Agora, quem está frequentando esse trajeto vai observar que o Governo do Estado está realizando novamente reparos, né? Tanto entre Iomerê e Três Itilhas, quanto entre Iomerê e Videira, né? Então, o Governo do Estado havia se comprometido com a Câmara e com o Poder Executivo de fazer esses reparos de corte profundo, né? E assim, nós estamos cobrando, né? E, infelizmente, existem algumas falhas na execução dessa obra. Nós, como vereadores, não temos o conhecimento técnico para isso, mas a gente está insistentemente cobrando a Secretaria de Infraestrutura e eles estão sempre prontamente nos atendendo e assumindo essa responsabilidade de fazer esses reparos.
2: Os vereadores também cobraram a Casan sobre os reparos previstos no município. O prazo apresentado anteriormente pela companhia não vai ser cumprido.
3: Infelizmente, esses reparos eles não vão ser concluídos no prazo que havia sido apresentado via ofício que a Câmara entregou, né? Nós estamos então esclarecendo a comunidade que a Casan não vai cumprir esse prazo, mas se compromete em dar continuidade às obras, né? E aí, futuramente, a gente vai estar, então, fazendo solicitação ou via ofício ou via requerimento para que a gente tenha aí o estabelecimento de um novo prazo.
2: Outro assunto discutido foi o projeto de lei número 160 e o projeto de lei número 161, que tratam do uso, ocupação e parcelamento do solo urbano, além das edificações e dos condomínios horizontais. Os vereadores fizeram a leitura coletiva dos mais de 180 artigos e, segundo o vereador Max, agora sugestões recebidas da comunidade e de profissionais da engenharia vão ser

0: encaminhados ao Poder Executivo para análise.
1: Nós tivemos a Lei número 160, a Lei número 161, que veio até nós para estudo, para avaliação, que fala sobre o uso, ocupação e parcelamento do solo urbano em Iomerê, bem como as edificações e os condomínios horizontais. Então, os vereadores fizeram a leitura coletiva dos mais de 180 artigos, né? E a gente fez algumas sugestões, porque o projeto ele foi elaborado pelo Sim Catarina e discutido no Conselho Municipal. Então, antes da gente propor alterações, nós estamos encaminhando via ofício sugestões que vieram da comunidade, sugestões que vieram de profissionais da engenharia, né? Para que o Poder Executivo possa sentar com o Conselho, com a sua equipe administrativa, estudar, avaliar e depois nos dar uma devolutiva.
0: Na área da agricultura, Max deu destaque à atividade realizada pela Secretaria Municipal de Agricultura em parceria com a EPAGRE, com a participação de pesquisadores profissionais da meteorologia e da Defesa Civil Regional. O encontro abordou medidas para reduzir os impactos das chuvas e orientações sobre os eventos climáticos previstos para os próximos meses.
1: Eu tive a oportunidade, então, de agradecer e parabenizar a Secretaria de Agricultura, através do secretário Fernando, que em parceria com a EPAGRE, organizaram um evento na última quinta-feira, onde nós tivemos muitas orientações com pesquisadores da EPAGRE para como que os agricultores podem estar se projetando para reduzir os impactos das chuvas na proteção dos seus solos, né? Como estar planejando isso para o próximo ano. E também pesquisadores da área da meteorologia que estiveram com a gente nos orientando sobre os eventos climáticos que irão nos afetar até fevereiro de 2027, onde é o ápice, né, do fenômeno El Niño, né? E a Defesa Civil Regional também nos orientando como o município vem se preparando e se organizando caso a gente seja afetado de alguma maneira por chuva, né? Por temporais de granizo ou por vendavais. Reforçando, né, que a Secretaria de Agricultura e Obras do município de Iomerê já antecipou um trabalho de prevenção com o desassoreamento dos nossos rios. Então, isso já vem nos auxiliando na questão aí da prevenção de enxurradas.
0: Ainda na sessão, Max Falquet de Cossu fez um convite para o nono serão das famílias iomerenses.
1: Na próxima sexta-feira, agora, dia 21 de agosto, nós teremos o nono serão das famílias iomerenses, às 19h15 no Salão Paroquial da nossa Igreja Matriz, no centro de Iomerê. Então nós teremos um espetáculo com a seguinte temática: as escolhas que transformam a família. Teremos a participação do Coral Adulto de Iomerê, Encanto, Coral Infantil Ciranda e do nosso grupo de teatro municipal. Convidamos as famílias para que participem, que venham trajados das épocas que os nossos pais, que os nossos avós frequentavam os serões, né? E também, quem puder, trazer um prato típico para poder executar a partilha.
0: O vereador Itamar Balbinotti destacou a entrega de um implemento agrícola adquirido com recursos de emenda impositiva indicada por ele. O equipamento foi destinado à Associação dos Moradores da Linha Caravaggio, por meio de cessão de uso.
2: Boa tarde, Araceli, boa tarde, ouvintes da Rádio Videira, especialmente a nossa população e a comunidade de Iomerê. Foi um dia bem importante, onde nós realizamos a entrega do nosso primeiro implemento das nossas emendas impositivas aqui como vereador no município de Iomerê. Nós temos essa lei estabelecida, então por lei nós temos um valor específico para que a gente possa indicar para que seja destinado alguma coisa, alguma obra, algum serviço. Então eu, no meu primeiro ano, eu indiquei então para a Associação dos Moradores lá da linha Caravaggio para que fosse comprado um equipamento e posteriormente para eles com uma cessão de uso para que eles possam investir lá na agricultura deles, dar mais condições de trabalho e aumentar a produção, tendo em vista que o nosso município aí é 80% agrícola, então nós precisamos investir pesado na agricultura para dar melhores condições, agora entrando em alguns meses que vai ser muito chuvosos, nós já sabemos, os especialistas já nos alertaram sobre isso, então nós precisamos fortalecer a agricultura. Nós precisamos destinar lá na ponta para que ele consiga ter melhores condições para produzir.
0: O vereador Odir Panho comemorou na sessão legislativa a aquisição da nova ambulância para o município de Iomerê e também fez um convite para o Dia D da Saúde, que acontece no próximo sábado, com atendimento e ações voltadas à comunidade. A próxima sessão legislativa de Iomerê acontece na próxima segunda-feira, dia 24 de agosto, às 18h45. Uma boa tarde.
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A Administração Municipal de Iomerê promove hoje, dia 18 de agosto, a programação especial do Agosto Lilás, com uma conversa sobre violência contra a mulher. O encontro começa às 14 horas, no auditório da Administração Municipal. A atividade contará com a participação da policial Tayane, que atua no atendimento e enfrentamento à violência contra a mulher. O objetivo é levar informação, conscientização e acolhimento, além de incentivar o diálogo e fortalecer a proteção às mulheres. Após a conversa, haverá um coffee break para as participantes. A ação é realizada pela Secretaria Municipal de Assistência Social do município de Iomerê e acontece hoje, às 14 horas, no auditório da Administração Municipal. Todas as mulheres estão convidadas. Oportunidade de trabalho. O portal Videira Empregos, administrado pela ACIAV, tem vaga para salgadeiro, padeiro, operador de loja, motorista de truck, auxiliar de serviços gerais, caixa e vendas, estágio administrativo no setor de estoque, mecânico, recepcionista oficina, lavador de veículos, vendedor externo para atuação em Videira. Para mais informações, acesse o site Videira Empregos. Lembrando que as vagas são administradas pela ACIAV. videiraempregos.com.br. Neste sábado, dia 22 de agosto, tem a segunda edição do Conexão Salvatoriana, na Rua Coberta, junto à Igreja Matriz, no Eixo Cultural de Videira. O evento começa às 9 horas e faz parte das comemorações pelos 70 anos do Hospital Divino Salvador. Durante toda a manhã, você e sua família podem participar de diversas atividades gratuitas, voltadas à saúde, educação, prevenção e conscientização. A programação reúne atividades para as crianças, presença de mascote, distribuição de brindes, mateada, distribuição de água e de mudas de árvores, temperos e chás. Na área da saúde, aferição de pressão arterial, testes rápidos, informações sobre planos de saúde e bioimpedância, além de orientações sobre prevenção de acidentes domésticos e ações de educação no trânsito. Participam do Conexão Salvatoriano, ACIAV, Unimed, Pladisa, MBRF, Unoesc, Senac, Uniarp, Digimax, Erva Mate Super Sertaneja, Visan, Horto de Videira, Secretaria de Saúde, Laboratório do Grupo Comate, Unifique e a Proeste. A AMA, Associação de Amigos dos Autistas, participa com exposição e comercialização de artesanatos produzidos pelos alunos. Lions Clube Videira Centro, Perdizes e Amigos do Servir, com ações especiais, testes da visão, coleta de lacres e tampinhas e arrecadação de alimentos não perecíveis. Sábado é dia de Conexão Salvatoriana, com ginástica laboral, apresentação do Coral Salvatoriano e a presença da Turma da Alegria. E também a pastelada da Comunidade Santos Dumont. No cardápio, pastéis de carne, pizza, chocolate, Romeu e Julieta, além de cachorro-quente, tudo por R$ 7,00 cada. As vendas começam às 9 horas e seguem ao longo do dia, inclusive depois da missa. Então você já sabe, sábado, dia 22 de agosto, a partir das 9 horas, é dia de Conexão Salvatoriana, na Rua Coberta, junto à Igreja Matriz de Videira. Um evento para toda a família, com serviços, informação,
prevenção, diversão.

coração e muita solidariedade. A comunidade Divino Salvador de Videira convida todos para baile de casais que será realizado neste sábado, dia 22, com a animação do Trio da Terra. O início do baile às 20 horas e 30 minutos. Convide seu par, a família, os amigos e participe. É sábado, às 20 horas e 30 minutos, na comunidade Divino Salvador, aqui em Videira, baile de casais com a animação do Trio da Terra. 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

0: 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Lembrando que as vagas do Cine também estão disponíveis, né? Através da plataforma Gov. 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
10: 13 horas 24 minutos. Aos prezados associados da Cooperville, do Cicobi e todos os demais ouvintes, uma boa tarde. Hoje é 18 de agosto, terça-feira, na elaboração deste boletim, Nelly Orso. E hoje é Dia Nacional do Campo Limpo. Essa data reforça a importância da responsabilidade e da conscientização no descarte correto de embalagens vazias de defensivos agrícolas. A Cooperville acredita que atitudes responsáveis ajudam a proteger o meio ambiente. Lembre-se, cuidar do campo é cuidar do futuro. 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

0: 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E atenção, amigo associado, associado e cliente. A Cooperville informa a todos que amanhã, dia 19, todos os silos estarão fechados. As atividades estarão suspensas para um momento importante de capacitação e aprimoramento de todos os colaboradores dos silos da Cooperville. Então, amanhã, quarta-feira, dia 19, os silos da Cooperville estarão fechados. Os profissionais que atuam nesta área estarão passando por capacitação e aprimoramento. A Cooperville agradece a compreensão de todos os associados e clientes e conta com a colaboração de todos. Por hoje eram essas as informações. Que você tenha uma excelente tarde. Amanhã estaremos de volta.
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11: 13:34. Estamos chegando por aqui com o show da tarde até as 16:30. 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Terça-feira ensolarada aqui em Videira, dia 18 de agosto. Hoje é dia de Santa Helena, dia do estagiário, parabéns. Hoje também é dia do Nunca Desista, dia mundial da libertação humana e dia nacional do Campo Limpo. 991-09-4932. Manda recado pra gente. Escolhe sua música preferida. Nos ajude a fazer a programação. Junto com Easy Class, Supermercado Itália, Placide e Doutor Hérnia, nós estamos por aqui. Pra começar, indústria musical. A regravação da música Aviãozinho é nova aqui na Videira, hein?

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9: Tem sucesso, Matheus e Cauã e Anitta, aqui no Show da Tarde.
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0: Ao vivo e a cores, Matheus e Cauã e Anitta. Você já pode pedir aqui na Rádio Videira. 991094932. Você pode mandar mensagem de texto ou de voz, escolher a sua música preferida, mandar música para quem você quiser. Aproveita e já conta de onde você nos ouve. 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

JQS. Temos um convite todo especial para você. No sábado, às 9 horas da manhã, na Rua Coberta, ao lado da Igreja Matriz aqui em Videira, tem a segunda edição do Conexão Salvatoriana. Em comemoração aos 70 anos do Hospital Divino Salvador. Vai ter serviços e atividades na área de saúde, educação, prevenção, conscientização. Estarão no Conexão Salvatoriana a CIAV, a Unimed, a Pladisa, MBRF, Unoesc, Senac, Uniarp, Digimax, Erva Mate Super Sertaneja, Visan, Horto de Videira, Secretaria de Saúde, Laboratório do Grupo Comate, Unifique, Aproeste, AAMA, o Lions, Videira Centro, Perdizes e Amigos do Servir, o Coral Salvatoriano, também a Turma da Alegria, a Comunidade Santos Dumont. Vai ter pastelada também, pastel e cachorro quente à venda por apenas R$7 cada. Conexão Salvatoriana inicia às 9 horas da manhã. Lembrando que a pastelada, ela encerra depois da missa das 18 horas. Tem aquele lanche da tarde, a janta garantida, hein? Colabore, sábado, segunda edição do Conexão Salvatoriana e também pastelada da comunidade.

0: Santos Dumont. É lá ao lado da Matriz, na Rua Coberta. E a comunidade de Nossa Senhora Aparecida está vendendo a rifa para arrecadar recursos para as obras de reforma e construção dos espaços religiosos lá da comunidade de Aparecida Videira. A cartela custa R$ 15,00 e dá direito a concorrer a 5 prêmios, que somam R$ 40 mil. No dia 5 de setembro terá brechó. Fique ligado que nós estaremos anunciando aqui na Rádio Videira o local, os horários. Lembrando você que pode fazer doações de roupas, calçados, móveis, utensílios de cozinha, materiais de manutenção, brinquedos e outros itens até o dia 29 de agosto, diretamente para a comissão organizadora da comunidade de Aparecida. Mais informações com a Karina no telefone 99122-8120. 99122-8120.
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4: Tenho esperado.
5: Boa tarde, queridos filhos e filhas, nesta terça-feira, rezando pelos enfermos, com os doentes e pedindo a Deus que nos dê saúde e paz. Vamos juntos invocar este Deus e Nossa Senhora que tanto nos auxilia, Pai, Filho e Espírito Santo. Amém. Senhor Deus, nos colocamos em prece e em louvor. Começamos te louvando, Senhor, e te louvamos, Senhor, porque temos a certeza que se algo de desagradável nos aconteceu, não foi pior, porque a tua presença e os anjos da guarda nos protegeram. Te louvamos, Senhor, e te pedimos a graça, Senhor, de valorizar a vida, o corpo, a saúde. Senhor, dai-nos a graça de valorizar este grande dom que Deus nos deu, estarmos vivos. Senhor Deus, que todo o meu agir, o meu fazer, o meu pensar, esteja profundamente de encontro à antecipação do teu reino e que seja feita a tua vontade. E não permita, Senhor, que eu me valha do corpo, das mãos, para agredir alguém, do olhar, para usar de malícia. Não permita, Senhor, que eu me valha da boca, dos lábios, para mentir. Não permita, Senhor, de dar ouvidos a maldades da vida alheia. Não permita, Senhor, e peço essa graça de que meus pés jamais trilhem caminhos desonestos. Senhor, eu te louvo e te agradeço pelo corpo que tenho. E peço, Senhor, de tal forma viver que eu possa louvá-lo e agradecê-lo. É por amar este dom que me destes, que invoco São Roque, pedindo a Deus a proteção e fazendo-me intercessor dos doentes. Ó Deus, por intercessão de São Roque, livrai-nos de todo o mal, curai as feridas do corpo, as doenças de pele, e fazei, Senhor, com que todos aqueles que lidam e estão em prol da saúde tenham as graças necessárias do discernimento, da serenidade e do amor. Nossa Senhora,

0: acolha os enfermos, acolha as dores e junta teu filho, amenize, dê segurança e conforto. Ave Maria, cheia de graça, o Senhor é convosco. Bendita sois vós entre as mulheres e bendito é o fruto do vosso ventre, Jesus. Santa Maria, Mãe de Deus, rogai por nós, pecadores, agora e na hora de nossa morte. Amém. Nossa Senhora, abençoai e protegei os enfermos.
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1: Essa moda é boa demais, hein?

0: Essa moreno.
1: Rainha!
2: Obrigado, gente. Cara, que prazer.
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5: 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O Valmir Zucco tá na nossa sintonia, mandando aquele abraço pra mamãe, a dona Catarina Zucco, que tá aqui, sintonizada na 88.5. Alô, dona Catarina, obrigado pela audiência.

Rádio Videira, agora 14 horas 31 minutos. Nota de falecimento. A funerária São Judas Tadeu e familiares de Eládio Wojdaleski, mais conhecido como Pitty, residente

0: em Palhoça, comunicam com profundo pesar o seu falecimento, ocorrido ontem aos 64 anos. O velório será na Capela Mortuária de Pinheiro Preto, hoje, a partir das 20 horas. A despedida será amanhã, às 9 horas, e logo após seguirá para sepultamento no cemitério de Pinheiro Preto. Comunicamos com profundo pesar o falecimento de Eládio Wojdaleski, mais conhecido como Pete. Aos familiares e amigos, as nossas sentidas condolências.
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4: A cada 5 segundos, uma pessoa fica cega no mundo. 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E grande parte dessas cegueiras, 80%, seriam evitáveis ou tratáveis, desde que o problema fosse diagnosticado no momento oportuno. Não deixe de consultar o seu oftalmologista.
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2: Boa tarde, a todos os nossos ouvintes.
14: Durante o período da tarde, pessoal, nós temos a presença das nuvens e aberturas de sol. E desta forma, seguimos à medida que tem a tarde dessa

0: nessa terça-feira, uma tarde quente, temperaturas em torno de 26 a 28 graus, maioria das cidades. Bom, pessoal, nessa mescla de nuvens com aberturas de sol e temperaturas da tarde elevadas para o padrão da época do ano, seguimos para amanhã, uma quarta-feira que tem essa condição, não deve alterar muita coisa. Durante o decorrer da quinta-feira, pessoal, é o tempo instável que a gente já comentou, vamos ter a passagem de uma frente aqui pelo sul do Brasil, isso vai fazer com que momentos, não é a quinta-feira inteira, tenhamos chuva. Então, atenção em relação a isso. Tem tanto hoje quanto amanhã um vento norte que sopra por causa do aquecimento e a gente vai perceber isso. Na quinta, a gente tem algumas rajadas de vento no processo de formação de um ciclone no Rio Grande do Sul em direção ao oceano. Então, a previsão é que a gente tenha algumas rajadas entre 50 e 70 km por hora. Atenção em relação à quinta-feira, tá certo? E olha, pessoal, vem frio por aí, tá? Depois da passagem da chuva na quinta, as temperaturas caem, frio de inverno, com condições de geada lá no fim de semana, com condições de temperaturas negativas, vem bastante frio por aí. Abraço a todos, informações do tempo, da Puchowski Meteorologia.
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3: 14:38. 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A Maria Schneider tá na nossa audiência. Um forte abraço, Dona Maria. Tá mandando música pro esposo Vanderlei Schneider. Alô, Vanderlei!

0: Agora é 14h42. Tem oportunidade de trabalho no Hospital Santa Maria e também no Hospital Divino Salvador. As vagas, elas são gerenciadas pela Rede Salvatoriana. Acesse o site redesalvatoriana.vagas.solides.com.br e cadastre o seu currículo. Dentre as vagas, técnico em enfermagem, auxiliar de serviços gerais, auxiliar administrativo adjunto recepção para atuação no Hospital Santa Maria. No Hospital Divino Salvador, há vagas para auxiliar administrativo adjunto gestão de leitos NIR, enfermeiro obstetra, copeira, enfermeiro, técnico em enfermagem, enfermeiro setor UTI, auxiliar administrativo adjunto farmácia, técnico em análises clínicas, agência transfusional e auxiliar de serviços gerais. 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Acesse e cadastre seu currículo.
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1: Hoje tava um dia calmo,

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1: Rádio Videira, 14 horas 50 minutos.
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A dona Bernadette Siebauer está aí na sintonia. Boa tarde, Bernadette!

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1: 15 horas com 3 minutos, Elias está chegando por aqui, boa tarde!
2: Boa tarde, Araceli, boa tarde para você que está ligadinho na programação, ouvindo a música. Estou aqui novamente, né, Araceli, para nós falar de dica de saúde,
1: vamos
2: né?
1: Vamos cuidar, né?
2: A gente precisa tanto de saúde que só quando a gente não tem é que a gente se toca disso,
1: é,
2: né, Araceli?
1: É verdade.
2: Que a gente precisa de saúde. Podemos ter todo o dinheiro do mundo, se não tiver saúde, não adianta o dinheiro, né? Porque o dinheiro não consegue reverter a situação em muitas situações, né? Então, vamos cuidar da saúde. E sabe que a gente precisa cuidar da causa do problema, né? O que causa o sintoma, né? Muitas vezes, a maioria das vezes, a gente quer melhorar o sintoma e deixa para lá o que está causando o problema, né? Então, a gente precisa se policiar nesse sentido, né? Se está doendo a minha cabeça, um exemplo, né, Araceli? Por que que está doendo? Por que que começou a doer? Né? Foi depois que eu comi alguma coisa, foi por causa que depois que eu bebi alguma coisa, depois que usei algum produto de limpeza, o herbicida, o inseticida, que começou a doer. Então, se foi isso a causa, o problema é fígado intoxicado. Tu precisa fazer uma limpeza no fígado, né? E se você está com problema intestinal, por exemplo, você tem que tomar mais água, comer mais verdura, né, frutas, legumes, para que o teu intestino funcione melhor, né? Agora, se está com esses problemas todos aí e não está melhorando, o negócio é ir atrás de suplemento natural, né? 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Então é isso, viu, Araceli? Um abraço para você, vamos cuidar da nossa saúde, com boa
1: com
2: alimentação,
1: certeza.
2: Frutas, verdura, bastante água, né? E o resto, vamos deixar que a coisa ande, né? Um abraço e até a próxima.
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3: Boa tarde, estamos de volta para mais uma edição do Videira Notícias. A Prefeitura de Iomerê, por meio da Secretaria de Agricultura e Meio Ambiente, está realizando o recolhimento de pneus inservíveis no município. A iniciativa faz parte do projeto Penso Logo Destino. A ação busca garantir o descarte ambientalmente adequado dos pneus usados, contribuindo para a preservação do meio ambiente e também para a saúde pública. Moradores que possuem pneus sem condições de uso podem fazer a entrega na garagem de máquinas da Prefeitura Municipal de Iomerê. O descarte inadequado de pneus pode causar impactos ao meio ambiente. Por isso, a destinação correta desses materiais é uma forma de colaborar com a limpeza e a sustentabilidade do município. Além da questão ambiental, o recolhimento busca incentivar a população a adotar práticas de descarte consciente. A Cooperville realiza na próxima quinta-feira, dia 20, o Dia de Campo de Inverno em Videira. O evento será realizado das 13h30 às 17h no CETREV e foi preparado para produtores rurais interessados em ampliar conhecimentos e buscar melhores resultados na propriedade. A programação terá como foco as pastagens de inverno, com informações técnicas e demonstrações voltadas às condições encontradas no campo. Produtores poderão conhecer cultivares e receber orientações práticas para aumentar o desempenho das pastagens. Durante o dia de campo, os participantes terão acesso a informações sobre diferentes cultivares de inverno e poderão conhecer estratégias que ajudam a melhorar a produção. A programação também abordará aspectos relacionados à fertilidade do solo e à adubação,

fatores importantes para o desenvolvimento das pastagens e para o aproveitamento adequado das áreas destinadas à produção. A proposta é aproximar conhecimento técnico da realidade dos produtores, oferecendo orientações que possam ser aplicadas diretamente nas propriedades. Uma mensagem com o assunto "Já estou contando as balas" motivou um mandado de busca e apreensão em Lacerdópolis, no meio-oeste catarinense. O autor da mensagem, segundo a prefeitura,

0: referência a um possível ataque contra 3 unidades de educação infantil. A mensagem também continha ameaças e ofensas de cunho discriminatório. Em um dos trechos, o autor escreveu que pretendia entrar em 3 creches de Piratuba e matar o máximo de crianças possíveis, além de afirmar que a rua seria transformada em um banho de sangue. A mensagem também trazia um desafio às forças de segurança para que o responsável fosse localizado antes da concretização das ameaças. O conteúdo enviado à prefeitura continha nome, e-mail, telefone e endereço do remetente e informações que auxiliaram na investigação. A Polícia Civil de Santa Catarina, por meio da Delegacia de Polícia da Comarca de Piratuba, cumpriu mandado de busca e apreensão em Lacerdópolis na segunda-feira. A medida foi autorizada pelo Poder Judiciário após diligências apontarem a possível relação do suspeito com as ameaças. Durante a operação, foram apreendidos equipamentos de informática, um aparelho celular e outros elementos que podem ter relação com o caso. O material será submetido a exame técnico. Segundo a Polícia Civil, como a investigação envolve um adolescente submetido à legislação protetiva específica, não serão divulgadas informações que possam permitir sua identificação. Este foi o Videira Notícias, que volta daqui a pouco com mais informações.
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0: O Rock lá nos ouvindo. Obrigado, Saletinha. Um forte abraço pra você e pra toda a galera.
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1: 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Isso mesmo, a água não tem calorias e é fundamental para manter seu corpo hidratado e funcionando bem. Então lá vai algumas dicas importantes. Hidrate-se. Beber água durante o jejum é essencial e não quebra o jejum. Ajuda o corpo a funcionar melhor e controla a fome. Beba água para desintoxicar. Durante o jejum, a água ajuda a eliminar toxinas e manter seus rins saudáveis. A água facilita a coleta. Estar bem hidratado deixa suas veias mais visíveis, tornando o procedimento mais rápido e confortável. Evite bebidas que alteram o exame. 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Beba água antes e durante o jejum. Isso ajuda a prevenir tonturas, desmaios e melhora o seu bem-estar durante o exame. Essa foi mais uma dica de saúde do Laboratório Amigo Vida. Cuide-se, fique bem e até a próxima.
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1: 15 horas 26 minutos. Tem mais participação chegando. O Copete tá aí na sintonia, mandando música pra Ania, Nelise, a Neuza, a Giovana, Dorvalino, Mengato, a Ivonete, a Luísa, a Piazada aí da Ponto Físio, a Dilson, o Fusqueiro, Batistela, pro Pires, pra toda a galera. A dona Leonilda, lá de Rio das Antas, também está na nossa sintonia. Obrigado pela audiência, mandando música pra toda a família.

0: A dona Nair tá aí na sintonia. Boa tarde, menina. Tá mandando pra amiga Rosa da Vila Verde, pra dona Joraci, pra irmã Terezinha. Toda a família mandando aquele abraço também, né? Valeu, Ana Islete Pires. Toda a galera aí do bairro Amarante estão na nossa sintonia.
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3: Rádio Videira, agora 15 horas 46 minutos. Nota de falecimento. A funerária São Judas Tadeu e familiares de Eládio Wojdaleski, mais conhecido como Pete, residente em Palhoça, comunicam com profundo pesar o seu falecimento, ocorrido ontem aos 64 anos. O velório será na Capela Mortuária de Pinheiro Preto, a partir das 20 horas de hoje. A despedida

0: A despedida será amanhã, às 9 horas, e logo após seguirá para sepultamento no cemitério de Pinheiro Preto. Comunicamos com profundo pesar o falecimento de Eládio Wojdaleski, mais conhecido como Pete. Aos familiares e amigos, as nossas sentidas condolências.
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5: 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As 9 escolas da Rede Municipal de Educação de Videira superaram as metas estadual e nacional, tanto nos anos iniciais quanto nos anos finais. 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
1: 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O Marcos Maciel, do Rio das Pedras, tá pedindo música, tá todo dia com a gente, né, Marcos? Mandando um abraço aqui pra Mari, o Darcy, pra toda a família, pra nós aqui da rádio também. Pediu Rio Negro e Solimões.

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7: E hoje é o aniversário do Renan e também da Carolina.
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7: O Juliano tá na nossa sintonia, mandando parabéns pro amigo Renan, que está aniversariando hoje. Parabéns, Renan. Muita saúde, muita paz, sucesso, tudo de bom para você. Um abraço do Juliano. Essa próxima música também é um

Mando lá pra Carolina, minha irmã, tá de nível hoje, completando mais um aninho. Felicidades, muitas conquistas pra você, né? Muita saúde acima de tudo. Parabéns, Carol! A Silmara também está na nossa sintonia. Boa tarde, turma aí de Tamanduá. Um abraço pra você também, Silmara. Tem Nova York daqui a pouquinho.

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2: 16 horas 28 minutos.
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2: Eu quero agradecer a sua companhia, a sua participação. Amanhã tem mais Show da Tarde, junto com Higiclass, Supermercado Itália, Placide e Doutor Hélia. A partir das 13 horas e 30 minutos. Já na sequência, você confere o Videira Notícias.

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1: 16:40, o Videira Notícias está no ar. Boa tarde, Ernesto Júnior.
2: Boa tarde, Araceli. Boa tarde, você que está nos acompanhando. Seja bem-vindo, seja bem-vinda a mais uma edição do Videira Notícias. Estamos ao vivo diretamente aqui dos nossos estúdios nesta tarde de terça-feira, nesse momento 29 graus de temperatura, tempo limpo, céu limpo aqui na nossa região e que deve se estender pelo menos até esta quarta-feira. Na quinta a gente começa a ter uma mudança no clima, mas é o assunto aí para a edição de amanhã aqui do nosso jornal, mas os calor e o solzinho marcando presença por aqui na nossa região, no meio-oeste de Santa Catarina. E a gente tem também aqui nos nossos estúdios, aí recebendo convidado. Fazia tempo que não aparecia por aqui. Recebemos aqui nos nossos estúdios secretário de Cultura e Turismo de Videira, Yuri Pigoli Reis. Secretário, boa tarde, seja bem-vindo.
1: Boa tarde, Yuri.
3: Boa tarde, gente, boa tarde aos ouvintes. Eu realmente fazia algum tempo que eu não vinha. Teve uma época também que eu já estava quase vindo bater o ponto aqui, né?
2: Aham, isso. Já estava quase... cumprindo o horário.
3: O horário da rádio, verdade. Mas é sempre importante nós, e eu agradeço sempre a vocês, a todo o Grupo RBV, embora a Rádio Videira, o Grupo RBV, por estar presente conosco na cobertura dos eventos. Quem sabe eu não tenha vindo tanto aqui, porque vocês têm sempre estado conosco, né?
2: Gente,
3: então
2: eu agradeço
3: convite, muito essa proatividade de vocês. Afinal de contas, esse trabalho cultural, turístico que a gente faz é a necessidade de que ele seja divulgado para que ele chegue até a Videira. E ninguém melhor do que o rádio, companheiro de vida inteira de todo mundo. Embora hoje o rádio é rádio e televisão junto, né?
2: Sim, mas afinal, gente... inclusive estamos ao vivo no YouTube agora.
3: Estamos ao vivo no YouTube também, então está aí também nas plataformas, mas chegando até o público de vocês, levando um pouco desse trabalho que pertence, obviamente, a todos nós.
2: E o secretário está aqui porque neste fim de semana a gente tem um evento especial aí no período da tarde, lá na região em frente ao Museu Municipal, à Biblioteca Euclides da Cunha, que é o carro-chefe desse evento.

0: Evento que está comemorando seus 81 anos, é um evento importantíssimo que ocorre aí, ocupando um espaço que muitas vezes as pessoas acabam de passagem por ali, né? A região do Coreto, a região da praça em frente ao museu e à biblioteca, mas que vai ser ocupado aí por esse sarau literário, seria isso, secretário?
1: Exatamente. É um sarau literário, entre linhas, viagens pela imaginação, comemorando os 81 anos da consciência do município de Videira, a Biblioteca Pública Municipal Euclides da Cunha.
0: Aí, então, para quem está nos acompanhando, o que, que vai ter, quais são os principais pontos desse evento aí que vai ocorrer a partir das 14 horas?
1: Então, Ernesto, é importante que nós falemos, primeiramente, da importância da biblioteca e do momento que ela vive. A biblioteca vive um momento extremamente importante, afinal de contas, nós estamos registrando mês a mês um acréscimo no número de visitas, chegando aí, passando em alguns meses com folga as 1.000 visitas mês. Isso é extremamente importante, porque falávamos, a biblioteca ela tem uma difícil missão, que é competir com as telas. Nesse momento, a competição com as telas. E dá para dizer que Videira, nós não temos um depósito de livros, nós temos uma biblioteca frequentada pela comunidade, por pais, filhos, professores, alunos. É muito divertido estar acompanhando a utilização, quando os pais vão lá, passam uma tarde, nós tivemos agora férias na biblioteca, os pais com os filhos fazendo uso desse espaço, criando memórias e despertando o hábito da leitura.
2: Não é só de livros também, né?
1: Exatamente. São momentos, porque a biblioteca que nós frequentávamos, a biblioteca de abrir a Barça para pesquisa, fica quieto, pesquisa em silêncio, porque o coleguinha também está fazendo, ela também teve que ter uma releitura. Porque ou nós entramos num momento onde a biblioteca torna-se um espaço acolhedor, onde as pessoas podem frequentar, se sentir em casa, sentar no chão, pegar um livro, brincar, enfim, brincar com os jogos dispostos, ter atividades, tivemos aí evento metaverso, enfim, uma série de eventos que a biblioteca abrigou e que nós fizemos ela ficar lotada. Méritos muito da nossa bibliotecária, da nossa equipe que se predispõe, mas mérito maior ainda da nossa comunidade que está frequentando a biblioteca. Como eu falei, consciência do município. Chegarmos ao 81º ano da Biblioteca Pública Municipal de Videira, com ela atuante, não é realidade de todos os municípios da região. Nós temos alguns municípios aí que nós vemos a biblioteca encerrar as atividades ou ter mudado de local já uma dúzia de vezes. A biblioteca está no seu prédio sede, muito bem instalada e muito bem frequentada. Isso é motivo de orgulho para a população videirense. Então, por isso, nós resolvemos então fazer esse ano, como fizemos nos anos anteriores, mas um sarau na frente da biblioteca, na praça que é dela, na praça que é do Coreto, na praça que é do museu, essa trindade cultural do município vai abrigar então esse evento, que vai ser o dia, se o tempo assim permitir, vai permitir, da toalha no chão, do piquenique, daquela interação, o toque no livro, a brincadeira, a conversa, essa dinâmica que a gente precisa desse contato com o que é analógico e não digital. É isso que essa tarde promete acontecer, então, dia 22 de agosto, das 14 horas às 17.
0: Você falou, né, dessa questão, Yuri, da importância da biblioteca. São 81 anos, o município tem 82 completados esse ano. A biblioteca é um ano mais nova do que Videira, essencialmente como cidade, oficialmente como cidade. E isso que é um ponto importante, né? É uma biblioteca que existe há 81 anos, está aí há muito tempo ocupando seu próprio espaço, e a gente vê inúmeras cidades, inclusive ao nosso redor, na nossa região, onde a biblioteca não existe mais, a biblioteca foi aí desativada, está encaixotada, está guardada, e aqui a biblioteca está ali viva, muitas vezes, como a gente já noticiou, inclusive, por aqui, passando aí média de 1.000 pessoas num mês, né?
1: Exatamente. Nós percebemos, e isso é muito interessante, nós temos acompanhado, por exemplo, os números do Polo Astronômico. O Polo Astronômico é um equipamento de ponta, tá? Tem um apelo natural, perscrutar os céus, acompanhar os céus, desvendar os céus, viver os céus, é uma coisa, é um fascínio ancestral, é um fascínio desde o tempo do homem na caverna, esse perceber os céus. Nós temos equipamentos de ponta, uma equipe pronta para atender, atendendo sábados, domingos, enfim, o polo sempre lotado, e os números muitas vezes no final do mês está igual aos números, o número da biblioteca, ou seja, para quem diz que biblioteca é algo ultrapassado, algo cansado, esgotado, é erra gravemente. A biblioteca tem se mostrado ativa, viva e acompanhando passo a passo nesses 81 anos, vivendo de mãos dadas a história do município, ela tem se mostrado atual, ela tem se mostrado

0: a população fazendo uso dela. Também é verdade que para que isso acontecesse, nós fizemos a biblioteca se fazer ativa, indo até, fazendo eventos, indo até as escolas, participando de eventos, formando parcerias, isso é extremamente importante. E também agora, nos próximos dias, deve estar chegando por aí, nós tivemos verba federal que veio para cá e com um incremento de verba municipal, a aquisição de uma unidade móvel para a biblioteca pública de Videira. Então, na sequência, nós teremos o Movicel, que é essa unidade móvel, é um veículo adaptado que carrega em si um acervo, um mini estúdio de gravação, vamos competir com vocês, um mini estúdio de gravação, um espaço com palco para apresentações teatrais, enfim, essa unidade da biblioteca vai poder ir para as zonas periféricas, para o interior, para festas de comunidade, para as escolas, ou seja, a biblioteca torna-se muito mais presente onde quer que a população que a queira possa levá-la.
1: E que é o ponto principal, né? Então, só reforçando, antes de a gente ir para um breve intervalo, programação deste sábado, aí o sarau literário da biblioteca, a partir das 14 horas, temos aí algumas atrações até as 17, né, secretário?
0: Exatamente. Nós teremos declamação de poesia, questão de apresentações de ritmos, contação de poesias, enfim, apresentações de flauta doce no coreto. Nós vamos levar a flauta para o coreto, a população vai poder estar sentada no entorno de tudo isso, vivendo mais uma vez, não só ao aniversário da biblioteca, vamos bater palma, comer um risole e vamos embora. Não, é viver o que a biblioteca pode propor. E não só a biblioteca, mas esse entorno que é tão charmoso e faz parte da história de todo videirense, que é essa trindade, repito, a Biblioteca Pública Municipal, o Museu do Vinho e o nosso querido Coreto.
1: Araceli, vamos para um intervalo?
2: Daqui a pouquinho nós estamos de volta.
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2: Rádio Videira. 16 horas e 51 minutos, estamos de volta.
1: E a gente segue recebendo aqui nos nossos estúdios, secretário de Cultura e Turismo, Yuri Piccoli Reins. A gente falou da biblioteca no bloco passado e agora a gente vai falar sobre um lançamento que vai ser realizado aí, a intenção é de que ocorra já nas próximas semanas, que vai reunir tudo aquilo que Videira tem de melhor no setor de turismo e cultura. Eu gostaria que o senhor explicasse como que vai funcionar essa nova plataforma.
0: Então, Ernesto, falávamos já algumas vezes, aliás, até porque isso é um tema recorrente de extrema importância para o município, porque quando você fala de turismo, as pessoas dizem, o turismo é o negócio da manhã. Conversa, o turismo é um negócio de agora. Nós temos empresários investindo no município, investindo pesado.

0: investindo, fazendo com que o seu negócio aconteça trabalhando turismo. Então não é um negócio de amanhã, é um negócio de hoje. É, e Videira, com todo o potencial, com todo o que pode oferecer, não tinha dado essa divulgação correta a esses atrativos. Então o que, que nós fizemos? Quando chegamos percebendo que existem alguns limites legais para que as divulgações, o fomento ao turismo aconteça, nós criamos uma lei de fomento ao turismo no município. O que, que essa lei nos permite? Vamos lá. Até então nós estávamos praticamente obrigados a estar divulgando somente Museu do Vinho, Igreja Matriz e Polo Astronômico. Eles são de extrema importância. Mas Videira não é só isso. Videira tem muito mais. Eu uso, por exemplo, o potencial gastronômico de Videira. O produto gastronômico que nós temos em Videira é um leque que é aberto. Nós temos a gastronomia típica, nós temos a comida de boteco, nós temos a praça de alimentação, nós temos a fina gastronomia para todos os gostos, para todas as idades e para todos os bolsos. Um leque aberto que os municípios da região não têm essas possibilidades que Videira traz hoje em restaurantes tão bem postos. É, mas nós não podíamos divulgar isso. Então criamos essa lei de fomento. Então a lei já está funcionando, já está válida, e agora nós trouxemos as empresas a se credenciar conosco. As empresas que atenderem então os critérios necessários para inscrição, as partes legais, enfim, tem lá, toda a lei tem a sua forma para que aconteça, elas se inscrevem e a partir de então nós criamos um material de divulgação de Videira. Esse material, esse novo momento, a proposta de divulgação, esse site que vai divulgar a Videira, vai ter de uma maneira muito intuitiva, muito fácil, os guias, tanto para os nossos calendários dos eventos que acontecem no município, além de levar informações de rede hoteleira, de gastronomia, de turismo rural, de contato com a natureza, enfim, tudo num local só e com uma facilidade. Esse nosso material vai trabalhar com QR Codes, eles vão estar postos, esses QR Codes, nos mais diversos locais, nos equipamentos turísticos, nos atrativos turísticos, nos veículos que circulam pela cidade, nos pontos estratégicos do município, para que, importante também, não somente o nosso visitante, não somente o turista, mas também o videirense que queira informações do evento que está acontecendo, onde vai ser, como estão os horários de funcionamento dos nossos atrativos turísticos municipais e mesmo dos negócios, possam ter todas essas informações num só local. Então, desenvolvemos todo esse material, além de tudo, também trabalhamos um suporte técnico com a parceria do Sebrae para darmos para essas empresas as organizações necessárias. E agora, durante a Expo, nós vamos estar fazendo o start oficial desse novo momento do turismo. É importante dizer que tudo isso foi desenvolvido pela Secretaria Municipal de Turismo e Cultura, juntamente com o Conselho Municipal de Turismo, Núcleo de Turismo da SEAV, Núcleo Gastronômico da SEAV. Essas forças se colocaram de braços dados para que o turismo possa acontecer. Porque aquela história que a gente fala que sozinho ninguém faz nada, eu acho que não tem local que ela seja mais legítima do que quando se fala de turismo. Ninguém vai sair de um determinado local para vir ver algo pontual em Videira. Ele vai vir para cá, ele vai vir visitar, mas ele vai querer saber do todo. E essa união de esforços, então, faz com que nós tenhamos agora Videira sendo apresentada e, na sequência, obviamente, nós também levaremos à frente a presença em feiras, a presença em exposições, levar, então, da mesma forma que fizemos com a biblioteca, que se torne ativo, nós também vamos fazer com que Videira esteja ativa no cenário regional, estadual e nacional do turismo, porque produtos para isso Videira tem, e nós nos faremos presente e representaremos então essa vocação, esses empreendimentos que trabalham o turismo no município.
1: Secretário, para quem está nos acompanhando aqui, tu falou, né, que o lançamento deve ser realizado no período da Expo, no momento da Expo Videira, e faltam menos já de 30 dias para esse momento, mas para quem está nos acompanhando, que é empresário do setor turístico, que é empresário do setor gastronômico, hoteleiro, que ainda não faz parte ainda, mas que quer fazer parte, quer ajudar a construir isso, como que faz para conhecer o projeto, para fazer parte do projeto?
0: Então, as nossas páginas oficiais da Prefeitura e da Secretaria Municipal de Turismo e Cultura já dispõem informações de como funciona esse credenciamento, explica como ele funciona, explica como se cadastrar, mas também a equipe da Secretaria está inteira à disposição. Quem quiser, entre em contato com a nossa equipe, a equipe vai passar toda a fórmula para que isso possa acontecer. Também

0: bastante tranquilo esse cadastro, mas ele obedece, obviamente, tem lá suas regras e é necessário que se siga, mas ele, a equipe está à disposição e também as plataformas para poder explicar como funciona esse passo a passo. Aqui, Ernesto, claro. Cabe também dizer mais uma situação, que também durante a Expo, nós, o espaço oficial, o stand oficial do município, vai sair um pouco daquela coisa puramente institucional e ele vai abrigar esse novo momento do turismo no município. Nesse espaço, os empresários que estão fazendo parte, que estão trabalhando conosco o turismo, porque, de novo, é a união desses esforços, vão ter os espaços para apresentar seus produtos, para apresentar material, enfim, a consolidação de Videira como um produto turístico como um todo.
1: Ponto bem importante, secretário, gostaríamos de agradecer a presença aqui nos nossos estúdios, aí para falarmos de todos esses setores turísticos e, é claro, deixar o convite para outras oportunidades.
0: Agradeço o convite e é sempre um prazer estar junto com vocês para falar um pouquinho mais do que é o turismo e a cultura no nosso município. Obrigado e uma boa tarde a todos.
1: A gente que agradece. Lembrando, só aproveitando, falando da cultura e de história do município, hoje 92 anos da unidade aqui de Videira da MBRF. Nosso aí parabéns a toda a unidade da MBRF aí completando seus 92 anos de existência aqui na cidade. Aí não conseguimos desvencilhar, né, Videira da unidade aqui da cidade da MBRF. Então, os parabéns, Araceli.
2: Muito bem, acessa portalrbv.com.br. A Visan está explicando o aumento de pontos abertos para reparos e demora na pavimentação nas ruas. Cerca de 1.800 garrafas de uísque foram furtadas após carga cair de carreta. O Videira Notícias estará de volta amanhã com essas e outras informações.
1: A todos um excelente fim de tarde, uma ótima noite e, é claro, aí uma excelente semana. Até amanhã.
2: Até amanhã.
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5:06. Muito boa tarde. Estamos chegando aqui da Videira com mais um programa nosso Entardecer no Sertão, minha gente. Hoje é terça-feira, 18 de agosto de 2026. A temperatura está marcando 29 graus. O tempo é bom em Videira. Tarde quente de terça-feira. Estamos chegando para te fazer companhia até às 19 horas. Gilmar Tives aqui junto de vocês com o melhor da música sertaneja. É o Sertanejão Classeado Rádio no Céu. Finalzão de tarde, meu povo. 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Estamos chegando para te fazer companhia aqui na Videira. Aquele abraço para você, meu amigo, minha amiga, muito obrigado pela companhia, o povo aí do centro, alô pessoal dos bairros de nossa cidade, amigão do interior, municípiozinho, você na sintonia via online, na sua casa, no seu trabalho, no seu carro, onde quer que você esteja ligado com a gente, receba o nosso abraço, uma ótima terça-feira, minha gente. Começamos com Zé de Camargo Luciano. Boa tarde, Videira, boa tarde, região.

0: 5 e 13.
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1: 5h19, seguimos com o nosso Entardecer no Sertão, né, gente? Eita, finalzão de tarde aqui na Videira, Música Sertaneja, abraçando você que está do outro lado do rádio aí. Tem sorteio hoje? Tem sorteio lá da loja Agropecuária aí da Cooperville. O que vamos estar sorteando hoje aí, meu amigo? Deixa eu pegar certinho aqui, ó. Hoje vamos estar sortindo uma bolsa térmica, mais um boné. Bora lá participar então com a gente. Você responde onde você encontra a loja mais completa agropecuária aí da nossa região, né? Isso, a loja agropecuária e também aí a melhor farmácia aí para o seu rebanho. É claro que estão falando das lojas agropecuária aí da Cooperville, gente. Bora participar com a gente então para concorrer aqui uma bolsa térmica, mais um boné aí, ó. Opa, esquentou aí, né? O pessoal gosta de levar um guaraná gelado aí, né? Vai dar uma pescada, vai sair pro sol aí, né? Um bonezinho, uma sacolinha térmica, opa, vamos, barbaridade. Então participa com a gente, participa aqui do sorteio, oferecimento das lojas agropecuária da Cooperville, meu povo. Isso mesmo, hein? É, meu amigo Wilson Machado, como é que tá, Wilson Machado? Ele aqui, ó, só confirmando a audiência, Tibes. Estamos aqui no mato e curtindo ligado aí no programa. Valeu, meu amigo, obrigado pela participação. É, boa tarde, o Paulinho, quero escutar a música Meu Sítio, Meu Paraíso, concorrer ao sorteio também. Obrigado, Paulinho, pela participação. O pessoal lá do Tamanduá ligado com a gente, curtindo a nossa Rádio Videira. Vamos nessa aí. Quem mais está na sintonia curtindo o nosso programa? Maria Trindade Zago, né, Maria? Também está participando aqui do sorteio. Muito obrigado pela companhia. Bora participar com a gente, meu povo. 991-09-4932. 991-09-4932 é o número para você participar, para concorrer aqui ao prêmio lá das lojas agropecuárias da Cooperville. Bora, gente! Eduardão Costa cantando, 5:21.

0: 5:28.
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2: 5 horas e 33 minutos. 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

0: 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Então não esqueça, passa na Tech Diesel. 5h34, a gente vai seguindo aí com o nosso programa, falando pra vocês aqui das lojas agropecuárias da Cooperville. 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Um abraço pro povo aí que tá na lida aí, né? Aproveitando sozinho os dias de sol aí pra tá adiantado aí na poda aí das parreiras, dos pomar, né? Alô, meu amigo Valdair, né? O Valdair Gai que tá ligado com a gente lá no Monte Ibérico aí. Tá lá na lida aí da poda dos pêssegos. Isso, e tá curtindo a nossa rádio aí, né? 80.5 FM, tá aí, gostei, companheiro. Grande abraço, então, aí. Pros amigos lá do Monte Ibérico, o pessoal na lida também lá da poda dos pomar de pesco. Tá bonito aí, né? Tá bonito aí, tudo florido aí, né? Esperamos que todos tenham uma boa safra, né, meu povo? Aproveitando aí esses dias aí de calor, o sol apareceu aí na segunda-feira, pro pessoal dar a poder adiantar aí, né? Uma boa adiantada aí, né? Na lida aí dos pomar aí, das pareiras, né? Isso. 5h36, a gente vai seguindo aí com o nosso programa. Vamos nessa aí com o nosso finalzão de tarde, o nosso entardecer no sertão, atendendo ouvinte por aqui, o pessoal participando. Boa tarde, meu nome é Cleusa Fátima Pontes, moro em Pomeia, quero participar do sorteio da loja Pecuária Cooperville e pedir a música do Teodoro e Sampaio, a Paixão Proibida. Obrigado, se for atendido, tá atendido aí, obrigado pela participação. Quem mais? Boa tarde, sua Júlia Osório, gostaria de participar do sorteio da loja Pecuária Cooperville, tá participando. Boa tarde, Gilmar, o Violar Zanol, Rio Tigre, quero participar do sorteio da loja Pecuária Cooperville, oferece a próxima música para minha esposa Terezinha. Valeu, Violar, grande abraço lá no Rio Tigre, ligado com a gente, curtindo a programação da Videira. Quem mais, quem mais, quem mais? Continua participando com a gente para concorrer aqui, ó, gente. Temos aí uma bolsa térmica, né? E também um boné lá da loja agropecuária da Cooperville.
1: Eu quero uma música só de carones mesmo. Quero concorrer da Água Pecuária. Loja Água Pecuária. Meu nome é Maria do Santo Rio das Pedras. Tchau, obrigado. Daí põe o Rick Daniel também no sorteio. Tchau, obrigado. Um abraço.
0: Valeu, minha amiga. Obrigado pela participação. Vamos de música. Helene Leonardo chegando às 5h37. É o Mexe, Mexe, meu povo.

0: 541.
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1: Bom, seguindo agora são 5h47, já tem o Teodoro Sampaio cantando A Paixão Proibida aqui na participação do ouvinte aí, né? Isso, Teodoro Sampaio daqui a pouquinho. 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Vamos também. Opa, atendendo aí até as 10 da noite aí, tá bom? 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Vamos atendendo o ouvinte por aqui no nosso programa. Quem é que está na sintonia aí curtindo a nossa Rádio Videira? Boa tarde, sou a Maria Schneider, que é participar do sorteio da Cooper, viu? Tá participando, Maria. A Amélia Marim tá ligada com a gente, gostaria de ouvir aí música e gostaria de concorrer ao sorteio, também tá ouvindo aí, minha amiga. Deixa me ver quem mais aqui tá na sintonia curtindo a programação da nossa Rádio Videira. O Samir na sintonia, fala, times, quero ouvir música aí, música do João Mineiro e Marciano, ainda ontem chorei de saudade. E participe do sorteio da Cooper, viu, amigo? Tá participando também. Bora participar com a gente. Você que ligou o rádio agora, seja bem-vindo aqui na Videira. Um abração pro pessoal, então, aí eu falava, o pessoal da agricultura, né? O pessoal tá aí preparando o solo aí para o plantio, aproveitando esses dias de sol, dia de calor aí, né? Para dar ajeitado no terreno e pro plantio, né, gente? Senão fica complicado. E o pessoal também aí nos pomares, o pessoal aí nas parreiras, enfim. O pessoal aproveitando aí para deixar tudo em dia aí, né? Enquanto o tempo deu uma trégua aí na chuva, né, gente? Vamos assim com o nosso programa. Agora são 5h52. Vamos trazendo aqui já mais participação do ouvinte. A Claudete Brunetto tá ligado com a gente. Claudete, obrigadão pela participação. Teodoro Sampaio vai chegando aqui no seu finalzão de tarde. Paixão Proibida. Depois tem João Mineiro e Marciano.

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1: Olá, meu irmão, minha irmã, meu amigo, minha amiga, que bom estarmos juntos nesta terça-feira. Que maravilha estar aqui rezando com você. Que bom estarmos juntos batendo este papo. Obrigado você que está aí no outro ladinho dessas emissoras. Você que está me acompanhando também pelas redes sociais. Que bom vivermos esse tempo de fé, de esperança e no crescimento mais do que nunca da nossa espiritualidade. Convido a você a rezar comigo dizendo assim: o anjo do Senhor anunciou a Maria e ela concebeu do Espírito Santo. Eis aqui a serva do Senhor, faça-se em mim segundo a vossa palavra. O verbo se fez carne e habitou entre nós. Na história da vida de hoje eu quero falar para você dificuldades financeiras. Você está enfrentando dificuldades financeiras? Faturas de cartões de crédito que não consegue pagar? Financiamentos e empréstimos que não estão em dia? As contas do final do mês não fecham e sempre falta dinheiro? Nada de desespero. Manter a calma é fundamental. A palavra de Deus nos ensina como enfrentar as mais diferentes situações da vida, incluindo as dificuldades financeiras. O primeiro passo é controlar o consumismo, fazendo com que a nossa conduta não seja inspirada pelo dinheiro. Ter o autocontrole e gerir as finanças de forma equilibrada proporciona um sono mais tranquilo. Por isso devemos tomar a iniciativa e buscar uma vida livre de dívidas e preocupações na área financeira. Tenha o autocontrole em seus gastos. É, meu amigo, minha amiga, olha, eu vou falar para você que é um assunto muito importante, porque é só pra gente saber que a gente sabe que tem uma realidade muito complicada em nosso país. As pesquisas revelam que mais de 75% dos brasileiros tem alguma dívida. Então isso não está correto. Primeiro começa a falar da nossa economia, mas também não podemos ficar culpando, como falamos a história de ontem. Então nós vamos ter que ter um autocontrole, porque se nós estamos de uma desorientação financeira, muitas vezes é porque não temos realmente uma planilha das nossas despesas mensais, daquilo que é prioridade, né? Por isso, corte os gastos, prefira comprar simplesmente à vista, né? Use o cartão de crédito com responsabilidade. Leia sempre boas dicas, né? Escute sobre onde gastar, como gastar. Por isso, empenhe-se em equilibrar suas finanças. Vale a pena. Você vai ter um sono mais tranquilo e Deus vai estar te conduzindo para você voltar a viver uma vida

0: com alegria, com mais tranquilidade e sempre buscando o sucesso. Para isso, tenha um equilíbrio também financeiro na sua vida. Quero assim te colocar nos braços desta mãe, com muito carinho, dizendo: ó minha senhora, ó minha mãe, eu me ofereço toda a vós em prova do meu amor para convosco, e vos consagro hoje e sempre meus olhos, meus ouvidos, minha boca, meu coração, inteiramente todo o meu ser. Porque assim sou vosso, ó incomparável mãe, guardai-me, defendei-me, como bem e propriedade vossa, sou todo vosso, Maria, sede minha mestra de vida, com Cristo e para Cristo. Amém. Ave Maria, cheia de graça, o Senhor é convosco. Bendita sois vós entre as mulheres, e bendito é o fruto do vosso ventre, Jesus. Santa Maria, Mãe de Deus, rogai por nós, pecadores, agora e na hora de nossa morte. Amém. Pela intercessão de Nossa Mãe Maria, Deus derrame suas bênçãos sobre você e sua família. Em nome do Pai, do Filho e do Espírito Santo. Amém. Obrigado, meus irmãos. Obrigado, minhas irmãs. Um beijo no coração de todos. Minha gratidão aí às duas equipes, nossas emissoras. Agradeço de coração todos que trabalham nos bastidores, meus amigos locutores. Obrigado. Agradeço os nossos patrocinadores e você, razão de estarmos aqui todos os dias. Amanhã encontraremos aqui com a bênção da água, bênção da saúde e a bênção dos objetos. Até amanhã.
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Voltamos com o nosso programa 6 e 8. Deixa eu mandar um abraço pro meu amigo Luiz, né, Luiz? O Luiz lá da Fábio de Tela Cidade Alta, tá ligado com a gente aí, sempre na sintonia. Tá de aniversário, fera, hoje aí, rapaz. Eita, então um abração lá pro nosso amigo Luiz aí, né? Lá da Fábio de Tela Cidade Alta aí, patrocinador do nosso Alvorada Sertaneja, parceiro aí da nossa Rádio Videira, né? Isso, e companheiro velho das antigas aí, né, Luiz? Então um grande abraço aí, companheiro. Felicidade, paz, saúde pro nosso amigo Luiz lá da Fábrica de Tela Cidade Alta de aniversário, fera, hoje aí, tá bom? Opa! O pessoal tava olhando aqui, atenção os moradores aí, do bairro Portal, né? É do Portal ali, meu amigo? É, do bairro Portal aí, né? E também do Rio das Pedras, gente, amanhã, o pessoal se previne, então, hoje que amanhã pode ocorrer aí, falta de água aí, né? Devido limpeza de reservatórios aí, deve afetar moradores do Portal das Videiras e Rio das Pedras nos horários diferenciados. No Portal vai ser o período da manhã, já no Rio das Pedras no período da tarde aí, né? Mas mais informações, entra aí no Portal RBV para mais informações de horários certinho aí, né? Mas só então alertando os moradores do bairro Portal das Videiras e no Rio das Pedras, né? Pela manhã, Portal das Videiras pode ocorrer aí falta de água, né? E à tarde lá no Rio das Pedras, devido aí limpeza de reservatórios aí. Tá bom, gente? Mais informações, acesse o Portal RBV. A gente vai seguindo com o nosso programa, finalzão de tarde, 6:10, atendendo ouvinte por aqui, lembrando que você que ligou o rádio agora, seja bem-vindo aqui na Videira, estamos aí sorteando, né, finalzão do programa, uma bolsa e uma sacola térmica, né, e também um boné, oferecimento lá das lojas agropecuárias da Cooperville. Boa tarde, aqui é o Marcos Maciel do Rio das Pedras, estamos ligados à programação, gostaria de oferecer música a toda a minha família, para amiga Mari, pro esposo dela, o Darcy, e a todos vocês da rádio, e a todos meus amigos e ouvintes. Vou te carando com a próxima música, gostaria de participar do sorteio das lojas agropecuárias da Cooperville. Valeu, Cooper, tá participando aí, obrigado pela sintonia também, né? Quem mais? Orestina, tá ligado com a gente, lá do Rio das Pedras, quero participar do sorteio, tá participando. O Augusto França, também do Rio das Pedras, tá ligado com a gente. Alô, povo do Rio das Pedras, aí o pessoal na sintonia, né? Isso, três ouvintes aqui, ó, na sequência do Rio das Pedras, ligado com a gente aí. Então, já lembrando, né, pessoal? Lembrando que amanhã, no período da tarde aí, pode faltar água aí no Rio das Pedras aí, tá bom? Boa tarde, Gilmar. Coloca meu nome no sorteio aí das lojas agropecuárias da Cooperville. Luiz Carlos Campolim também ligado com a gente. Valeu, obrigado pela companhia, curtindo aqui o nosso finalzão de tarde. Rio Negro e Solimões. Saudade, pulou no peito.

0: 6h17.
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2: Pedro Pochalski, fala pra gente. Tivemos aí um dia quente, tarde quente aí, né? E como é que continua o tempo aí para as próximas horas e amanhã?
3: Bom, pessoal, nessa mescla de nuvens com aberturas de sol e temperaturas da tarde elevadas para o padrão da época do ano, seguimos para amanhã, uma quarta-feira que tem essa condição, não deve alterar muita coisa. Durante o decorrer da quinta-feira, pessoal, é o tempo instável que a gente já comentou. Vamos ter a passagem de uma frente aqui pelo sul do Brasil. Isso vai fazer com que momentos, não é a quinta-feira inteira, tenhamos chuva. Então, atenção em relação a isso. Tem tanto hoje quanto amanhã um vento norte que sopra por causa do aquecimento e a gente vai perceber isso. Na quinta, a gente tem algumas rajadas de vento no processo de formação de um ciclone no Rio Grande do Sul em direção ao oceano. Então, a previsão é que a gente tenha algumas rajadas entre 50 e 70 km por hora. Atenção em relação à quinta-feira, tá certo? E olha, pessoal, vem frio por aí, tá? Depois da passagem da chuva na quinta, as temperaturas caem, frio de inverno, com condições de geada lá no fim de semana, com condições de temperaturas negativas, vem bastante frio por aí. Abraço a todos, informações do tempo, da Puchalski, Meteorologia.
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2: 6h21, bom, seguindo com o nosso finalzão de tarde, o nosso entardecer no sertão e o melhor da música pra você, falando aqui da Total Esporte, meu povo. 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Conseguindo com a participação do ouvinte por aqui, quem é que está na sintonia, curtindo o programa?
7: E aqui, bicho, tudo bem?
2: Boa tarde.
7: Tudo bem. Hoje eu quero a música Menina Não Corta o Cabelo, ofereço para vocês do rádio e toda a família. Família Rosa de Sônia Teiro Ferraz. Queria concorrer ao sorteio, eu queria apanhar o nome da minha filha no sorteio, também é Suelen Ruberti. Fiquem com Deus, que Deus abençoe todos nós. Uma ótima terça, obrigada se for atendido.
2: Valeu, obrigadão pela participação aí. Boa tarde, Tibes. Quero participar do sorteio da Copperview. O Charles Grigolo tá ligado com a gente, curtindo a programação da Videira. Também temos aqui o nosso amigo, boa tarde, o Ivan Perazoli, lá de Santa Bárbara, né, de Tangará aí. Quero participar do sorteio da loja Pujara Copperview. Deixa-me ver aqui, toca aí a música Moça do Carro Vermelho.

E para ouvir, aqui fazendo o serviço dos, aí, com os animais, aí, tratando bicharada e curtindo a rádio videira. Valeu, companheiro. É, deixa eu procurar aí, né? A moça do carro vermelho. Tá, veja se tem essa moda sertaneja na roda aí. Obrigado pela participação, nosso amigo, ó, o Ivan Perazoli, lá de Santa Bárbara de Tangará, sempre ligado com a gente aí, viu? Boa tarde, meu nome é Juliano do Barros Rodrigues, também quero participar do sorteio da bolsa térmica e o boné lá da Cooperville. Tá participando aí, meu amigo, ó. E vamos de música, nossa. Sequência 6:24. Chico Rei Paraná cantando Espinho na Cama.

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10h37, finalzão de tarde aqui na Videira Nosso Entardecer no Sertão, minha gente. Deixa eu atender as últimas de hoje aqui, valendo aí uma bolsa térmica da Cooperville e também um boné, né? Quero participar do sorteio, é o Cláudio Kowalski, ligado com a gente. Boa tarde, também quero participar do sorteio aí, né? Da loja pecuária da Cooperville, a Diva Busanello, tá ligado com a gente, curtindo o nosso Entardecer no Sertão. Que segue a noite que vem chegando, né, meu povo? Opa, 6h37. Adalberto e Adriano cantando Noite de Núpcias.

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10 minutos faltando para as 7. Opa, Chitãozinho e Choró cantando com Jair Rodrigues, Majestade, o Sabiá, aqui no finalzão de tarde. Já estamos chegando ao final de mais um programa. Quem levou o brinde de hoje aqui, quem levou o brinde de hoje foi, participou com a gente, lá do Rio Tigre aí, o Violar Zanol, né? Levou então o brinde de hoje. O Violar pode passar aí com essa mensagem que você recebeu aí no seu WhatsApp. Passa lá na loja Pecuária Cooperville para retirar o seu prêmio então, tá bom? Horário comercial aí. O nosso amigo então participou com a gente lá do Rio Tigre, o Violar Zanol, tá bom? Obrigado a todos que participaram. Não ganhou hoje, fica triste não. Durante a semana vamos ter sorteio de mais prêmios aí, né, gente? Agradecendo a todos que participaram aqui do nosso programa. 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Vamos deixando o nosso abraço para quem vai trabalhar, bom trabalho, para quem vai descansar, bom descanso. E a gente se fala amanhã, se o patrão derriba lá permitir. Um abraço, até mais. Tchau, tchau.

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4: Boa noite, estamos chegando com outras informações no Videira Notícias. A Escola Silva Paranhos, no distrito de Ipomeia, em Rio das Antas, está passando por uma reforma para melhorar a estrutura e as condições oferecidas à comunidade escolar. Entre as principais intervenções está a instalação de um novo telhado, desenvolvido com uma solução que contribui para o conforto térmico e o isolamento acústico dos ambientes. A melhoria também aumenta a segurança e a resistência da estrutura, proporcionando um espaço escolar mais adequado para estudantes, professores e demais profissionais. A reforma também inclui a substituição das calhas do prédio. A mudança melhora o direcionamento e o escoamento da água da chuva. Com isso, a medida contribui para preservar a estrutura da escola e reduzir problemas relacionados à umidade e ao acúmulo de água. A mesma tecnologia utilizada no telhado da escola Silva Paranhos também foi aplicada na cobertura da creche de Ipomeia. A intervenção amplia as melhorias nos espaços utilizados pela comunidade escolar do distrito, oferecendo mais resistência, segurança e conforto. A Comissão de Viação e Transporte da Câmara dos Deputados aprovou um projeto de lei que permite que os exames da CNH poderão ser remarcados de graça pelo candidato à habilitação para repor aulas sem pagar por taxas extras quando a ausência ocorrer por motivo de saúde comprovado. Atualmente, quem deixa de comparecer às etapas do processo de habilitação por doença ou acidente pode ser submetido à cobrança de novas taxas para continuar o processo. O texto aprovado é substitutivo do relator, deputado Beto Preto, do PSD do Paraná, que unificou o projeto de lei 4087/25 da deputada Benedita da Silva. Os exames da CNH poderão ser remarcados de graça. São os de aptidão física e mental, avaliações psicológicas e provas teóricas e práticas de direção veicular. Para ter direito aos benefícios dos exames da CNH, que poderão ser remarcados de graça, o candidato deve apresentar uma justificativa médica em até 5 dias úteis após a ausência. O Conexão Salvatoriana acontece neste sábado, dia 22 de agosto, na Rua Coberta, no Eixo Cultural de Videira. A programação será aberta à comunidade e reunirá serviços gratuitos, ações de saúde, prevenção e atividades para toda a família. O evento também integra as comemorações pelos 70 anos do Hospital Salvatoriano Divino Salvador. A programação foi preparada para aproximar a comunidade das instituições e entidades participantes. Ao longo da manhã, o público poderá

0: participar de diferentes atividades e receber orientações gratuitas. Entre as ações previstas estão orientações sobre primeiros socorros, com informações sobre situações de engasgo e amamentação. O Hospital Salvatoriano Santa Maria também promoverá atividades de conscientização e prevenção de queimaduras. A Secretaria de Saúde estará presente com a realização de testes rápidos. Já o laboratório do Grupo Comate também terá ações voltadas à saúde. O SENAC fará aferição de pressão arterial e dos sinais vitais, enquanto a UNOESC Videira oferecerá atividades de bioimpedância e orientações sobre prevenção de acidentes domésticos, especialmente para o público idoso. Este foi o Videira Notícias, que volta daqui a pouco com outras informações.
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4: Boa noite, estamos de volta para a última edição de hoje do Videira Notícias. A Agência Nacional de Vigilância Sanitária Anvisa aprovou o primeiro medicamento genérico à base de semaglutida no Brasil. O registro foi concedido à farmacêutica brasileira EMS. A substância é utilizada no tratamento do diabetes tipo 2 e também está presente em medicamentos usados no controle do peso. Até então, não havia uma versão genérica da semaglutida disponível no país. A substância, presente em medicamentos como Ozempic, é classificada como biológica, categoria que não possui genéricos nos mesmos moldes dos medicamentos sintéticos. A EMS desenvolveu uma versão sintética da semaglutida utilizada na caneta Ozivy. Agora, com a aprovação da Anvisa, a empresa também poderá produzir o medicamento genérico. A consulta pública sobre a atuação dos agentes de trânsito de Videira terminou na última sexta-feira com 751 participações. A maioria dos participantes defendeu que os profissionais atuem apenas na orientação e educação da população sem aplicar multas. A pesquisa foi realizada durante 30 dias após solicitação dos vereadores. A população respondeu à pergunta: na sua opinião, os agentes de trânsito de Videira devem atuar apenas orientando e educando a população sem aplicar multas? Dos votos registrados, 613 foram favoráveis à proposta, o que representa 81,6% do total. Outros 138 participantes responderam não, correspondendo a 18,4% dos votos. A Câmara de Vereadores esclareceu que a consulta teve caráter exclusivamente consultivo. Portanto, o resultado não possui efeito deliberativo ou determina automaticamente qualquer mudança na atuação dos agentes. O Centro de Videira recebeu no último sábado uma ação de conscientização do Agosto Lilás, campanha voltada à prevenção e ao enfrentamento da violência contra a mulher. A iniciativa foi promovida pela Secretaria de Assistência Social e Trabalho, em parceria com o Conselho Municipal dos Direitos da Mulher e integrantes da Rede de Proteção. Durante a atividade, quem passou pelo centro teve acesso a informações sobre os diferentes tipos de violência e os serviços disponíveis para mulheres que precisam de orientação ou apoio. As mulheres que participaram da ação receberam flores e outros mimos confeccionados artesanalmente. Também foram distribuídos materiais informativos sobre violência contra a mulher e os caminhos para buscar ajuda. Você acompanhou a última edição do Videira Notícias, que volta amanhã. Uma boa noite e até lá!
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